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0: 9h08. A próxima então vai ser o Teodoro Sampaio Coração a Diesel. Não deu para tocar no encerramento da outra hora. Martinha tá com a gente. Ontem eu fui tocar a música da Martinha, era tarde já, né, Martinha? Mas ela tava firme e forte lá curtindo. Boa noite, Marcelo Renato. Que sua noite seja abençoada. Excelente final de semana para você e família. E ela quer ouvir Cleiton e Camargo. Não quero te perder. Beijos. Fica com Deus sempre. Amém. Roseli Scalandrin. Boa noite, amigo. Juntos sempre, hein? Sextou. Beijão, minha querida. Quem mais? Carlinhos Sereta. Boa noite, gigante, MR. Carlinhos Sereta. Estamos aqui no Rancho do Mugi. Manda uma moda aí para nós. Tá eu, Pedro Polaco, o Torão. Meu neto Lorenzo, um grande abraço, meu querido. Se possível, eu e a Lua, moda chique, hein? Amanhã mando a foto dos peixes. Ô, meu querido, é o seguinte, eu e a Lua, depois eu toco, aí vai pra você, vai pra Dona Nena Santa Rosa, vai pro Baguari, que gosta também, o Sileno também gosta, e eu vou tocar com a participação do Leonardo, que fará aniversário amanhã. O Marcelo, ele mandou o barulho da cerveja e não ouviu. Tem que soltar de novo. Pelo amor de Deus, hein, Marcelo?
1: Param, param, param, param, param, param. Pararam. Sextou.
0: Sextou, segura sua onda, porque as internacionais estão fechadas hoje, que é comemorativa, hein? Vai ser uma sessão de lenta. Fala, Rick.
2: Ah, é, Bi, aqui não é o final do saudoso Mangerona, não, Bi. Que é colher de lixo que não para. Explodir a cidade, pra ele ter que catar o lixo.
0: Ô, Rick, dá uma olhada no seu PV aí. Vê se... Eu acho que essa rua que a moça tá sugerindo aí já existe lá em Campinas, hein? Dá uma olhada aí que eu mandei um vídeo pra você no PV. E... Depois a gente vê o que acontece. Eu tava pensando, eu lembrei de uma música... Que fala de rua na hora. Se essa rua fosse minha. Você vai saber do que eu tô falando se você assistir ao vídeo. Ô Zé, você mandou dois áudios, Zé.
3: Olá, Marcelo, boa noite. Estamos na escuta de novo aqui hoje.
0: Maravilha.
3: Oh, hoje eu vou pedir uma pra você de novo aí no fundo do baú. Não sei se vai ter, não. Se não tiver, você escolhe um aí.
0: Qual beleza? Que é? Qual que é?
3: Toca se tiver o Márcio Greik. O mais importante é o verdadeiro amor.
0: Essa tem.
3: Essa é do fundo do baú também, hein?
0: Mas essa tem.
3: Tá bom? Uhum. Se não tiver, escolhe uma aí. Valeu, meu amigo. Um abraço a todos. DBC, Rádio Carinho.
0: Rádio Amor. Depois ele mandou outro aqui, vamos
3: ver. Fala, Rick Barba. Não sei de quem você tá referindo aí, se é comigo, mas nós estamos aqui na área, viu? Beleza? Graças a Deus a temporal não passou aqui, não, moço. Você é besta, velho. Estamos na área aqui, Rick.
0: Eu acho que foi pro Bim, viu? O mais importante é o verdadeiro amor. Eu tenho com o Márcio Greik e o Daniel também regravou. Ficou linda com o Daniel. E aí eu me lembro do Zé Bertassini, que foi ele que me mostrou com o Daniel. Ficou muito boa. Luzia Ribeiro, Santo André, boa noite.
4: Boa noite, meu querido. Ótimo trabalho. Que Deus te abençoe grandemente.
0: Pra você também.
4: Por favor, toque pra nós. Quarto Vizinho. Obrigado, DBCFM, Rádio Carinho.
0: Rádio Amor, obrigado. Beijão, Lu, sempre com a gente, né? Isso é bom demais, dá conta. Esse aqui, boa noite, Marcelo Renato. Beleza, estamos eu e minha esposa e meus filhos ouvindo a DBC em Descalvado. Quero mandar um abraço a todos da Usina Santa Rita. Hoje é folga, mas amanhã estarei no pé do Eito cedo, se Deus assim permitir. Manda uma música do Daniel, Palavras, e se for possível, obrigado. Rádio Carinho, Rádio Amor, meu nome é Ailton, mas todos me conhecem como Barba. Excelente noite a todos, é. Rapaz, deixe-me ver. Quem que... O tipo de barba dele, gente, é aquela barba que... Ah, eu já sei. Sabe de quem lembra? Lembra do sobrinho do Tim Maia. É, a barba dele lembra o Ed Motta. É. Abraço, meu querido. O que que foi, Tiagão?
5: Misericórdia, MR. Agora você chutou o pau da barraca, hein? Rapaz do céu, cancela a saideira. Esse bruno não sabe brincar. Precisei fazer uma receitinha daquela do barrilzinho lá.
0: Uhum.
5: E fazer o quê, né?
0: Eita, não.
5: Lá vai outro pino da granada. DBC FM, Rádio Carinho.
0: Rádio Amor. E ele postou uma foto no Facebook. E aí o que acontece? Ele tá todo agasalhado. Tá tomando a geladinha, mas tá todo agasalhado. Nosso querido... nosso querido, quem que é, Marcelo? O Luiz Roda agradecendo. E aqui, oi, tudo bem? Hoje estou na casa do meu cunhado, sou de Sorocaba. Manda um abração para nós aqui, Josi, Reinaldo, João, Rosana e o Borracheiro. Meu cunhado é borracheiro e ele não é bom, hein? Das Quintas da Felicidade. Ô, Josi, obrigado. Lobo Solitário, boa noite, meu amigo. Manda um modão aí para nós, na galera... Biomassa, equipe NZ, Piracicaba, estamos aqui no posto, aguardando o carregamento. Obrigado, Deus abençoe. Vem aí, ó, música de cargueiro pesado, hein? Coração a diesel. A Lana tá com a gente, boa noite. Depois desse spoiler de emoções internacional, não perco por nada. Boa noite, MR, boa noite, Lana. Eu falei que vai ter o Ed Sheeran também. Qual que é, Marcelo? Essa aqui, ó, quer ver? Essa aqui, ó.

0: Esse, vamos colocar mais dois aqui. Esse aqui quem é? Fernando Escobar. Fala, Fernandão.
1: Alô, MR. Aqui é o Fernando Escobar. Tô em Uberaba.
0: Opa.
1: Ouvindo emoções.
0: Obrigado.
1: Nessa sexta noite, hein? Toca aí pra nós As Paredes Azuis. Jangueiro e Marciano.
0: Modão.
1: Vai pro meu pai, Alessandro, e minha mãe, Ana Paula, que estão em São Carlos, sempre ligados no Emoções. BBC FM, Rádio Carinho.
0: Rádio Amor. Eu não tinha reconhecido a foto do perfil, hein, Fernandão? Um abraço. Você trocou a foto, Marcelo. E olha quem vai falar com a gente. Todo dia o Cipriano manda alô pra ele. Primeiro eu vou colocar o Cipriano aqui, não vale a pena ouvir de novo. Chama o VAR pro Cipriano.
2: Cadê o Marcelo que nunca mais apareceu aqui, que não voltou pra me fazer sorrir? Boa noite, Marcelo.
0: Boa noite.
2: Meu irmão, meu companheiro, Deus que abençoe sua sexta-feira, irmão, fica com Deus, um abraço pro Zé Brilhante lá.
0: O Zé Brilhante vai falar agora, toda noite, o nosso querido Cipriano manda alô pro Zé Brilhante, o terrível. E aí o que acontece? Ele tá lá, encorujado, no casulo, parece um bicho da seda. Mas hoje ele criou coragem de mandar uma mensagem pra gente, saiu do conforto.
3: Boa noite, boa noite, boa noite, Marcelo O Renato. Mas escuta aqui, amigão.
0: Que bom.
3: Eu aqui, você sabe, né, Marcelo, você conhece aqui. Só dá DBC aqui, entendeu? Às vezes eu não participo, mas tô na escuta aqui, entendeu? DBC direto aqui, dia e noite. Um abraço, uma programação está realmente brilhante. Você, Marcelo, você é terrível, Marcelo. Um abraço, irmão. Tamo junto.
0: Abraço, Zé. Obrigado pela participação, hein? O que que foi, Rick? O que que foi, Rick?
4: Ô, Marcelão.
0: É.
4: Passa a cidade pra mim, que é essa rua aí que eu quero ir lá amanhã. Vou ficar lá sábado e domingo. Quero fundar essa rua. Subir, descer, virar de ponta cabeça, cavalinho de pau.
0: Rapaz, eita, nós, aí. A pessoa fala da inocência e vira meme, né? Vambora, vambora, acelera aí. Tá na hora de fazer fumaça. Coração a diesel, Teodoro Sampaio.

0: Ô, Rick, eu já sei como que vai chamar a rua. É o nome de uma música do Gilberto Gilmar. Vamos ver se você adivinha. Como que vai chamar a rua? É, o pessoal tá pensando em fazer uma rua, um projeto aí de uma vereadora, eu acho. É, não sei que cidade que é, mas a rua, vou falar pra você, vai ficar interessante. Vai ser mais um metro quadrado mais caro que na Quinta Avenida. Ok, muito bem. Eu quero comemorar aqui o retorno da nossa querida Erika Flower e o Will Turner, né? É, eles mandaram aqui um áudio, foi logo no começo.
1: Fala, Marcelo Renato, você tá bem? Eu tô bem. E o Will tá aqui quietinho ouvindo você. A gente pode até ir pra noite, mas a gente não deixa de escutar você, viu, meu amigo? Passando para deixar um beijo para você, para todos os ouvintes, especialmente para o meu Will.
0: E a coincidência foi que um pouco que antes de começar o programa, eu perguntei para a Cida, né? Eu falei, Cida, o que será que está acontecendo com a Érica, com o Will? Deram uma sumidinha e tal. E era que o Will estava dodói, né? E aí eu escolhi uma música para vocês aqui, coincidentemente. Olha só, antes eu quero mandar um alô aqui para a Lana. Marcelo, manda um abraço para Bia Cândido, esposa do João da Feta. Ela sempre ouve você, quando puder, claro, eu posso. Agora, um abraço, Bia. Obrigado, Lana. Alô, Joãozinho. João é desde a pré-infância, né? E quem colocou o apelido de João da Feta nele fui eu. E vamos que vamos, então, lá. Continuando a história aqui, eu escolhi uma música para a Érica e para o Will, porque recentemente eles ficaram noivos, né? E aí eles vinham participando com uma alegria muito grande, contagiante no nosso programa, deram uma sumida, eu fiquei meio preocupado, coisa e tal. E coincidentemente, hoje que eu perguntei para a Cida, dali a pouco eles participaram com a gente. E aí eu tinha escolhido uma música para vocês, e olha a outra coincidência, bem na hora que eu escolhi a música que eu vou tocar para vocês dois, o homem manda uma mensagem aqui, eu vou tocar o Bruto e o Bruto vai falar.
2: Fala, MR, tudo bem com você?
0: Fala,
2: boa
0: Bruno.
2: Noite, esse tempinho de chuva.
0: Rapaz.
2: Aí, hein? E o pessoal que tá sintonizado na DBC, como é que tá? Tá tudo bem?
0: Graças a
2: Deus.
0: Um
2: abraço do Bruto para todos vocês aí que estão sintonizados na rádio DBC FM, Rádio Carinho, Rádio Amor. Um abraço do Bruto. Fala, MR, um abração.
0: Valeu, meu querido, um abraço aí pra você. E olha a coincidência, hein? É, nunca mais, hein? Pode jogar na Mega Sena aí, viu, Bruto? Porque eu tinha colocado aqui, eu escolhi, eu falei, eu vou comemorar o retorno da Érica e do Will com essa música aqui, porque eles ficaram noivos recentemente. E a gente sabe, né? Todo mundo tem histórias que, de repente, transcendem, né? O imaginário, o espaço, o tempo, as vidas, amor de outras vidas.

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1: DBC FM 9:34. Quem pediu Donizete foi o nosso querido o Ricardo da Malmita. Já mandou aqui, Marcelo, fala pro Henrique, pro Rick Baba mandar um alô para o patrão dele aí também, tiozão. Tiãozão? Ô, Rick, o seu patrão chama Tiãozão? O Ricardo que tá mandando aqui. E depois um positivo que ele que pediu, Donizete. E o professor Braz escreveu aqui, ó, Donizete top demais. Ok, muito bem. Vamos que vamos em frente, que atrás vem gente. Nosso querido Paulo Mariolo, o pai do Vincent. Mas eu fico em dúvida se é o pai ou o filho que vai falar. Vamos ouvir aqui.
2: Boa noite, Marcelo. É o Paulo. Tudo bom, meu amigo?
1: Fala, Paulão.
2: Tamo junto, hein? Marcelo, hoje eu gostaria de ouvir Cheiro da Maçã com Leandro Leonardo.
1: Ok.
2: Param, param. Não esquece não, Marcelo.
1: Pose.
2: BBC FM, Rádio Carinho.
1: Rádio Amor.
2: Pose.
1: Ok, Luiz Carlos com a gente também. Outro Marcelo.
3: Não, MR, a mensagem não ouvi é que eu não ouvi você falando pra esperar.
1: Ah,
3: poder soltar o pneu de nada.
1: Mas tá bom, se eu não ia esperar mesmo. Ou você não espera nem o... Hã? Você não espera nem o café da manhã, já abre uma? Abraço, meu querido. Sextou, um grande abraço. Hoje o nosso querido Ferrari está na audiência com o kit emoções completinho. Tem até a mais aí, hein, hoje, hein, Ferrari? Ah, tem uma porçãozinha ali de alguma coisa, hein? Além do kit completo. É um kit plus. E aqui o nosso querido amigo, o... Como é que é o nome dele, Marcelo? Deixe-me ver aqui. O Ailton, né? Ele que mandou um alô aí para o pessoal, é o Barba, né? O Barba, que eu comentei que tem a barba parecida com a do Ed Mota. Por falar em Ed Mota, vai rolar o tio dele aí, o Tim Maia, leva, né? Não demora muito, não. E aí ele escreveu o seguinte: com o frio desse, MR, tem que ter uma especial para acompanhar a gelada, hein? Manda um abraço para minha linda esposa Paulinha e diz a ela que eu a amo muito. Estamos juntos aqui te ouvindo. Parabéns pelo programa. Tamo junto. Ok, daqui a pouco tem também Estou Apaixonada, Daniel com a Thalia. E aí vai para vocês aí também, né? Se aconchegando. Chegue, se aconchegue. Muito bem. Tiago, a chuva não para, Marcelo. Pois é. Louro, boa noite, Marcelão. Hoje consegui falar com a querida Lana. Toca aí, se der, Borbulhas de Amor. O abraço, Louro, do Rancho Esperança. Maravilha, Louro. Ele que fez aniversário ontem. Muito bem. Aqui também, boa noite, Marcelo Renato. Roseli da Vila Conceição, tô ligadinha. Valeu. Já foi. O Edinho, boa noite. Toca Amor a Três. Ok. E aqui quem é, Marcelo? Daniel, Bad Boy. Fala, Daniel.
4: Boa noite, Marcelo Renato. Toca a música do Amado Batista.
1: Qual?
4: Secretário, eu ofereço pessoalmente para minha amiga Maria, de Santa Dócia, para toda a turma da rádio também. Para você também, Marcelo Renato. Rádio DBC FM.
1: Rádio Carinho, Rádio Amor. Valeu, Bad Boy. E aqui quem é, Marcelo? Paulo Rocha.
5: Boa noite, Marcelo. Tô me recuperando porque eu fiquei doente, triste, porque a Argentina não foi campeã. Chama o VAR, mentira, chama o VAR. Feliz, tô com uma de roupa nova pra nós, a viagem. É DBC FM, Rádio Carinha, Rádio Amor, Paulo Rocha dos Corres.
1: Valeu, Paulo. Roberto, tá?
6: Oi, Marcelo. Boa noite, Marcelo. Está tudo bem com você, Marcelo?
1: Graças
6: Espero
1: a Deus.
6: Espero que sim, né? Graças a Deus, né? Chegou os meninos para alegrar a nossa madrugada, Marcelo.
1: Então?
6: Com fé, paz e amor. DBC Rádio Carinho. Não esqueça não, hein, Marcelo?
1: O Adriano Verdete, ó, eu toquei o bruto, ele mandou aqui. Vamos ver.
7: E aquela barba aqui.
8: Boa noite, amigo Marcelo, Renato. Beleza?
1: Beleza.
8: Sextou, Marcelão.
1: Opa.
8: Se der, manda aí pros meninos. Ausência, beleza?
1: Beleza.
8: DBC FM, Rádio Carim.
1: Rádio Amor. Depois ele mandou um meme aqui do o Marco Palmeira tomando uma dose a hora que eu toquei o bruto aqui. Boa noite, Marcelão, tudo bem? Toca pra nós um restinho de você, Vantuir. Valeu, Vantuir. Neto, da área 14.
9: Fala, filho, boa noite.
1: Boa noite.
9: A gente tá aqui no 29, aqui curtindo a DBC.
1: Opa.
9: E curtindo também o aniversário da Sônia. Manda um feliz aniversário aqui pra ela, beleza?
1: Alô, Sônia, feliz aniversário, tudo de bom e de belo. É, saúde e paz, o resto a gente corre atrás. E Lindim também, que não faz mal pra Sônia, pra mim, pra ninguém. O Rick.
7: Ô, Ricardo, como é que você tá, meu filho? Deixa o tchãozão quieto lá, não vamos arrumar dor de cabeça, não. Deixa o homem descansar, deixa o patrão descansar e deixa os empregados trabalhar, hein? Deixa ele quieto, tá chovendo.
1: Não mexe com quem tá quieto.
7: Tá frio. Abraço, meu filho.
1: E daqui a pouco tem o Sileno, daqui a pouco tem o Matheus Mapa, o Matheus Papa, a Delmira, o Ricardo rachou o bico lá, o Rick. E já que falou do Tiãozão, vamos ouvir o Tiãozão com a Nalvinha.

trem, Durval e Aladim, Espelho Quebrado, sucesso consagrado pelo ouvinte da DBC FM, Rádio Carinho, Rádio Amor. Hoje, o Emoções Internacional, edição comemorativa de 3 anos e 3 meses, é mêsversário, programação fechada, vai ser uma sessão de lentas, nós vamos ter Stylistics, vamos ter Lionel Richie com Diana Ross, também o Kenny Rogers com Bee Gees, Ed Sheeran, e olha só quem não vai faltar, olha só quem não vai faltar, atenção, fã-clube do Eltinho, Sir Elton John, Cavaleiro da Rainha, vai cantar essa aqui nas internacionais.

0: Pois é, só depois das 11h30, Skyline Pigeon. Ok, agora para encerrarmos aqui, vai ter uma sessão de apaixonados aí, são três, hein? Mas antes disso, vamos à participação da galera aqui. Nosso querido Sileno, o homem do Opalão.
1: Boa noite, MR.
0: Boa noite, meu querido.
1: Bom trabalho, tamo junto. Toca para nós aquele César e Paulinho.
0: Opa.
1: E manda também para dona Nena Santa Rosa também. Abraço.
0: Nunca
1: tchau,
0: mais.
1: Obrigado.
0: Valeu, meu querido. César e Paulinho, nunca mais. E eu e a Lua também vai rolar, que vocês gostam, hein? Aqui quem é, Marcelo? O Marcelo, Matheus Papa.
2: Boa noite, Marcelo Renato.
0: Fala, Matheus.
2: Matheus de Torrinho. Eu queria que você tocasse Morango do Nordeste.
0: Opa.
2: Eu queria que você mandasse para todo mundo que estiver escutando, principalmente para vocês aí. Rádio Carinho, Rádio A.
0: Boa. Obrigado, meu querido. Delmira, boa noite. Boa noite, Marcelo, e todos os ouvintes. Valeu, Luiz Roda. Eita, voz doce da Nalva Guiar, hein? Bom demais, valeu. O nosso querido Zé Carlos, que pediu Buscando a Felicidade, agradeceu ali. Meu querido brother Amaral, fã do Robertão.
3: Fala, meu brother. Fala. Escuta, hein? É. Cada modão, bicho. Manda aí, Robertão, amigo, pra você, pra toda a rádio. E é isso aí, Rádio DBC. Rádio Carida inteira, Luiz Pano PMC. Meu brother, Deus te abençoe sempre.
0: Valeu, Amaral. Rádio Amor, o Ricardo deu um positivo aí. Marcelo, fala pro Henrique que dá pra adicionar eu aí. É, aí eu não sei. Não é Henrique, é Rick. É Rick. Ele. É o Rick, é a reencarnação, como diz. Ô, Rick, agora eu lembrei do Zé Roberto, né? É, que você é um reencarnado. É, do Rick do Menudo. Ô, Maria Aparecida da Vila Prada, agradecendo ali também. Muito bem. Gente, a temperatura é a mesma da abertura do programa, 16 graus. O que caiu um pouquinho só foi a umidade. Estava 95, caiu para 94. E o vento, eu acho que estava 8, caiu para 6. A probabilidade de chuva aumentou bastante. Estava 20%, agora está 64%. E eu diria que está errado, porque está chovendo. Então, se está chovendo, é 100%. Né? Vamos lá então, Estou Apaixonada, Thalia e Daniel. Enquanto o sol brilhou-se, Matias, e a música do Sabia Reis, o pedido da Dri, se eu não me engano, né? Pássaro de Fogo, Paula Fernandes. Por que, Marcelo, a música do Sabia Reis? É que vocês não viram o Sabiá sair do boteco ainda, trançando as pernas. É, o Sabia Reis, cercando o frango. O Pássaro de Fogo. Amanhã de volta, hein, o Sabiá. Juju cumpriu aí 10 dias de folga do Sabiá, fez a Arena do Rodeio. E aí, no sabadão, amanhã, você tem o nosso querido Sabiá no Crepúsculo aqui, das 4 até as 19 horas. Então, é hora de matar a saudade do Sabiazão, né? O Pássaro de Fogo.

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0: Muito bem, 22:09. Deixa eu mandar um recado pro Max aqui, meu filho. O filho, a cerveja que o pai gosta é a Eisenbahn Trigo. Ok? É, pra escrever na promoção. Você não pode, Marcelo, você faz parte da... Ah, cancela, Max. Muito bem. Aqui a Maria Silva está com a gente também, aguardando as internacionais. A Thalia, que pediu Estou Apaixonada, agradecendo ela que estará aniversariando amanhã. Thalia de Descalvado na oração, viu, Cida? Ok? Muito obrigado. Ah, com certeza já tinha providenciado isso, na hora que eu li a primeira mensagem, né? Meu xará, o Renato de Araraquara, agradecendo também, curtiu sua música. Brigadu, brigadu, brigadu. A temperatura é a mesma da abertura do programa, em 16 graus, ok? Estabilizou, né, Marcelo? Estabilizou. Eu não sei se estabilizou ou se congelou. A Silvinha, cada vez... É, eu acho que tem tempo frio aí, a Silvinha fica mais... Hã? Tá que nem eu, né, Silvinho? Eu falei pra Cida, eu tô com medo de perder hora amanhã, porque com esse clima eu tô acordando meio tarde e eu tenho que estar aqui às 9 da manhã. Então, a hora que eu sair daqui uma hora, eu tenho que procurar dormir. E eu só durmo logo se eu comer alguma coisa. Aí eu vou tentar, né? Vou combinar com o Lapa dele me dar umas arranhadas lá pra eu acordar, né? Porque sabe o gato, quando ele vai na... sobe ali no seu peito, você tá deitado e começa a bater na sua cara assim, pá, pá, acorda, acorda. Não tem ração. Acorda, põe ração naquela ração. Já faz 2 minutos, tá velha. É, faz 2 minutos já que você pôs aquela ração. Põe ração nova, gato. É assim, você acabou de pôr. Ele vai lá, não, põe outra. Olha o Tiagão. Fala, Tiagão.
1: O MR, amanhã não vai ser pino da granada não, hein. Amanhã vai ser café sem açúcar, hein.
0: É, rapaz. Eu tô com medo de perder hora, rapaz. Aconteceu já num sábado. Eu perdi hora. É. Aí eu falei, Valdir, segura aí que eu já tô chegando. Não, se quiser eu faço, não sei o quê. Aí o André falou, não, não, pode deixar, o Valdir faz, coisa e tal. Mas eu tô com medo por causa do clima. Tá muito aconchegante. Eu tenho que dormir desconfortável. Se eu dormir muito confortável, eu não acordo. Com meia, com muita coberta, não. Tem que dormir sem meia, sem uma coberta mais fininha para ficar desconfortável. Senão a cama fica muito boa e aí eu não acordo.
2: Oi, Marcelo. A casa da minha irmã na Ribeirão Preto destelhou inteirinho.
0: Nossa.
2: Estão sem energia, sem água, sem internet.
0: Menina.
2: Ela falou que passou uns momentos de terror lá. Começou 5 horas da manhã o tornado lá.
0: Nossa, eu lembro uma vez, foi uma tromba d'água do céu, né? Não aquela tromba d'água de cachoeira. E aí destelhou lá no shopping a parte do hipermercado, e no mesmo dia, na mesma hora, aconteceu em Ribeirão Preto também, chegou a torcer até estruturas metálicas lá de ginásios, coisa e tal. Ali no Botafogo destelhou vários predinhos ali também, me lembro disso. E vem de repente, assim, realmente é imprevisível, gente, imprevisível. Ô, Silvinha, que pena, hein? Tomara que sejam apenas prejuízos materiais, né? E aí tudo se resolve depois, né? Que Deus ajude lá na recuperação de tudo. E me arreouvi o espelho quebrado, estava numa ligação. Obrigado, valeu. É o nosso querido Pino. E Iracema, fala, Sema. Ô, Sema, não tem nada no seu áudio. Seu áudio não tem nada, minha querida. Nada, nada, nada. Manda outro aí. Eu acho que você... se não conseguir, você tem que reiniciar o seu celular aí e volta ao normal, tá bom? Tá em silêncio aí a sua mensagem de áudio. É, a não ser que é em braille. É em braille a sua mensagem de áudio?

0: 22h16, a Iracema mandou um áudio aqui sem registro de 17 segundos. Aí ela mandou um áudio normal e tem o mesmo tempo. Olha a coincidência, Iracema. Será que é o mesmo áudio? Ele chegou agora? Eu não entendi nada, mas vamos que vamos. Sema.
1: Oi, Marcelo. Boa noite.
0: Boa noite.
1: Mandei aqui, mas... Ah, eu gostaria de ouvir com as marcianas cair da cama, né?
0: Cair da cama,
1: que se frio não dá, mas
0: não.
1: Cada um cai, olha. Quer, com frio, sem frio, tchau, fica com Deus. 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
0: Boa, eu tenho que arrumar um dispositivo que me derrube da cama, então, amanhã. Ok, caí da cama. Vamos lá, Daniel, e depois Paulo César e os Garotos de Ouro. Daqui a pouco tem nada mais, nada menos do que Tim Maia.

0: 22h25, Marcelo Renato, sexta-feira, 10h25 da noite, Salame Michose, como diz o João da Feta, né? Nosso querido Newton Lujan, ele que pediu o Paulo César e os Garotos de Ouro, eu toquei meu romance, essa que acabamos de ouvir, e ele colocou aí, é pra acabar. E o nosso querido amigo, o Barba. Ô Barba, palavras Daniel, o que você pediu rolou aí.
1: Oi, MR! Tô ouvindo aqui a música, obrigado. De coração mesmo. Eu trabalho à noite, eu fico a noite inteira escutando a DBC FM, Rádio Carinho, Rádio Amor, é muito lindo. Ó, eu não conheço vocês, mas eu amo vocês, viu? Amo vocês. Eu desejo tudo de bom pra vocês. Tudo de bom. Tô aqui ouvindo a música, tô emocionado. Já tomei um chanceler aqui, uma cervejinha, o pino da granada. Ei, bom demais. Bom demais. Deus abençoe todos vocês. Amo vocês. Tamo junto sempre.
0: Valeu, meu querido. Hoje ele tá de folga, né? Ele trabalha na usina Santa Rita, mandou uma música pro pessoal que tá aí no basqueteamento hoje, né? E pra esposa, pros filhos. E aí ele escolheu Daniel, palavras. Obrigado, meu querido. Uma boa folga aí. Tá celebrando a vida, Marcelo. Pois é, tem que celebrar, né? Tem que fazer um drink, um brinde, Marcelo. Um brinde. Como que é o barulho do brinde? Tim, tim, Maia.

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1: 22h34. 22h34. Deixe-me ver aqui. A Selma, que pediu Tim Maia, agradecendo. Obrigado, minha querida. A Roseli Scalandrin aplaudiu o Tim Maia. O Cristiano acabou de mandar aqui o áudio do paizão Zé de Oliveira. E a Cida, que pediu Dia Branco, agradecendo também. Obrigado, obrigado, obrigado. Bom demais ter vocês aí coladinhos com a DBC. Para você ter uma ideia, a Cida pediu, era 8h29. Curtiu agora. A Selma pediu, era 8h26. Curtiu agora. É muita gente, né? Aí as músicas vão saindo aí, né? Não dá pra tocar tudo de uma vez, né? Vão saindo no decorrer do programa. E a galera acompanha o programa que nem novela, né? Do começo ao fim. E eu só tenho que ser grato a vocês aí por esse carinho, essa relação com a DBC FM, Rádio Carinho, Rádio Amor, indo para 36 anos, né? De dedicação a você, ouvinte especial. E muita gente ouve a DBC há tantos anos, hein? Não é só todo dia, mas há todos os anos. Ok, desde 1990. Ontem eu vim com uma camiseta, gente. Eu mostrei pra Juju, né? A camiseta que eu vim aqui, que eu precisei trazer um negócio pra ela aqui às 7 horas. E aí eu tava com uma camiseta da comemoração da DBC de 20 anos, para vocês terem uma ideia. Camiseta da comemoração da DBC de 20 anos, né? E eu mostrei. Aí ela falou: nossa, quantos anos você tá aqui? Eu falei: 33. E a camisa tá conservadíssima ainda. Tá, eu uso muito raramente, né? Boa noite, Marcelo Renato. Siguline e o filho Nick na escuta. Um abraço, ô Siguline. Obrigado. É o Siguline, Siguline. Zé Roberto de Cravinhos, aumenta o som. Márcio Greik.

19 minutos para as 11. Atenção, Cida, que eu vou falar o que tem na pista para negócio. Se faltar alguma coisa, a Cida vai me alertar aqui e eu acrescento. Mas já vou avisando que as músicas ultrapassam, os pedidos ultrapassam a meia-noite, ok? Então tem Imagina Eu, Eduardo Costa. Quarto Vizinho, eu vou tocar com Christian e Ralph. Alguém pediu Moacir Franco, eu escolhi Pedágio. Eu e a Lua, Jane Júnior e Leonardo. As Paredes Azuis, João Mineiro e Marciano. Não Quero Te Perder, Cleiton e Camargo. Borbulhas de Amor, esse aqui eu lembro, pedido do nosso querido Louro, né? Fagner, Secretária do Bad Boy, Amado Batista. A Viagem, Roupa Nova, foi o Paulo, né? Que pediu, o homem que tá sofrendo com a queda da Argentina, só que não. O Cheiro da Maçã, Leandro e Leonardo. Ausência, Christian e Ralph. Um Restinho de Você, Mococa e Paraíso. Alguém pediu Amor a Três? Eu acho que eu não li a mensagem, mas eu acabei... Não li a mensagem no ar, né? Mas acabei colocando aqui. Você que pediu Amor a Três, dá um like aí pra eu anunciar aí o seu pedido. Nunca Mais, César e Paulinho. Pedido do Sileno, ontem a dona Nena mandou essa pra você, viu, Sileno? A Ana mandou o recado aqui. Marcelo, minha mãe pediu pra você mandar César e Paulinho pro Sileno. Ok. Morango do Nordeste, Laírton e seus teclados. Caída Camas, Marcianas. Se faltou alguma coisa, a Cida vai me alertar aqui, eu acrescento. Mas tem muita música que vai ficar pra depois da oração aí no sabadão, hein?

Opa, hoje eu tô bem, hein? A Cida falou que só faltou o franguinho na panela, que eu avisei que ia tocar depois da meia-noite, e ainda ela disse que quem pediu Amor a Três foi o Edinho, então eu li o recado do Edinho, maravilha. O Zé Roberto que pediu o Márcio Grey, que eita, nós, essa é pra relembrar o tempo da praça, hein? Valeu, Marcelo, obrigado, é nóis. Valeu, nem sabia que você tinha feito a praça nossa. Não, Marcelo, tá falando da praça, dos putz, dos coretos, dos oferecimentos musicais, das quermesses que aconteciam também nas igrejas, mais ou menos o mesmo esquema. O José Roberto oferece à sua namorada a música do Márcio Grey, que o mais importante é o verdadeiro amor. Assim que era, Zé. Sabe quem começou com esse negócio de falar assim na praça, no som da praça? Milton Neves. O Milton Neves começou assim. Quem conhece a história dele, né? Aí falou, você tem uma boa voz. Aí fazia anúncios, né? No som da praça, das cidades do interior, antigamente era assim. Obrigado, Marcelo. Você é um ser humano incrível. Que isso, Thalia? Um beijo pra você. Obrigado. É que ela falou assim, parece que eu ouvi que você pediu para colocar o meu nome na oração. Eu falei, sim, pelo seu aniversário. Ela falou, muito obrigada. Marta G, boa noite, MR. Estou de carona com os amigos. Bora lá de emoções. Até a uma, Marta G. Uma ótima noite para você. E a temperatura estabilizou mesmo em 16 graus, viu? Eu não sei se congelou aqui a previsão, se o cara dormiu, mas não mudou nada ali, hein? A umidade continua 94%, a probabilidade de chuva 45%, só se for na casa dele, porque está chovendo. Se está chovendo é 100%. Muito bem, vamos lá então. A Luzia pediu Quarto Vizinho e eu vou tocar com Christian e Ralph. O Rick gosta, ele confundiu essa com Sonhei com Você, que eles regravaram do Milionário José Rico, de uma outra forma. Mas aí ele pensava que era essa, né? E aí acabou entrando na playlist da memória do nosso querido Rick Babá.

0: pancada. Agora 9 para as 11, que pedrada, hein? E aí eu mandei pro Rick, né? Eu nem sei se ele tá ouvindo ou não, mas eu mandei pra ele. O Adriano Verdetti, que é fã do Cristiano e Ralph, já mandou aqui o seu meme. E o Rick, Marcelo?
1: É, Marcelão, é isso aí mesmo. E eu tô na escuta, hein? Vai, canta, Cristiano e Ralph! Fim de noite, dormir não consigo, irei perguntar ao roteiro. Eita, a música.
0: Eita, nós. E o Valério Ronceiro tá gravando um áudio aí. Boa noite, amigo. Bom final de semana pra você e todos os ouvintes. Forte abraço. Vamos ouvir o Ligeirinho.
2: O Rick Barba tá na profissão errada. Canta pra caramba, hein?
0: É, então eu vou pagar o Rick agora. O Rick, pagamento da semana.

0: pouco, Marcelão. Você tá judiando hoje, hein? Misericórdia. É, cantar lá não canta, mas dirigir não é dirige, hein? Não vou nem atrapalhar a música.
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0: Sonhei com você.
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2: Até o cachorrinho, dog, quis participar da música aí. Rick, um abraço. E mais uma que o Adriano chancelou lá. Ok. Abraço, gente. Moacir Franco, pedágio, encerrando esta hora. Um abraço, galera da... O pessoal da Polícia Militar, né? Segurança aí. Abração, bom trabalho. Minha...

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0: 11:03, estamos abrindo a última hora da sexta-feira, penúltima do Emoções. E entre uma e outra, meia-noite, Gustavinho fará a oração, a última da semana aí, do programa, né? E das 11:30, meia-noite, hoje, fechada a programação internacional, estamos comemorando 3 anos e 3 meses de Emoções Internacional. Muito bem. O Nelson, boa noite, Marcelo. Só assim para esquentar esse frio, hein? Nem vou pedir música, porque a programação está muito top. Um ótimo final de semana. Rádio Carinho, Rádio Amor. Ele mandou aqui a foto. Tá tomando uma verdinha, mas não é aquela, é a Império. Sandrinha. Opa, Sandrinha, desculpa. Deixe-me abrir o potenciômetro e tirar aqui a mordaça de vossa boca.
1: Boa noite, Marcelo Renato.
0: Boa noite.
1: Aqui é a Sandrinha do Jacobus. Toca pra nós, Gato Neo Blue. Eu ofereço especialmente pra você e pra toda a galerinha que tá na escuta. Beijão. Fica com Deus. DBC FM, Rádio Carinho.
0: Rádio Amor.
1: E vamos juntinhos até a uma. Fica com Deus.
0: Amém. Você também. O Ricardo abriu a malmita dele, Marcelo. O que que tem na malmita dele? Hoje tem macarrão, tem carne, arroz, feijão, param, param. Eu acho que é fígado. Coincidentemente, ontem eu também comi. Comprei uma média lá no Russito. Deixa-me ver. Um beijo aqui para Juraci, tá curtindo a gente também. Uma ótima noite, Ju. Obrigado. E esse aqui tá gravando o áudio, Marcelo. Deixa eu ver quem é. Caixa d'água. Ô, louco, Caixa d'Água, você mandou foto do que aqui? Rapaz, a galera tá reunida lá, vamos ouvir.
2: Boa noite, MR. Manda um modão pra nós aí, que nós tá só na escuteira da DBC FM, Rádio Carim, Rádio Amor, jogando um dominó.
0: Dominó?
2: E Rogério, Psica, Alfredo, Espana Quarta, Caixa d'Água e o César Múmia.
0: Vamos lá.
2: O Alfredo vai fazer o exame com o doutor dos anéis, segunda-feira.
0: Tem que ver como que vai ser o comportamento dele depois, hein? O que é, meu querido Ricardo?
3: É fígado de boi mesmo.
0: É fígado, né? Não é ruim, hein? Fala sério. Ô, Ricky!
4: Ô, Marcelão, você falou lá vem a pedrada. As duas do Christian Ralph é meteoritado, isso aí. Misericórdia, não tem nada de pedrada aí, não. Vem lá do céu.
0: Meteoro.
4: Inverso. Um ZT. Sei lá de onde vem esse negócio aí.
0: Aí sim, hein? Vamos lá, então. Daniel, bad boy. Hoje o Francisco não participou com a gente, o homem do Não Esqueça Não, mas espero que ele esteja ouvindo, né? A nossa querida Roberta, será que foi viajar, Marcelo? Parece que ela ia passear, mas ela mandou áudio, não coloquei o áudio da Roberta, estou em dúvida, coloca aí.
5: Oi, Marcelo, boa noite, Marcelo.
0: Ah, eu coloquei sim, que ela falou dos meninos, né? Ah, é. Ok, então a Roberta gosta muito do Amado, a gente manda para ela também, secretária.

0: Muito bem, agora 11 horas e 10 minutos, o Juraci. Tem um Fagner aqui, Borbulhas de Amor, que pediram, aí vai pra você, hein, que essa música é muito bonita aí, sei que você é fã. Agora começaram os relâmpagos, hein? Rapaz, eita nós, muito bem, 11 horas e 10 minutos. É o seguinte, cadê o fundo musical, DJ? Aí, garoto, vamos lá. A Sandrinha falou que o vizinho dela tem 8 gatos, por isso que ela pediu o gato New Blue, pra, precisando de um gatinho para acordar ela. Muito bem. O nosso querido Barba mandou mais um áudio aí, vamos ouvir o áudio do Barba.
1: Ei, Marcelão, ei, maravilha, maravilha. Tô aqui firme ouvindo a DBC, FM, Rádio Carinho, Rádio Amor, e só toca música pra partir o coração da gente. Ô Marcelão, manda um abraço aí pra minha filha Alana e minha filha Hillary. E elas estão aqui firme comigo aí, elas estão brincando aqui. Ei, tudo de bom pra vocês, amo vocês sempre. 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
0: Rádio Amor, e aqui o Parreira. Fala, Parreira.
2: Ô Marcelo Renato, boa noite.
0: Boa noite.
2: Ô, tem como você distribuir as músicas pra nós aqui, ó? Aí eu vou mandar pro Caixa d'Água aí. Pisciga, Alfredão. Manda aí um Milionário José Rico, Descida. E o Alfredão, Senhor dos Anéis.
0: Muito bem. A Roberta gravou lá o Amado, né? Como eu falei, eu achei que você tinha ido viajar, Roberta. E aqui é o seguinte, né? É, com esse clima aí, com esse frio todo aí, né? Eu tô vendo você em casa aí, a elegância do inverno. Porque o pessoal fala que gosta do inverno porque as pessoas são mais elegantes. Eu tô vendo a elegância. É, aquela calça de moletom larga que faz tempo, todo ano você usa. Tem até um furinho onde não deve, né? Parecendo uma bombacha. E o meião por cima ainda. Meião do futebol do fim de semana, meião do Flamengo. É, e o chinelo de dedo. Tá uma elegância que eu vou falar. Tá parecendo o Garibaldo. Sabe quem tá assim? O Thiago Roberto Lopes, ó. Mas não é só você não, viu, Tiagão? Tem um monte de gente. Quer
3: ver? Bem agasalhado, ó. Blusa de frio, chinelo, cara, só. Não é nem meia, é meião. Meião do Parmeira, ó. Tomar uma gelada. Tá frio.
0: É, mas não é só você, não. Você sabe que eu fiz uma mudança recentemente e eu deixei o meião no jeito lá. Eu não jogo futebol faz tempo. O meião nem é meu, do meu filho lá, né, que tá lá. Eu falei, deixa isso aqui no jeito, porque se um dia fizer, se uma noite fizer um frio muito intenso, eu coloco. Só que eu não vou poder fazer isso nessa madrugada que eu falei, não posso dormir muito confortável, porque senão eu vou perder hora, né? Eu vou perder hora, eu tenho que estar aqui às 9 da manhã. Ok? Então vamos colocar música na conversa. Ô Marcelo, você falou da elegância e banho, o pessoal tomou banho? Hã? Ó, oh, o Tiago, a Cida acho que pegou sua foto lá no Face, ó, mandou aqui pra mim. Tá agasalhadinho, Cida, ó. É, essa foto que ele postou no Face aí, ó lá. Tá com o capuz, tudo, mas a cervejinha gelada. É, pra manter o clima, né? Então você tem que equilibrar a temperatura interna com a externa. É, não pode dar choque térmico, tem que ser igual, senão trinca o cabeçote. Ok, muito bem. Vou mandar o vídeo pra Cida lá, o Tiagão. Deixa eu me mandar, ó. Param, param. Cadê? Aqui. Esse Tiago aí. O Vantuir. Hoje está fechada a programação internacional porque ela é comemorativa. Então vai ter Stylistics, vai ter Lionel Richie com Diana Ross, vai ter Kenny Rogers com Bee Gees, Ed Sheeran, vai ter Alphaville, vai ter também o Eltinho, né? Já fechou, então hoje não tem. Enquanto isso, segunda-feira você vê se você me manda de novo para eu conferir aqui se eu tenho essa aí, The Walkers. Ok? Um abraço, meu querido. E vocês ouviram o trovão aí? Ouviram? É, tava relampeando, agora trovão, o bicho tá pegando, hein? Vambora então, eu e a Lua, Jânio Júnior e o Leonardo. Se tem o Leonardo, a gente manda pro Guilherme também. Depois tem as Paredes Azuis, hein? João Mineiro e Marciano.

Agora 11 horas e 20 minutos, 11 e 20, muito bem. Deixa eu ver se eu tenho uma música aqui só para eu fazer o comentário aqui. Param, param, param. Ah, não tem, olha lá. Rapaz, olha só. Ah, você escreveu certo? Param, param, param, param, param, param, param. É, não tem mesmo. É. Existe uma música que eu acho que é o Marcelo Costa que canta, que chama Charrete e fala uma cor. Que cor é a charrete? Que cor é a boate? Que cor são as paredes? Azul deve ser a cor do sertanejo, né?

0: Agora 11 horas e 28 minutos. A Sandrinha mandou a foto da daminha dela, tá bonita, hein? Tá frondosa. A minha tá renascendo, viu, Sandrinha? Eu creio que até dezembro, no máximo, ela já vai florir. E talvez aí na primavera, né? Quem sabe, né? Antes até. Mas ela, porque ela chega de repente, ela demora para dar sinal de vida. Quando ela dá sinal de vida, ela dá um estirão, já faz um monte de galho. E aí vai dar para sentir o perfume da minha daminha da noite esse ano ainda. Agora eu acostumei, eu não fico sem. Ok? Silvinha, tô sem sono, vou ouvir as internacionais e vai ser boa, hein? O Arilson falou, ele mandou uma mensagem aqui. A gente brinca com o tema da Pantera Cor-de-Rosa quando eu faço, né? O param, param, param. E ele mandou a informação aqui, ó, morreu o Plas Johnson. Plas Johnson, saxofonista do tema Pantera Cor-de-Rosa, aos 94 anos. Foi ontem, né? Ok, obrigado pela informação, o Arilson Japinha. O Tiago Lopes, o frio mata o velho, Marcelo Renato. Pois é, só se for o velho barreiro, né? Porque todo mundo fica bebendo para esquentar. Agora tem o Raimundinho, depois tem Leandro e Leonardo, Borbulhas de Amor e o Cheiro da Maçã. Na volta estaremos nas internacionais.
1: Coração.

0: aí, maravilha, hein? Gente, ficou muita música aí pra depois da meia-noite, ó. É, Decida Milionária, José Rico, Imagina Eu, Eduardo Costa, Viagem, Roupa Nova, Ausência, Christian e Ralph, Um Restinho de Você, Mocoque Paraíso, Amor a Três com os Meninos Passarinhos, Nunca Mais, César e Paulinho, Morango do Nordeste, vou tocar com o Laírton hoje não, amanhã, Caída, Camas Marcianas, Franguinho na Panela, Lourenço Lorival e Um Gato Neublu, Roberto Carlos. Tudo isso depois da meia-noite, porque não teve jeito, né? Fora o que o pessoal vai pedir ainda. E eu tava preocupado com esse moço, eu falei, será que ele tombou em combate? Porque ele mandou uma mensagem 8h39, mandou 21h09, e eu falei assim, sumiu o tal do Irto, o Marcelo do posto, será que ele tombou em combate? Não, ele tá na guerra ainda, ó.
1: Chama!
0: Esse não tem jeito, não.
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0: A dona Zulina não consegue levar ele pra igreja.
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1: Em conexão com a DBC Internacional, a partir de agora é Emoções Internacional DBC. A música do mundo todo para todo mundo na Rádio Carinho, Rádio Amor. Programação fechada comemorativa de 3 anos e 3 meses de programa. Então nós vamos anunciar todas as canções e eu volto a falar só depois da meia-noite. You Make Me Feel Brand New, Stylistics, Andrew's Love, Lionel Richie, Diana Ross, You and I, Kenny Rogers, com Bee Gees, Perfect, Ed Sheeran, Skyline Pigeon, Elton John e Forever Young, Alphaville.

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Muito bem, edição especial do Emoções Internacional, mêsversário, 3 anos e 3 meses, né? Nós já ouvimos o Stylistics, You Make Me Feel Brand New, também Lionel Richie, Diana Ross, Andrew's Love, You and I com Kenny Rogers e Bee Gees, Perfect com Ed Sheeran, Skyline Pigeon, Elton John. Ok, a Paulinha se esbalda, né? Porque ela gosta do Ed Sheeran, gosta do Eltinho, a Cida também faz parte do fã-clube do Eltinho. O nosso querido Fino, parabéns, hein, pelas internacionais, coisa linda. A Silvinha, nossa, eu amo, hein, tô amando. Ok, pra encerrar a paulada final, o hino de uma geração, da minha geração, né? Forever Young, Alphaville. Já já o Gustavinho vai fazer a oração, hein?

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Sabadão, 25 de junho de 2026, é hora de falarmos com o nosso Pai. E quem fará a oração será o nosso querido Gustavinho.

0: A Cida mandou a lista da oração. Aqui a oração vai para Dona Nina Santa Rosa, com um carinho muito grande, para Ana Santa Rosa também, Dona Valentina e o Júlio César, o Fino, o BJ e a Regina, Leia Jorge, Guilherme, a Lugui, a Delcio, Silvia, Pipoca, Rau, Rau, Rau, e para Karina também. O Paulo Henrique, no pedido da Sandra, o Cheyenne, que está lá para o Sul, com esse tempo que está fazendo por lá, que Deus o proteja. Cruz também, nosso querido Cruz. A Cidinha Messias e a Marilda Lomar. O José de Oliveira, que vai falar com a gente já já, e toda a family. O Flávio Maurício, que mandou uma mensagem, eu vou comentar já já. E para toda a família, Selma Batista e família. Álvaro e Maria, os vizinhos. Normando de Américo. Ricardo, Cauã, o netinho também. Morsa e o Belo, Lidiane, no pedido da Creuza com R, para a própria Creuza que pediu hoje, Renato Ávila e Wagner, o pessoal de Ribeirão Bonito e Guarapiranga, o Thomas, no pedido do Gardenal, Maria Regina Urba, no pedido da Leia, Doca e Ana, no pedido da Cleide, Maria Aparecida Santos, a Luísa de Baterra, quem foi que pediu, nosso querido Jussara, o João Fênix Matrix, Creuza e Marcela. A Cida colocou aqui embaixo. Érica e Will, Érica e Will Tanner, Érica Flower. A Thalia, que fez aniversário ontem, sexta-feira. O Leonardo, cantor, está fazendo hoje também a oração para eles, né? Ok? Muito bem. O que acontece é o seguinte. Ô, Flávio, achei muita coincidência o que você escreveu aqui hoje, porque, prestem atenção, eu vou contar. Eu estava vendo um vídeo agora há pouquinho, né, durante o programa. Não consegui ver até o final, mas é muito interessante porque é um catador de reciclagem e ele adaptou uma carrocinha numa bike, né? E aí ele para do lado de uma lixeira e ele está com um chapéu. Quando ele desce, ele mal desce da lixeira, o chapéu voa e ele, né, começa a ir atrás do chapéu. Mas quando ele dá o primeiro passo, eu acho que ele já é de idade, né? Ele não percebe. Vem um carro e leva a carrocinha dele. Dá uma pancada feia na carrocinha. E ele não percebeu. O vento continuou levando o chapéu dele pelo chão, assim, rolando, e ele não conseguia pegar. Cada vez que ele ia pegar, e ele nem percebeu. Não sei como que termina o vídeo, né? Mas você vê, se o chapéu não tivesse caído, né, o vento não começasse a levar, ele não desse o primeiro passo, ele ia junto com a carrocinha para o Beleléu. E é sobre isso que fala a frase do nosso querido Flávio aqui, ó, prestem atenção. Não há nada mais leve do que um coração grato. Quando sabemos agradecer, Deus nos retribui com tudo o que for bom e do bem. Gratidão pelas portas fechadas, imprevistos e desvios que nos protegem de lugares, caminhos e pessoas que não eram para nós. Tenha paciência nas decisões e sabedoria para saber discernir o bom e o ruim para a sua vida. Deus te abençoe. Então, de repente, ele falou, poxa, o chapéu levou meu vento, né? Ou, aliás, o vento levou meu chapéu. E ele nem percebeu o que aconteceu, porque se o vento não tivesse levado o chapéu dele, ele tinha ido para o Beleléu junto com a carrocinha. Eu vou tentar ver, provavelmente esse vídeo vai aparecer para muita gente, porque viraliza, né? E aí eu consigo ver até o final. Muito bem. O Marcelo mandou uma foto da Nina, a gata dele, e disse que está maior que o Lapa. Não é Lapa, é Lapa, rapaz. E outra, ela não está maior que ele, ela só está maior para os lados, que ela é gorda, né? Ele tem mais de 1,5 metros. É, muito bem. Vamos à oração. Presta atenção na oração aí, Marcelo. Ok? Gente, temporal na virada do dia. Temporal na virada do dia. Com chuva forte, relâmpago, vento e trovão, hein? Então, cautela aí, tá bom? E aqui o negócio é o seguinte. O Flávio escreveu, coincidência mesmo. Ô, Flávio, eu falei coincidência, mas eu sempre digo aqui que acontece, quando acontece esse tipo de coisa aí, e acontece com frequência, que não é coincidência, né? É que de repente alguém quer mandar um recado através da gente aí, né? Vamos lá então. Agora o Gustavinho, meu querido Gustavinho, vai fazer a oração. Vambora, Gustavinho. Chuva apertou agora, hein? Aleluia. Respire fundo, acalme seu coração e concentração. É hora de falarmos com o nosso Pai.
1: Bom dia, Marcelo, Renato, vamos ao Pai Nosso. Pai Nosso que estás no céu, santificado seja o vosso nome. Venha a nós o vosso reino, seja feita a vossa vontade, assim na terra como no céu. O pão nosso de cada dia nos dai hoje, perdoai as nossas ofensas, assim como nós perdoamos a quem nos tem ofendido. Não deixeis cair em tentação, mas livrai-nos do mal. Amém. Gratidão, Senhor, meu Deus.
0: Gratidão, Gustavinho. Obrigado. Amém. Aleluia.

0: Passarinhos, Nunca Mais César e Paulinho, Morango do Nordeste, Laírton e seus teclados, Caída Camas Marcianas, Franguinho na Panela, Lourenço Lorival, Um Gato Neo Blue, Roberto Carlos. Alguém mandou um áudio e apagou pedindo uma música com João Nelore Texano. Aqui a pessoa pediu, eu não tenho, então vou tocar a que eu tenho aqui, que é o João Nelore Texano, DJ Kevin e o Marco Brasil Filho, Sabor Cowboy. Para a pessoa que pediu aí, apagou, né? A pessoa pediu bem na hora que eu estava começando as internacionais, e aí eu falei, né? No início, né? Eu vou tocar essas músicas e só volto a falar depois da meia-noite. Foi assim. Aí a pessoa acho que desistiu, né? Muito bem, mas eu vou tocar. A Cida fez a oração com a gente, a Selma, amém, aleluia. O Pino, bom dia, MR, bom dia, Gustavinho, amém, aleluia. Deus abençoe, abraço, bom descanso, bom retorno, querido. Chovendo, relâmpago e trovejando em Américo, ok. Nossa querida Paulinha Dodeca, amém, aleluia, gratidão, bom dia, princesa, um beijão para tu, para o seu José de Oliveira, Gustavinho, Flávio, Maurício e todos na escuta. O Souza, amém, aleluia. A Benta, amém, aleluia. Bom dia, Marcelo Renato, bom dia. O Gustavinho mandou amém e disse que está 14 graus com sensação térmica de 14. Silvana Fernandes, que Deus nos abençoe e proteja sempre, amém, aleluia. Sil, Adriano Verdete, bom dia, amém, aleluia. Gratidão, gratidão a Deus sempre, gratidão é a palavra. Marta Alves, amém, aleluia. Marta G, né? Bom dia, bom dia. Rinaldo Longini está lá no Catar, amém, aleluia. Ótimo final de semana para todos. Bom dia, MR. Abraço, meu querido Rinaldo. Abração, é excelente dia para você também. Amém, aleluia. Abençoado final de semana, MR, Paulinha, Cida, Cidinha, Corintiana e todos os ouvintes. É o Flávio. Roberta, bom dia, Marcelo. Gratidão, Senhor. Meu Deus, Jesus é amor. Eu falei que a Roberta, que eu estava em dúvida se ela tinha ido viajar, mas não é agora não, né, Roberta? É quase no final da quinzena aí do mês que vem. Sandrinha, bom dia, Marcelo. Amém, aleluia. Obrigado, Sandrinha. Quem mandou áudio pro Marcelo Renato, dá o positivo aí, que dá trabalho para fazer. A Cida já deu o positivo. Cadê, Gustavinho, seu positivo? Gustavinho, acorda, acorda, Gustavo. Cadê o seu positivo? Enquanto... Ah, já deu agora. Eu vou buscar o Zé de Oliveira lá embaixo. Não tão lá embaixo, porque hoje o Cristiano mandou um pouquinho mais tarde, mas já achei aqui já. Bom dia, Zé de Oliveira.
1: Bom dia, Marcelo Renato. Bom fim de semana para você, para o Gustavinho, para a Cidinha Corintiana, para a Cida, minha querida, para a Paulinha e para todo mundo. Rádio Carinho.
0: Rádio Amor. Obrigado, Zé. Agora é a sua querida. Oi, Cida. Bom dia.
2: Oi, Marcelo. Bom dia. Um ótimo sábado para todos. Hoje eu fico com o pedido da galera. Simbora iniciarmos a nossa madrugada com muita música boa. DBC FM, Rádio Carinho.
0: Rádio Amor, agora é o Gustavinho.
3: Bom dia, Marcelo Renato.
0: Bom dia.
3: É Morse, é Marcelo do Posto, Henrique Baba, esse da secretária, é Paulinha Santana. Parabenizo todos os aniversariantes de sábado e do fim de semana. Daqui a pouco eu volto com a última previsão da semana. Tchau, bom descanso, DBC Rádio Carinho.
0: Rádio Amor, obrigado, meu querido. Deixe-me achar o Flávio aqui. A Cida tem o vídeo, rapaz. Depois eu vou ver até o final, viu, Cida? Tem 30 segundos o vídeo. Eu acho que assisti tudo, então, de repente cortou, né? Tiago Roberto Lopes, bom dia, MR. Não vai perder hora amanhã, hein? Amanhã eu posso, não posso perder hoje. Já é sabadão. Eu tô com medo de perder hora mesmo. A Thalia, amém, aleluia. Bom dia a todos. Obrigado, Thalia. E tá no Réveillon da sua vida ainda, né? Eu tava pensando nessa galera aqui. Mas você tá no Brasil, né? Porque eu falei, eu mandei um alô pro Rinaldo, aí eu me lembrei do pessoal da Nova Zelândia, né? Mas nem o Pimentinha, nem o Bananinho. Bom dia, meu amigo. Estamos aqui na sintonia. Eu, a Hélia e a Dona Amélia. Ok, Eurídias. Valeu, meu querido. E aqui, Cidinha tá escrevendo. Ela mandou áudio. Será que é a Marilda ou a Cidinha?
4: Bom dia, Marcelo Renato.
0: Bom dia,
4: que Deus abençoe você com muita saúde.
0: Amém.
4: Viu? Que São Cristóvão, que hoje é dia dele, proteja todos os motoristas que estão ouvindo nesse momento, que são seus ouvintes, para você e para minha família toda que são motoristas, né?
0: Oh.
4: E eu quero

0: mandar uma música da galera aí. Quero mandar pro Flávio, pro seu José de Oliveira, com muito carinho, pra família dele. Mandar pro Gustavinho. Mandar pra Mar e pra você, meu querido. Pra Cida, né? Deus abençoe. Fica com Deus.
1: Obrigado, obrigado, obrigado. O Pimentinha, o Bananinha mandou o seu alô aqui, que eu tava pensando no pessoal da Nova Zelândia, o Pimentinha escutou, ó. Também tô aqui. Ó o kit dele, rapaz, que é isso, hein? Que deu, olha. Gente, lá na Nova Zelândia já é a parte da tarde, do sábado, e o pessoal tá modulando lá uma cachaçinha, uma cervejinha, uma caipirinha. Ô, oh, tá bonito o negócio aí, hein? Rapaz, deu água na boca essa caipirinha aí, hein? O Royal, o que, que é esse Royal aí? É um drink ou é cerveja? Ó, oh, bonita lá, tem? Muito bonita. O Arilson, bom dia, bom final de semana pra todos nós. Valeu, Japinha. Ó o bananinha aqui. Ô, oh, pessoal, tá... que churrasco. Que é isso? Olha essa picanha ali, rapaz do céu. O churrasco. Vocês que levam a vida, hein? A Royal é a cerveja. Olha só essa foto da churrasqueira. Meu Deus, hein? Eu preciso fazer amizade com você. Quanto que fica pra ir aí pra Nova Zelândia? Mas tem que ser agora, porque eu quero pegar essa picanha aí. E ali eu acho que é uma coisa... Que coisa linda. Quem que faz isso aí, ô Pimentinha? Ô Bananinha, quem que faz isso aí? É, vocês que preparam? Tá bonito, hein? Olha, dá água na boca de ver, hein? Olha. Vamos ver quem é que prepara lá. Param, param, param, param, param, param. Vamos abrir o dia com contagem regressiva, hein? A parte musical, ok? É isso mesmo. É, deixe-me ver aqui, tudo em ordem, tudo sob controle. Ah, você que prepara, parabéns, viu? Eu vou te falar uma coisa, hein? Se você inventar de virar um chefe e fazer esse tipo de churrasco aí pro pessoal todo, não só da Nova Zelândia, mas qualquer parte, até da Europa, você leva uma vida de rei, viu? O meu primo, ele é açougueiro, mas é daquele açougueiro completo, daquele que vai buscar no pasto e entrega pronto no prato. Ele sabe fazer de tudo, tudo, tudo, tudo, com qualquer tipo de carne. E aí o cara, se quiser, ele fica o resto da vida ganhando dinheirinho dele, viajando o mundo afora aí, porque é uma arte, viu? Olha, ficou muito apetitoso. E eu fiquei com vontade. Eu que não sou de... É, Fino, vou mandar a foto pra você aí. Olha só, que coisa linda. Dá uma olhada nisso. Param, param. Aquela lá da ponta é a picanha. Ali no meio, eu acho que é uma costela, um pedaço de costela. E depois tem a linguiça aqui do lado, ó. Olha que linguiça interessante essa aí. Ela é daquela linguiça que o pessoal assa tudo junto, né? Ah, deu água na boca aí, Fino? Ah, fala sério. Eita, nós. Vamos à contagem regressiva, então. Tira o fundo musical aí, ô DJ. Param, param, param. É, o pedido do pessoal que tá jogando dominó lá. 3, 2, 1.
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meia-noite e 29. Ô, Bananinha, eu mandei a foto da churrasqueira lá pro Fino. Que o Fino falou aqui? O cara é fera mesmo, hein? Deu vontade de comer. Quem sabe, sabe, né? E a linguiça é ele que prepara, não só assa, ele prepara essa linguiça. Olha só, rapaz, ali eu vou falar, se eu tô numa dessa aí, eu acho que eu nem bebo. O Adriano chama. A Cida, eu mandei pra Cida também, ela escreveu: que delícia, hein? Depois de olhar essa churrasqueira, eu vou dormir com fome. E o Rinaldo Longini, que tá lá no Catar, o Bananinha, ele escreveu o seguinte, tá lá em Doha. Os caras curtem mesmo, hein? O brasileiro é Flórida, deu vontade mesmo. Não, vocês vão falar, o Marcelo tá exagerando. Não tô, não. A todo momento a galera manda aqui foto do churrasco que tá fazendo, mas esse aqui tá perfeito demais, dá conta. Olha a cor que a carne tá ficando. Você é doido? Ô, Gustavinho, não manda a foto. Você acabou de mandar aqui pra mim o seguinte, ó. Você foi soberbo? Você escreveu aqui. Eu tô pensando, cada pessoa que me mandar um alô, eu vou negociar com o meu empresário. Vocês conversam com o meu empresário. Mandou isso aí. E agora ele quer que eu mande a foto pra ele que eu não mandei. Não, Gustavinho, você vai ficar com fome. Você já tá meio... Você já passou do ponto aí. Ok? Então não vou mandar pra você, não. Tá aí, ó. Não vai ficar com água na boca, hein, menino? Olha só que perfeição. Ô, Cida, manda no meu particular aí, que eu vou ampliar em casa, que eu quero ver essa carne direito aí. Ô, Bananinha, parabéns, viu? Churrasqueiro de mão cheia. Vou mandar pro Flávio também, né? Eu ia mandar, Flávio. Deixa eu ver aqui. Vou mandar lá pro Flávio. Isso aqui é fartura, isso que é vida. Isso que... Olha que capricho, coisa gostosa. Ele tá com a família lá, não tá? Quer ver, ó? Cadê o Bananinha aqui? Bananinha. Bananinha quando nasce, né? Bananinha, Marcelo, é batatinha. É verdade, tá ele, a Elia e a Dona Amélia. Então tá ele com a família. Eu acho pouca gente pra acabar com isso. Tá precisando de reforço aí. Alguém tem algum supersônico aí pra emprestar pra mim? Vambora, vamos lá. Imagina eu.

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1: Meia-noite 35, David, não podia ser nesse mesmo? Eu já mandei nesse mesmo aí. Aí, garoto. Muito bem, o David tem. Eu sou apaixonado por churrasco. Marcelo, manda pra mim aí. Mandei. Ele escreveu top demais. Rapaz, se eu soubesse fazer do jeito que o Bananinha faz aí, eu ia ser churrasqueiro lá pra Europa. É, lá pra Europa. Eita, nós, tá lindo demais. E aí o Bananinha escreveu o seguinte, ó, tá chegando mais gente, Marcelo, é que hoje minha filha Kathleen, ela tá indo de volta pra Austrália, ela faz faculdade lá, boa viagem pra ela, tem que comemorar mesmo. A vida tem que ser celebrada, e tem que ser celebrada agora, não é amanhã, não é depois. O que acontece é o presente, o passado já é Elvis, e o futuro a Deus pertence, então tem que viver agora. É aquela história, né, do cara que deixou para abrir o vinho na adega lá para uma ocasião especial. E aí o que aconteceu? Ele bateu as botas, veio um cara mais novo, casou com a mulher dele, abriu o vinho, tomou. Enfim, é isso que eu quero dizer, né? Muito bem, a ocasião especial é agora. Ô, minha querida, é agora que você tem que pôr a sua melhor roupa. Agora não, né, Marcelo? Agora tá frio. É, agora você põe um meião com um moletom pra dormir. Mas vamos lá, Tercato.
2: Bom dia, Marcelo Renato.
1: Bom dia.
2: Muita chuva.
1: Nossa.
2: Toca aí, moreninha linda. Vai pra todo mundo que tiver ouvindo, que tiver ligadinho. Esse churrasquinho com uma pimentinha. Bom dia, um vinagretinho de pimenta. Meu cunhado manja, hein? Um abraço, fica com Deus.
1: Ok, o Rick também, viu? É que o Rick acho que não tem mais a mensagem, mas ele estava fazendo ontem um vinagrete que eu vou falar. Deixa eu ver se tá aqui, não tá mais. O Rick acho que já dormiu. Se tiver a foto do vinagrete que você prepara aí, manda para mim, Rick, se você estiver ouvindo ainda, né? É, porque ele mandou as fotos aí, eu falei, o vinagrete do Rick deve abrir o apetite, viu? Porque o homem é especialista. E aqui é a frase da secretária, que nesta noite possamos encontrar a paz que precisamos, o aconchego que queremos e o descanso que merecemos. Boa noite, um ótimo sábado para todos, bom descanso, Marcelo, vapt-vupt, até daqui a pouco. Cida, eu tô com medo, viu, Cida, de perder hora, hein? É, porque daqui a pouco, às 9 da manhã, tem que estar de volta aqui no pé do eito. Parecido com o Bananinha fez o vinagre também. Parecido com o do Rick, hein? Parecido com o do Rick. Muito bonito. É isso aí. Gustavinho, calma, Gustavinho. Não existe só você no mundo. Alguém tira o celular desse menino? Muito bem. O do Rick é bem parecido, assim, é bem caprichadinho, bem picadinho, aquela pimentinha, é bem parecido. E ele faz para vender, né? Porque ele fez uma quantidade grande lá. Essa foi a Elia que fez, né? Tá bonito, tá colorido, bem picadinho.

15 minutos para uma, eu tenho que voltar daqui a pouquinho às 9 da manhã. Mas nós vamos encerrar o programa hoje de uma forma diferenciada, ok? Eu vou deixar aqui para tocar, mesmo que depois da uma, um restinho de você, Mococa e Paraíso. Amor a Três com os Meninos Passarinhos. Nunca Mais, César e Paulinho. Morango do Nordeste com Laírton. Caí da Cama com as Marcianas. Franguinho na Panela com Lourenço Lorival. Um Gato New Blue, Roberto Carlos. E Sabor Cowboy, João Né Lori, Texano, DJ Kevin e Marcos Brasil Filho. Um mutirão para cantar. Se tiver mais alguma, Cida me avisa e eu coloco. Mas, como hoje é dia de São Cristóvão, protetor dos caminhoneiros e de todos os motoristas, e como nós sabemos que a DBC tem uma presença muito forte entre os profissionais dessa área, né? Tanto os motoristas de caminhões como também de ônibus, agora os taxistas, a galerinha do Uber também agora fazendo parte, né? E todos os motoristas, vamos dedicar a oração de São Cristóvão. Ah, faltou a moreninha linda da Tercato. A Cida já me avisou. Aquela asa branca de Paulo e Paulino é moreninha linda que tem depois, né? Asa branca, deixa eu me ver aqui. Que eu já vou deixar aqui, que senão eu acabo esquecendo. É, então, ô Tercato, a hora que tocar asa branca, vai tocar moreninha linda também pra você, tá bom, minha querida? Um beijo. Obrigado. Vamos então dedicar aí a todos os motoristas este momento especial. Antes eu vou ler aqui a previsão do tempo, que aí a gente faz a oração e solta a música e dá o pinote aqui, né? Sábado, dia 25, nascer do sol 6h48 e o pôr do sol 17h48. Lua crescente, umidade relativa do ar entre 67% e 97%. A probabilidade de chuva, 45%, apenas 1,5 milímetros. Então, o sábado vai ser totalmente diferente da sexta-feira, né? Para você ter uma ideia, a máxima da sexta-feira foi 18, do sábado vai ser 25 e a mínima 14. Ok? Muito bem. Então, vai voltando um pouquinho à normalidade. Vamos, então, com a oração de São Cristóvão. Ó São Cristóvão, que atravessastes a correnteza furiosa de um rio com toda a firmeza e segurança, pois carregáveis nos ombros o menino Jesus. Fazei que Deus se sinta sempre bem em meu coração, para que eu tenha sempre firmeza e segurança no volante do meu caminhão, do meu ônibus, do meu carro. Que eu possa enfrentar corajosamente todas as correntezas e perigos das estradas, livrando-me de todo mal, dos assaltos, do cansaço, dos acidentes e das intempéries. Acompanha-me em cada viagem. Protegei a minha vida e de todos os companheiros que cruzam os caminhos do nosso Brasil, para que possamos chegar sempre com saúde e alegria aos nossos destinos e lares. São Cristóvão, padroeiro de todos os motoristas e caminhoneiros, rogai por nós. Amém. Eu estou aqui pensando no Cheyenne, porque o Cheyenne ele viaja para todo lado, né? Há uns dias atrás estava lá no meio da Bahia. Hoje ele está lá no Paranazão, lá no Rio Grande do Sul. E nós sabemos como que está lá, né? O clima lá, como é que está. E o caminhoneiro passa por isso, né? É arriscado. Ficar longe de casa, longe do conforto, longe da família, dos amigos. E esses dias ele ficou doente, não quis contar para ninguém. Longe de casa, né? No meio dos estranhos, coisa e tal. Ele contou só para Paulinha, né, Paulinha? Ele não quis contar para a irmã para ela não ficar preocupada. E eu falei para ele, eu sou mais ou menos assim também, viu, Cheyenne? Quando eu tô dodói, eu fico na minha, não gosto de preocupar, perturbar ninguém. Mas a gente fica pensando, né, a situação lá. Tá frio ontem, tá um frio danado aqui.
Muito bem. Então que Deus proteja todos os caminhoneiros, todos os motoristas. Amém.

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0: 4h37, bom dia, 23 para as 5, sabadão, hein? 25 de julho hoje é dia do caminhoneiro, não é? Hoje é dia de São Cristóvão, repica o berrante aí, seu moço, isso, repica o berrante, toca bonito, toca no... desperta, galera, desperta, moçada, pra vida, vida que te quero linda, vida que te quero... cada vez mais ainda. Vida que te quero linda, vida que te amo cada vez mais ainda, não é? 4h37 agora, 23 para as 5, chovendo, né? Chovendo aquela chuvinha gostosa. Relâmpagos, hein? Relâmpagos e trovoadas. Temperatura marca 15 graus aqui nos digitais da Rádio Carinho, Rádio Amor, e com uma probabilidade de chuva de 14%, mas já tá chovendo aí, né? Tá chovendo aí? Tá! Aqui tá. Ô Lia, diz aí, querida, sua rádio.
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0: 4h38.
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0: Esse cara sou eu! Com carinho, com amor. Fazendo o que gosta na Rádio que Amo, pra você e pra você que é muito especial. Até a chegada de Marcelo Renato e a nossa manhã, BBC. Você deixa? Eu posso.

0: 5, 4 e 39.
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0: 21 para as 5, como é que é a história aí, ô cantor pedreiro? Bom dia! Aqui não tá chovendo, não. Bom, você deve estar dentro da sua casa, né? Cantor pedreiro. É por isso, né? É, dentro de casa não chove, né? Mas aqui tá, rapaz. Ó, tô observando aqui, ó. Continua chovendo, né? Deu um pancadão por volta de... Eu acordei 3h33 da manhã, não é? Ô, meu querido Rodrigo de Gavião Peixoto, bom dia. Um abraço. Deus abençoe. Obrigado pela audiência. Dirceu!
2: Bom dia,
0: Cocaína!
2: Ótimo papo sem aí,
0: amém!
2: Aí.
0: Amém!
2: Você gostei, tá aí. Toca pra nós aí. Relógio quebrado aí.
0: TBC, um abraço. 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Rádio Amor, fala Miguel!
3: Bom dia!
0: Já o serve!
3: Ô Valdir, se for possível aí, toca caminhoneira, bicho louco aí pra nós ouvir aí.
0: Um abraço!
3: O Paulinho Pé de Black, bacateiro, e o Valdirzinho continua de pé ainda.
0: Continua, Valdir, né?
3: Bom fim de semana aí.
0: Obrigado!
3: Rádio Carinho.
0: Rádio Amor, abraço a todos os caminhoneiros amigos, né? Motoristas, não é? São Cristóvão, continue a protegê-los nas idas e nas voltas aí, tá bom? 4h41, 19 minutos para as 5. João

0: 4h43, agora 17 minutos para as 5 horas, 4h43. João Paulo Inesquecível, Daniel, Caminhoneiro do Amor. São 4h43 agora. Meu querido Denis Mandioqueiro. Bom dia, Denis. Solta a voz.
1: Bom dia, Valdir.
0: Bom dia. Como é que você tá?
1: Bora enfrentar mais um barrão.
0: Amém.
1: Ai, do céu.
0: Com Deus.
1: Hoje é só lama pra buscar matéria-prima. Valdir, toca pra nós o Lourenço Lourival. Não sobrou lugar pra mim.
0: Deixa comigo.
1: Pessoal da DBC, meu irmão Nersão, meu primo Tamir, Santa Rita. Pessoal que tá na escuta aí nessa madrugada abençoada.
0: Amém.
1: DBC, Rádio Carinho.
0: Rádio Amor.
1: Ô, Valdirzão.
0: Diz.
1: Hoje vai ser igual o Valdir Zambaria fala, vou tomar um duplo. A hora que eu voltar, se Deus abençoar.
0: É mesmo?
1: Um duplo pra esquentar.
0: É mesmo?
1: O barro do corpo.
0: Uau!
1: Próximo, meu querido. Bom trabalho, bom final de semana aí.
0: Obrigado, meu irmão. Aí você fala o seguinte, hein, velho. É, a hora que você chegar, você me avisa onde você vai estar, hein? Onde você vai estar. Ontem eu estive na casa do Antônio Lopes, almoçando lá. Comemos um feijão andu. Feijão andu com pé de porco. Um arrozinho. Um salmão no molho, rapaz do céu. Você me avisa, hein, Denis? Você tem o PV novo, né? Tem o PV novo. Alô, alô, bom dia.
2: Bom dia, Zamba.
0: Bom dia.
2: Tudo na paz aí, meu irmãozinho.
0: É o meu querido Eliseu.
2: Manda um alô pra nós aí.
0: Conheci a voz, hein?
2: Terra Tombada, estamos em Chororó.
0: Amém.
2: Um abração aí pra você, meu irmão.
0: Obrigado.
2: Bom fim de semana, fica com Deus aí.
0: Pra nós.
2: Já nós tá indo embora também.
0: Bom descanso aí, Deus abençoe. Querido Eliseu, vida longa, hein, Eliseu? Comecei, outro dia eu falei com um amigo meu. É, aliás, com um amigo meu não, ontem, com a Lana Guedes, a gente falava sobre você, sobre quando fomos assistir aquele filme, né? O Falcão, campeão dos campeões. Um abraço, querido. Marcelo de Dumont, bom dia.
3: Marcelão de Dumont, fala comigo.
0: Que eu sou seu amigo.
3: Passando pra desejar um bom final de semana a você e toda a sua família. Se for possível, toca pra nós aí. Durval e Davi, Mentira, ofereço pra você, pra todos os ouvintes da Rádio Carinho, Rádio...
0: Amor! O Gouveia tá comigo, Valdir, meu amigo irmão. Bom dia, tamo juntos sempre. O William tá em Nova Zelândia curtindo a gente. Um abraço, William. Obrigado pelo carinho aí. Tá chovendo na Nova Zelândia, tá? Creio que não, né? 4h46 agora. Faltando 14 minutos para as 5. Duplex! 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

0: relógio não para, 11 para as 5, 4 e 49, bom dia.
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0: 7 minutos para as 5. 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Caminhoneira bicho louco, terra tombada, duplex. Da Rádio Carinho, Rádio Amor. Amandinha do Uber, um beijo, minha linda. Deus abençoe, viu? Aquele dia lindo pra você. Amandinha que anda sumida, sumida. Que fases, que fases. Eu digo fases no fazer, viu, Amandinha? Que fases. Ah, obrigado pelo shake aí, viu? Obrigado pelo shake aí. Pelo... Que isso, hein? Ah. dia lindo aí, viu? Amandinha, Marquinhos. Já acordou, Marquinhos? Acorda, Marquinhos. Pelo amor de Deus. Um abraço. Deus abençoe. Olha que aparece por aqui. Oi, sou a Paulinha. Trabalhei por 4 anos na DBC. Estou agora no trabalho, fazendo plantão na madrugada. Ouvindo Espuma da Cerveja, Jean Giovanni. É, manda um alô aí para minhas colegas, Priscila e Renata. Alô, Valdir. Saudade, meu amigo. Ô, Paulinho, mas tá onde? Tá em São Paulo? Hã? Porque estava em São Paulo, não tava? Paulinha trabalhou com a gente aqui, uma pessoa maravilhosa, fantástica, não é? E toda vez, Paulinha, que eu toco essa música aqui, eu me lembro de você, verdade? Me lembro de você, não tem uma vez que eu não toco, que eu não me lembro de você. Ela gostava demais dessa música. Beijo, ou gosta ainda, né? 5 para as 5. Victor Léo, tem que ser você.
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0: 3 minutos para as 5 horas.
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0: Paulinha ama essa música, né, Paulinha? Ela tá me dizendo aqui que ela tá morando em São Paulo, não é? Trabalha numa indústria de pescados e é nutricionista. Ó, a mesma profissão do meu filho Valdir Caê, né? Só que o Valdir Caê não exerce, né? Ele tá na Jeep. Não quis seguir aí a nutrição, mas é, tá na Jeep. E a Paulinha é nutricionista. Um beijo, Paulinha. Alegria tê-la por aqui, viu? Beijo aí nas meninas Priscila e Renata também, tá bom? E saudades. Vê se o dia que vier pra São Carlos, né? Ou pra Santa Eudóxia, dê uma passadinha por aqui, tá bom? Um beijo. Ô, João de Torrinha, bom dia.
2: Bom dia, Valdir.
0: Como é que você tá?
2: Ô, João de Torrinha. Ô, Valdir,
0: oi.
2: Eu não sei quem que canta. Aqui tem uma com o rapaz lá, assoviado no campo. Eu ouvi aquela música. Vai pra todos ouvindo do BBC. Rádio Carinho.
0: Rádio Amor. É Goiânia e Paranaense, né? Goiânia e Paranaense, que é o peão vai, leva um bezerro lá e o cara olha e fala assim, peraí, mas isso aqui não é um bezerro, né? Você não laçou um bezerro, você laçou foi um viadinho, né? Um viadinho, né? O peão era tão entendido de gado que laçou um viadinho. É brincadeira, né? Um veado, né? Um veado, é isso aí. Bom dia, Valdir! Um abraço a todos os caminhoneiros aí, hein? Hoje é dia deles, São Cristóvão. Meu amigo Moura, um abraço, Antônio Moura. Santa Lúcia. Um minuto para as 5:59. As Vozes de Cristal. Lourenço Lorival. Não sobrou lugar para mim.

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0: 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Mais uma aí, mais uma! 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Cimidão. Ô, Lia, vovô já tá em pé, Lia. 5:04, Lia. Vovô acordou cedo, Lia.
1: Ô, Verde. Olha.
0: É, já mandou bom dia. Um beijo, Lia. Um dia lindo.
1: Um beijo, Verde.
0: São 5:04.
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0: Pra cima, foguete não tem ré. Esse cara sou eu. Fazendo o que gosto na Rádio que amo, com carinho, com amor, pra você e por você, que é muito especial. É a chegada de Marcelo Renato e a nossa manhã de BC. Você deixa.
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0: Eu posso.
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0: Costuma com nós. 5 horas e 5 minutos, 5 e 5 agora. Deixa eu ver quem mandou uma mensagem aqui. Ana Maria. Ô, Ana, manda de novo que não chegou, viu, amor? Manda de novo aí que não chegou. Mesmo eu digo para o João Moraes dos Santos, viu, João? Manda aí que não chegou. É, quem mais aqui? Deixa eu ver. William Russoman também. Manda de novo que não chegou, William. Viu? Não chegou aqui. Vamos ver. É, muita gente mandando... A gente mandando aí, mas vai chegar. Daqui a pouco abre. Daqui a pouco abra a cadabra. Mas o Zé Paulo palmeirense, a dele chegou, né, Zé Paulo?
3: Bom dia, Corinthians.
0: Bom dia. Hoje tem seleção, hein?
3: Zé Paulo,
0: hoje tem seleção, viu? E não vai ser milagre, não. É jogo mesmo, né?
3: Sábado chuvoso com bastante trovoada.
0: Amém.
3: Se for possível, tocar música Paixão Desenfreada. DVC, de carinho.
0: Rádio Amor, Roseli da Vila Conceição, um beijo pra você, querida. Alô, meu amigo Atílio, um abraço, obrigado pela audiência, Atílio, toda a família. 5 e 6, na Rádio Carinho, Rádio Amor, a hora de Goiânia e Paranaense. 5 e 7 mudando agora, hein?

0: 5h13, 5h13, Ronaldo Viola e Praiano, a nossa rádio Carinho, Rádio Amor, Paixão Desenfreada. Antes, o Vaqueiro, Goiânia e Paranaense, em 106.3. Alô, alô, Osmar, bom dia.
1: Bom dia, Valdir.
0: Água Branca.
1: Água Branca.
0: Como é que você tá?
1: Esse sábado pra você, abençoado por Deus e Nossa Senhora.
0: Amém.
1: Por favor, toque pra nós, cachorro, amigo, Rádio Carinho, Rádio Amor.
0: Valeu, garoto. Um abraço, Cida Fagone. Bom dia, querida. Aracê de Santo Antônio. Bom dia.
2: Tô desde a hora, desde as 2 horas ouvindo a Delice.
0: É mesmo?
2: Você entrou, né?
0: É.
2: Então agora ficou... Viu?
0: Top.
2: Toca uma música pra mim. Ó, me coloca na oração.
0: Sim.
2: Você faz uma oração tão linda.
0: Daqui a pouquinho.
2: Nós precisamos de muito de Jesus, né?
0: Claro, o tempo todo. O tempo todo, todo instante. Alô, alô, bom dia, quem é? Bem-vindo.
3: Bom dia, DBC.
0: Bom dia.
3: Sou aqui de São José do Rio Preto, estou ouvindo a DBC aqui online.
0: Obrigado.
3: Quero pedir uma música aí.
0: Qual?
3: É Voando Sem Asa.
0: Zezé de Camargo Luciano. Zezé de Camargo Luciano.
3: É em homenagem a todos os motoristas aí da estrada aí, é dia 25 de julho.
0: Isso.
3: Dia do motorista.
0: Exatamente.
3: Então, quero homenagear a todos nós, né?
0: Sim.
3: Tá na estrada, os que estão na cidade, todos os motoristas do Brasil inteiro, caminhão, ônibus, todos os motoristas que estão passando aí pela rodovia Austin Luiz.
0: Isso.
3: Passando aí pela DBC.
0: Obrigado, também, querido.
3: É, da empresa Expresso Tamaraty, Viação Cometa.
0: Conheço.
3: Empresa Cruz, todas as empresas que estão passando por aí, turismo. Aí eu quero homenagear todos aí. Um forte abraço aí, meu amigo.
0: Obrigado, querido. Um abraço. Abraço aos amigos aí de São José do Rio Preto, né? Agora há pouquinho participou o Eliseu, que mora aí pertinho, né? Meu amigo de adolescência, o Eliseu, que mora em Fernandópolis. E agora é Wilson, né? Wilson, aí de São José do Rio Preto. Um abraço, querido. 5h16. Não perca a hora. 5h16. Na nossa Rádio Carinho. Rádio Amor, Zezé de Camargo Luciano, Voando Sem Asas. Meu...

20. Oh. Inventaram o sucesso, você viu que deu, né? Zezé de Camargo e Luciano. Quando sem asas. O meu amigo Zé Fernandes. Oh, como é que é, Zé? Hoje o Zé veio buscar fogo, né? Em plena chuva, o Zé veio buscar fogo. Ele acabou de ancorar aqui, minha gente. E trouxe o café ouro brasileiro, né? E aí, a hora que eu comecei a conversar com ele, ele tava falando sobre o tempo, né? Que eu nunca vi um outono chuvoso, nem inverno chuvoso. Você já viu? Eu nunca vi. Primeira vez, assim, que a gente tá vendo, né? Essa chuva tá parecendo muito o mês de dezembro, né? Dezembro, janeiro, fevereiro. E aí o Zé, eu falei, vamos entrar, Zé? Ele falou, não, tô indo. E aí ele disse que nem sonhou, né? Disse que essa noite passou batido. Não sonhou com nada. Zé Fernandes, um abraço, querido. Obrigado, viu? Pelo café ouro brasileiro, ó. Ó. Que delícia. Ô Zé, que Deus te abençoe, viu? Te abençoe, te ilumine. Com esse tempinho chuvoso, né? Parabéns pelo seu dia, Zé. Zé Fernandes, que é caminhoneiro, parabéns pelo seu dia. E já foi motorista para ti por muitos anos, não é? Que Deus o abençoe. Neuza, um beijo. Ditão, dona Nega, um dia lindo aí. Um abraço, Zé. Tudo de bom. 5:21. Gratidão pela amizade, pelo carinho. Sim.

0: voltar na programação da Rádio Carinho de Amor. Marcelo Costa, especialmente pro Zé Fernando Zezé. Maravilhosa, hein? 5h25. Perfídia. Reginaldo Souza, bom dia. Tá na Fazenda da Barra, hein? Pessoal do 29 aí, um abraço. Alô, Vaguinho. Jacutinga. Pessoal da Fazenda Jacutinga, um abraço. Em Brotas, o Lupércio tá comigo, do Lupércio Filho. Bom dia. Humberto, bom dia, bom dia.
1: Bom dia, Valdir.
0: Bom dia.
1: Muita chuva aí, meu irmão.
0: Boa demais, hein?
1: Valdir.
0: Chuvão.
1: Pancadão
0: agora, que é escuta.
1: Pessoal da música que tá indo trabalhar. Para o Adriano Giro. Para o Redondo, que é seu fã, cuide você.
0: Alô, Redondo.
1: Quem tá falando aqui é Humberto de Baté.
0: Valeu, Humberto.
1: Que tenhamos um abençoado dia.
0: Já estamos tendo.
1: Do nosso Senhor Jesus Cristo. Abraço, Valdir.
0: Amém. Obrigado, querido Humberto. Alô, bom dia.
2: Bom dia, Valdir.
0: Bom dia.
2: Se você gostaria de ouvir a música Filha do Caminhoneiro, com Flávio Moreno, eu fiz pra você e todos do 20. Alô, Edmundo.
0: Abraço. Valeu, queridão. Abraço. Obrigado pelo carinho, hein? É Zamba, bom dia. 2010 foi um ano que choveu todos os meses. Ah, verdade, 2010, é. Choveu bastante mesmo, 2010. Tô me lembrando. Mas esse ano aqui tá assim diferente, né, Cirilo? Meu querido Cirilo Dantas, um abraço. Obrigado pela audiência e pelo carinho, viu? São 5h26, 5h26, Duplex.
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0: Bruno e Marrone. 5h27, relógio voa, né? Os ponteiros, os números dos digitais correm 106,3% aqui, viu? Em rotação bem alterada. 5h27, vai começar o duplex, coração.

0: 33 agora, 27 para as 6, já já. Vamos conversar com Deus, nosso Deus de bondade, hein? Vidro Fumê, Coração de Pedra, Bruno Marrone, Duplex. Ô Ramirão, bom dia, Ramiro Alves.
1: Bom dia, meu amigo.
0: Bom dia.
1: Bom dia, Zé Marian.
0: Você tá bom?
1: Manda uma pra nós de Goiânia e Paranaense aí pra matar a saudade.
0: Mando.
1: Esse pessoal da Boa Esperança, pro Paulo Abeiro lá no sítio.
0: Quem mais?
1: Os meus parentes da Bocaina, Zé Desidério.
0: Um abraço.
1: Lá em Dois Coros, com o Borracheiro lá, que é meu sobrinho, casado com a minha sobrinha lá.
0: Sim.
1: E do Zé Desidério.
0: Ok.
1: Um abração pro pessoal da Bocaina, Alto Posto Pioto lá.
0: Precisa comparecer lá uma hora, viu, Ramiro? Marcar um dia aí pra gente estar lá, viu?
1: E o irmão dele lá. Um abraço, Valdir. Tenha um
0: obrigado.
1: Bom dia.
0: Deus abençoe.
1: Ótimo final de semana.
0: Amém.
1: Um abraço, garoto.
0: Valeu, campeão. Deus abençoe.
1: Pra mim de casa. Passei adoitado no trabalho, na empresa. Agora eu tô indo pra casa.
0: Amém. Você não para, né? Esse é meu grande amigo, velho Ramiro, né? Que eu tive o privilégio, primeira vez que nos encontramos, né, Ramiro? Foi no bar do Tião Bigode, foi isso? Bar do saudoso Tião Bigode. Valdinei Assita, um bom dia pra você, um abraço aí pro José Assita, bom trabalho, Deus abençoe o sabadão de vocês aí, tá? Ô meu amigo Zinho Sirinoli, bom dia.
2: Bom dia, Valdir Zambariano.
0: Bom dia.
2: Tá bom?
0: Eu tô
2: Zinho
0: ótimo.
2: Sirinoli, tá joia, amigão?
0: Tudo certo, nada errado.
2: Se for possível, manda pra nós aí, Roberto Carlos, caminhoneiro.
0: Opa!
2: Oferece pra todos os caminhoneiros, pra todos os motoristas em geral, em qualquer parte, né?
0: Isso.
2: Todos os motoristas. Que o São Cristóvão ilumine ele para as estradas.
0: Cada vez mais.
2: Beleza, Valdir?
0: Tudo valeu,
2: bom,
0: queridão.
2: Aí? Bom fim de semana, abençoado por Deus.
0: Muito obrigado.
2: Senhora.
0: Deus abençoe.
2: Parabéns pela comunicação, meu irmão.
0: Amém.
2: Nota 10. Falou, Valdir. Muito obrigado.
0: Obrigado, eu. Nossa. Eu que agradeço. 5h36 agora. Ô, Cirilo, não tem, hein? Aquela que você pediu? Ambas, hein? Ambas. Não tem, mas já pedi lá pro Fiat colocar pra nós aí na máquina. Te mando uma outra aí, de Lio e Léo, e eu tenho certeza que você vai gostar, viu? 5h36 agora, 24

7h42, agora faltam 18 minutos para as 6 horas. Irid Irineu, cachorro amigo da nossa Rádio Carinho, Rádio Amor, meu ranchinho, Liu e Léo. Hora de conversarmos com Deus, hora de agradecermos a Ele por mais esta semana. Semana maravilhosa, graças a Deus, de muito trabalho, né? Fizemos aí amanhã DBC, acho que desde de quarta, né? Quarta, quinta e sexta, ou terça, né? Desde terça, né? Praticamente semana inteira comandando amanhã DBC. Fiquei impressionado ontem com o número grande de zap que nós recebemos. É, eu não gosto de colocar muito o eu, né? Nós recebemos, porque a Rádio Carinho, Rádio Amor, é o corpo, a família, né? Isael de Oliveira, Kelly Mary, André Frujueli, Lana Guedes, Júlia Moraes, Sabia Reis, Marcelo Renato, a Rutinha, né? Essa nossa equipa, Kelly Mary. Então, todo esse time aí. E eu fiquei impressionado. Ontem até comentava isso à noite. Falei, nossa, fiquei impressionado com o número de participações. Algumas pessoas ficaram sem ser atendidas. Eu me lembro que eu deixei de atender a Adriana, que pediu Mulher de 40, uma das preferidas. Descobri ontem, Mulher de 40, uma das preferidas de André Frujueli, né? Mas agradecer a Deus e também agradecê-lo pelas provações, né? É, semana eu tive uma provação aí, mas Deus acima de tudo. Deus acima de tudo, eu sempre digo a Ele que Ele sempre está na frente. E tem o que tiver que resolver, vai resolver, não é verdade? Tiver que colocar em prática, vai colocar. Quando a gente acredita, quando a gente sabe que nós somos apenas passageiros, nós somos apenas pessoas que estamos aqui só para, né? Como eu falei ontem, né? Aquela frase que ficou marcada, muita gente comentou comigo, né? Até a hora que eu estava lá no meu querido Antônio Lopes, aliás, agradeceu Antônio Lopes. Alô, Zezé, bom dia! Zezé, mamãe de Neidinha, o papai de Neidinha, né? Zezé, papai de Neidinha, que trabalha lá na La Casa Pães e Frios, meu querido Lucas Amaral, que já está se preparando para abrir as portas daqui a pouquinho. La Casa Pães e Frios, que tem 60% dos produtos Riviera Pães Congelados. Um abraço, foi muito bom estar lá com o Antônio Lopes, o Elias, Ponciano, quem não se lembra do Ponciano, né? Que foi empresário ali no Cruzeiro do Sul, farmácia Cruzeiro do Sul, farmácia Paulo VI, depósito de materiais para construção Roma, não é? Ponciano, gente boa demais. Elias, o filho do Antônio, né? O Antônio, também a Laura, muito bom mesmo. Fizeram lá um feijão andu com um pé de porco, um salmão delicioso no molho, um arrozinho. Fernandinho! Bom dia, Fernandinho. Peguei a sua rabeira, Fernandinho. Acredita nisso? A hora que você buzinou, olhei e falei, é o Fernandinho. É o Fernandinho, não é? Então, agradecer a Deus, né? Porque Deus é maravilhoso o tempo todo. E mesmo que você passe por uma aprovação, né? Mesmo que certas injustiças venham para o seu caminho, coloque na mão de Deus, sabe? Não existe juiz, não existe advogado, não existe policial, delegado. O melhor é todos a gente respeita, mas Deus é o melhor de todos. Essa é a grande verdade. Deus é o melhor de todos. E como eu disse ontem, a frase que aí repercutiu muito, né? O pessoal comentou mesmo, né? Falou, nossa, Valdir, que frase foi aquela? E nasceu do nada, né? Quando uma pessoa me elogiou, a Sueli, né? Sueli falou, nossa, que programa, Valdir. Mas você é velho, hein? No rádio. Falei, tem duas bengalas aqui. Uma eu deixo na portaria da rádio, a outra eu trago pro estúdio, né? E aí eu disse que eu sou médio, não sou ótimo, não. Eu sou médio, né? Porque a gente nasce sem saber nada e morre não sabendo tudo. Essa é a grande verdade, não é? Dedê, querido,
Obrigado, viu, Dedê, pela gentileza aí para com o Maicon, blá blá blá, né? O Maicon pediu ontem para que eu encomendasse lá com o Dedê 2 quilos de carpaccio, né? Olha como o carpaccio do Dedê tá fazendo sucesso, hein, Dedê? É? Parabéns, viu? Luiz Otávio Amor. E ontem o Maicon, blá blá blá, pediu e foi buscar às 5 da tarde lá com o Dedê. Que Deus te abençoe, Dedê, grandemente, viu? Tô com saudade. Vamos ver, se continuar chovendo, Dedê, se você permitir, eu passo por lá hoje, viu? Se você falar que pode, né? Porque eu peço permissão, não é assim, né? Chega, como é que é? Não é a casa da sogra, né? Nem na casa da sogra você pode chegar a hora que você quer, pô. Tem que avisar antes, né? Então, se continuar chovendo, Dedê, eu vim preparado pra fazer a Fabril Decor Magazine. Mas, se continuar chovendo, não tem jeito, né? Um abraço, Dedê, Andréia, Isadora, a Dona Romildo, João, Paulo, André, Luana, o Ivan Ivanzinha, a Ivone, Érica, Ivani, Luiz Paulo, Natália, Lia, Gabrielzinho, Anne Cauã, Juninho do Açaí, João Lara, Heleninha, Fernanda Amarelo, toda a família, que Deus abençoe grandemente. Cido Nhoque, deve estar no rancho, né, com essa chuva. Deus abençoe vocês grandemente, não é? Papai ensinou sempre isso, né? Papai, ele dizia, nunca vá sem avisar em algum lugar, meu filho, né? Peça permissão, não é? E eu sempre peço, por mais que o Dedê seja esse amigo, esse irmão, essa pessoa que tem um coração maravilhoso, e todos que eu apresento ao Dedê, todo mundo fica encantado com ele, né? Isso aconteceu com o Adélio Vieira, né, Adélio? Que Deus abençoe Adélio Vieira, a Vitorinha, o Pedro, Leandro, a Eliane, ficou encantado. Aí o Luiz Otávio, essa semana foi lá, o Marcelo do Gesso agora, sempre quando pensa em carne, pensa no Dedê, o Maicon, blá blá blá, que já era cliente já, né? A esposa Patrícia, filhinha Luísa, o seu Donizete, Risse, Dona Antônia. Deus abençoe vocês aí grandemente. Alcides Albertinho, um abraço, querido. Que Deus o abençoe grandemente. Meu querido Galinho Sereta, tava aqui no rancho. Eu, Polaco, Pedro, Lorenzo. E o Torão, grande abraço. Manda pro meu amigo Edgar lá em Brotas. Tá na escuteira, hein? O Edgar e o Ney, né? Um abraço, Galinho Sereta. Que Deus te abençoe. Aí no rancho, São Carlos, Elizabeth, Evelyn, Letícia, Fran, minha fã, que eu tô com saudades. Não deu pra ir à festa. Eu deixei nas mãos de alguém pra decidir. Aí a pessoa falou, não, eu vou ficar em casa, quero ficar em casa. Eu fui pro evento, mas fui assim com o tempo certinho pra ir pra festa do Carlinhos. Acabou não dando pra ir. Mas Fran, Isis, Rafaela, o Adriano, Dona Flora, Simone e Silvana, um dia lindo pra vocês. Alcides Albertinho tá em Jaú curtindo a gente. Muito obrigado pelo carinho. Júnior Tagliatella, um abraço, querido. Que Deus o abençoe. Osmazito também comigo. Atílio. A Ana Eliette, Elaine, Vanessa, Wesley. Maria Helena, um beijo pra você, querida. Que Deus o abençoe. Valdineia e José Cita também. Minha gente, eu queria aqui muito pedir, nessa corrente que a gente faz todos os dias aqui, uma oração muito especial nas suas orações. Você sabe que eu sempre, quando fecho meus olhos para orar, eu coloco todas as pessoas nas minhas orações e eu peço a Deus que ilumine-as. Por isso que talvez eu passe por provações e consigo vencê-las, né? Porque Deus, ele sabe o seu coração, sabe a sua verdade. E eu queria muito pedir aqui primeiramente para Marcia Anitta, né? Que a anemia dela tá muito, muito alta, né? Esses dias chupou 3 balinhas, bum, apagou, né? Passa lá pela cirurgia agora em setembro. E também o seu Nivaldo, o sogro do Eliezer, o papai da Mona Lisa. E eu queria que vocês fizessem a minha corrente muito positiva para o Fernando Moraes. Fernando Moraes, filho do meu querido China. China, que é o nosso técnico aqui da rádio, ele que cuida aqui. Se você recebe esse som gostoso aí na sua casa, é porque o China cuida dos nossos transmissores, da mesa, dos microfones, do link, enfim. E o Fernando é jovenzinho,
e está sofrendo muito com diabetes, né? Diabetes o pegou de um jeito que, né? E essa semana o China esteve na rádio e falou assim: puxa, Zamba, eu desde as 2 da manhã acordado, levei o Fernando para Araraquara, tô acordado desde as 2 da manhã. E parece-me que a titia dele tá cuidando dele, né? A irmã do China. Então, Fernando Moraes, filho do meu querido China, eu queria muito que vocês fizessem essa corrente para ele. E que o Deus de bondade possa fazer o melhor, não é? China, que é meu padrinho de casamento, que também já passou por tantas provações na vida, não é? Vamos conversar com Deus? Vamos agradecê-lo. Cida Fagoni, toda a família Fagoni, também em nossas orações. Querido Senhor, obrigado por me dar força e convicção para completar essa tarefa que me confiou aqui na nossa Rádio Carinho de Amor, DBC-FM, e também na Fabril Decor Magazine. Obrigado por me guiar forte e verdadeiramente através dos muitos obstáculos no caminho. E por me manter firme quando tudo à volta parecia perdido. Obrigado por qualquer bem que eu tenha feito. Desculpe-me pelo mal. Perdoe-me pelos atos, erros, pelas fraquezas e por certos laços, laços negativos, laços perseguidores que insistem em me perseguir. Obrigado pelos amigos que fiz. Por favor, toma conta deles. O mesmo eu digo para aqueles que se declaram inimigos. Por favor, toma conta deles como tomou de mim. Obrigado por finalmente me permitir descansar amanhã, ao 12:27. Estou extremamente cansado, mas vou descansar em paz, sabendo que fiz tudo no meu tempo nessa terra. Lutei a boa luta, terminei a corrida e mantive a fé. Senhor, mostre-nos a verdade e que possamos escolher o melhor. Senhor, cobre-nos com teu sangue, pois tu és todo poder, toda honra, toda glória, para todo sempre. Amém. Que assim seja. Deus.

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1: Pai nosso que estás no céu, santificado seja o teu nome. Venha o teu reino. Seja feita a tua vontade, assim na terra como no céu. Dá-nos hoje o pão nosso de cada dia. Perdoa as nossas dívidas, assim como perdoamos aos nossos devedores. E não nos deixe cair em tentação, mas livra-nos do mal. Porque teu é o reino, o poder e a glória para sempre.

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0: 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Ô Lia, é dia gostoso, hein? Friozinho, né? Friozinho. Bom pra levantar da cama cedinho, né, Lia? Vai levantar cedinho hoje ou não, hein?
1: Ô, Patinho, vou nada, vou nada.
0: Vai ficar na cama, é? Vai curtir? Alô, esse cara sou eu, com carinho, com amor, fazendo o que gosto, na rádio que amo, pra você e por você, que é muito especial. Você deixa, eu posso, até a chegada de Marcelo Renato e a nossa manhã. Manhã deve ser ligada em você. Seis e dez agora, 6:10. Deixa eu ver quem tá por aqui, a Márcia Aragão, um beijo, Márcia. Pedro de Guatapará, grande abraço, Pedro, obrigado pela sintonia, que Deus o abençoe grandemente. E o Neto da Vila Jacobus também já está aqui presente. Alô, alô, Neto, bom dia, bom dia, bom dia. Cadê você? Cadê você?
2: Bom dia, Zambinha.
0: Bom dia.
2: Sabadão, hein, com chuva.
0: Amém. Samba,
2: manda um alô lá pro Carlinho Sereta.
0: Tá no rancho.
2: Que deve estar no pescando hoje, né?
0: Isso.
2: E tem como mandar pra nós aí? É por você, com Rio Negro e Solimões.
0: DBC comigo.
2: FM, Rádio Carinho.
0: Rádio Amor. O Pedro Lourenço estão lá no rancho, o Polaco. O Torão, né? O Torão também. E o nosso querido Carlinho Sereta. Um abraço, Eletro. Ótimo sábado aí pra você. E a chuva continua a cair. 6:11. Temperatura marcando, hein? 15 graus. Estamos com 39%. Chegou 86% de probabilidade de chuva. Agora 39%. Mas continua a chover, não é?

0: S21. 25 de julho.
1: Correndo ao encontro dela.
0: Dia do caminhoneiro. Dia do motorista.
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0: E Roberto não poderia faltar, não é? Tantas homenagens. E duas, né, pro caminhoneiro, né? Caminhoneiro e velho caminhoneiro.

0: 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Meu amigo Zé Fernandes, que hoje passou por aqui, Rapidex, né? 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Ouro Brasileiro, esse é o café. 6h24, bem-vindo, Daniel, é isso? Bom dia.
1: Bom dia, bom dia.
0: Bom dia.
1: Eu, Daniel, aqui da América Brasilense aqui.
0: Está bom, Daniel?
1: Bom dia para todos os ouvintes da Rádio DBC FM.
0: Amém.
1: Minha esposa, meus filhos e para todo mundo da escola que está escutando lá. Manda uma música para nós, uma moda de viola bem apaixonada para a gente aí começar o dia na paz do Senhor.
0: Amém.
1: Obrigado, tenha um bom dia. Rádio Carinho, Rádio Amor.
0: Obrigado, Daniel. Cleus, um beijo. Tá em Santa Rita do Passa Quatro. Alô, alô, Fabiano, solta a voz, bom dia.
2: Oi, Valdir, bom dia.
0: Bom dia.
2: Tudo aqui bom. Quem tá falando é o Fabiano Tobar de Brotas.
0: Você tá bom, Fabiano? Bem-vindo.
2: É, se der pra fazer, tocar uma música aí, por gentileza.
0: É
2: César e Paulinho, Amor Além da Vida.
0: Linda.
2: Fico muito agradecido.
0: Eu que agradeço.
2: Tudo bom pra vocês aí.
0: Amém.
2: Um abraço pra vocês aí.
0: Obrigado, querido. Deus abençoe, viu? Um sábado lindo aí pra você. Fernandinho, que passou quase pertinho da oração, né, Fernandinho? Muita chuva, Fernandinho. Tá molhando a sua bananinha ou não, Fernandinho? Bom dia.
3: Bom dia, Jamba. É. Com a graça de Deus.
0: Amém.

0: Mais um sábado abençoado, né?
1: E o Marlon? Marlon sumiu, hein?
0: Para todos os ouvintes da Rádio Carinho.
1: Rádio Amor.
0: Rádio Amor, né?
1: Sim.
0: E aquele beijão para a esposa, né?
1: Isso.
0: E tenhamos
1: um Águida Lima.
0: Abençoado.
1: Já está sendo. Um abraço. E aí, Fernandinho? Molhou a bananinha? Os ovos? Não, né? Tá tudo sequinho, bonitinho, né? E o Marlon, Fernandinho? Marlon deu aquela sumida, hã? Deu aquela sumida. Alô, alô, é o Vécio. Bom dia. Dia lindo aí pra você, viu, Vécio? Pra toda a família. 626. 626. Na Rádio Carinho. Rádio Amor. Rio Negro e Solimões. É por você. Fala aí, o Fernandinho. Fala, fala. Vai falando, vai falando.
0: Ô, Valdir, os ovos estão bem chutos.
1: Bem sequinhos.
0: É. Marlão, uma hora dessa deve estar dormindo, hein?
1: Deve estar cochilando, né? Um abraço.

0: 6h30, 6h30, Rio Negro e Solimões. 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Lubrifisk, mais que uma simples troca de óleo. 28 para as 7 agora, 6h32. Já nós teremos aí o show da manhã. Quem tá por aqui, deixe-me ver, Rosária. Rosária, bom dia, bom dia. Água Vermelha. Você tá boa?
1: Vermelha, tudo bem, querido?
0: Tudo ótimo.
1: Eu vi Ginigeno, agradecer para todos que curtem. Chuvinha maravilhosa, né?
0: Abençoada, querida.
1: Descer. Rádio Carinho.
0: Rádio Amor. Um beijo pra você. Um sábado lindo. Se for trabalhar, bom trabalho. Se for descansar, um descanso maravilhoso aí, tá bom? 27 para as 7, Christian Ralph. Lenda.

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2: Fala comigo, que eu sou seu amigo. Até a chegada de Marcelo Renato, hein? Fazendo o que gosto na rádio que amo. Pra você e pra você, que é muito especial. Com carinho, com amor. Você deixa, eu posso. Ô, Fábio Peloso, bem-vindo. Tá lá em Bocaria curtindo a gente, é isso?
3: Bom dia, Valdir.
2: Bom dia.
3: Um ótimo sábado pra todo mundo aí, tá ouvindo?
2: Amém.
3: Sábado chuvoso. Voltando do trabalho agora, já vou dormir, aproveitar a chuva. Estou curtindo a DBC aí no caminho de casa.
2: Muito obrigado.
3: Um abraço a todos aí.
2: Um abraço.
3: DBC Rádio Carinha.
2: Deus abençoe. Ô Fábio, esse caminho de casa aí. É caminho de casa mesmo, né? Esse caminho de casa aí não é aquele... Como é que é? Não é o barzinho não, né? Porque às vezes a gente fala, né, pra esposa, né? Você tá? Tô no caminho de casa, né? O que nem o bar do Kim lá, né? O bar do Tico. É, tô no trabalho, né? Tô no caminho de casa. Abraço, Fábio. Bem-vindo ao programa.

0: 11h43 agora, bom dia, 17 minutos. Para as 7 horas começa a clarear, hein? E continua a relampejar.
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0: 6h47, 13 minutos para as 7 horas. Clareando, tempo continua nublado, né? Relampejando. E nós tivemos aí Boate Azul, o Joaquim Manuel, clássica, não é? Temperatura continuou na marca aí dos 15 graus, viu, minha gente? Ô, Dinápoli! Bom dia, bom dia, bom dia! Fala comigo que eu sou seu amigo!
1: Bom dia, bom dia!
0: Bom dia!
1: Que Reinaldo Episcopal!
0: Você tá bom? Bom,
1: oi! Manda um abraço a todos os caminhoneiros!
0: Sim!
1: Manda um abraço pro açougue do Dedê!
0: Isso, Casa de Carnes Continental!
1: Um abraço pra você!
0: Cidade Jardim!
1: Um sábado aí!
0: Avenida das Gardênias, 465. Um abraço, meu amigo Reinaldo de Nápoles. Tudo de bom pra você aí, bom trabalho, viu? Deus abençoe. Dedê que já tá, ó, tô vendo daqui, ó. Mesmo com essa chuvinha, mas é como tem uma proteção aqui na tela da nossa câmera. Tem uma câmera que fica ali na torre, né? Deixa eu girar ela aqui, peraí. Deixa eu pegar aqui o botãozinho. Isso aqui parece aquele negocinho de helicóptero, né? Como é que é? Você sobe, olha lá, sobe. Olha lá o Dedê, ó. Acabou de fazer o café ouro brasileiro. Só tá esperando o Antônio chegar pra tomar, né? O Antônio Joseve. Quem mais? O Carlão Chaveiro, né? E o que ele mais gosta de receber, né? A visita que ele mais gosta de receber lá no Dedê, né? O nosso amável, estimável, né, Dedê? Júlio. Da Esquina Animal, né? Ele adora quando o Júlio vai. Adora. Então já preparou lá, viu, o Dinápoli? Já preparou o café ouro brasileiro lá. Pãozinho, mortadela, presunto. Olha lá. Tá do ladinho da garrafa a cafeteira, né? Fogãozinho. Eita, nós, hein? 6h49, um abraço. Sueli, querida, um beijo, Cidade Jardim. Bom trabalho pra você, viu? Dia lindo, obrigado por esse carinho, obrigado por essa audiência, obrigado por esse amor aí, viu? Olha lá, ó. Ô, cowboy, como diria o nosso querido Oliveira Júnior? Cowboy, para. Segura. Ele mandou um vídeo pra mim aqui, ó. Não falei? Eu mandei lá, visualizei aqui, né, pela nossa câmera que fica lá em cima da torre, está de Jardim, ela captou lá. Olha o que ele mandou aqui, ó. Vamos ver o que ele mandou. Olha lá. Coando, rapaz! É o Vitor! Olha lá! É o Vitor! Ela! E eu gostei, ó! Eu gostei. Olha lá, tá o café ouro brasileiro, a garrafa, e eu gostei. Olha lá o meu Beer in Life, lá. Olha lá, o Vitor tá falando assim, ó. Olha o que tá esperando você aqui, Valdir, ó. O Beer in Life, olha lá, o suco da vida. O suco da vida. Rapaz do céu. Que é isso? Ô, Banana, você que tá aí em como é que chama? Santa Catarina, não sei se ele tá em Blumenau ou tá em Joinville. Mas, ô, Banana, quando você tá por aqui na nossa região, né? Lá na EP, como é que você fala? Que é isso, cidadão? Eu contei a história do Banana, né? Quando ele veio fazer um teste na Intersom, mas não chegou nem a fazer o teste, né? Saiu correndo. Ai, meu Deus do céu, viu? 10 para as 7 agora. Porteira segunda-feira, hein? Com Israel Tuk Tuk de Oliveira. Vem aí o nosso show da manhã.

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2: 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Recomeçar para ser feliz. 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

0: 72! Olha o Lulinha. Lulinha passando por aqui com o seu guarda-chuva, né, Lulinha? Lulinha fez até lembrar-me da minha sombrinha, né? Quando eu tinha a minha sombrinha cor-de-rosa, né? Que o Mauro Betting levou para os Estados Unidos. É verdade. Aí o Lulinha passou aqui com a sua sombrinha cor-de-rosa. Viu, Nalda? Acabou de passar aqui em frente, hein? Que é isso? Linha! Dia lindo, tempo nublado, chuvinha, 15 graus de temperatura, bom pra acordar cedo, hein, Lia? Vamos levantar, Lia? Vamos acordar cedo? Você não quer ver o vovô agora de manhã, Lia? Hein?
1: Ô, Patinho, vamos nada!
0: Costuma com nós!
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0: Alô, alô, esse cara sou eu, com carinho, com amor, hein, fazendo o que gosto na Rádio Quemo, pra você e pra você que é muito especial, até a chegada de Marcelo Renato e a nossa manhã de BC, você deixa, eu posso, essa é minha paixão, paixão pra vida inteira, amor que não morre.
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0: 25 de julho, dia do caminhoneiro, dia do motorista. Parabéns a todos. Que Deus abençoe grandemente nas idas e nas voltas aí, viu? Um abraço. Meu querido Luiz Carlos, Luiz da Zopelari, bom dia, querido. Sábado lindo pra você, hein? Márcia, um beijo. Márcia, mamãe do Pedro, que ganhou o bolo do aniversariante ontem, não é? Um abraço pra vocês aí. Alô, alô, Ibitinga. Lucimara Ribeiro, um beijo. O esposo Paulo, os filhos Gustavo e Rodolfo. Um sábado lindo pra vocês aí. Cheio de coisas boas, maravilhosas. 7:05, a nossa Rádio Carinho, Rádio Amor. Rick Renner, quem será?

7:28 na Rádio Carinho, Rádio Amor. Rick Renner, começando muito bem o nosso show da manhã, show da vida. Vida que te quero linda, vida que te amo cada vez mais ainda. Com saúde, com... 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Quero aqui agradecer mais uma vez meu querido Antônio Lopes, Antônio Lopes, pelo carinho ontem, Antônio Lopes, Zezé, Ponciano, Elias, o Antônio Júnior, que é filho do Antônio Lopes, a Laura, não é? O Zé Quirino! Zé Quirino também foi, né, Zé Quirino? Zé Quirino, hein? Zé Quirino é um colosso, um homem que gosta da paia fina no fumo grosso, né, Zé Quirino? Zé Quirino também esteve presente e, claro, não vou almoçar porque acabei de tomar café, nunca vi. Zé Quirino é doido demais, né? Zé Quirino toma café exatamente às 11h59 depois que almoçar ainda. Tá pior que Zambarilove, né? E aí nós comemos lá um pé de porco com feijão andu, um arrozinho, um salmão no molho. Aí tinha umas cajibrinas temperadas, né? A boa. E, lógico, antes de tudo, o que eu fiz? 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Olha, são 7:10. 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No Paiol de Ouro você encontra o suco da vida. 7:11.

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1: O seu signo.
2: Áries.
0: Aproveite o sábado para curtir programas culturais, atividades ao ar livre, viajar. Será ótima opção com momentos revitalizantes junto à natureza. O clima ficará divertido com os filhos ou com o par, viu? Embarque uma aventura diferente e descubra lugares inspiradores. Uma proposta de parceria de trabalho poderá chegar mesmo nessas férias. O amor está em alta, viu, Áries? A cor vermelho. O número de sorte, 53.
2: Touro.
0: Alô, alô, taurino. Sábado pedirá privacidade, conexão com os sentimentos mais profundos. Bom momento para trocar confidências com o par, planejar as mudanças desejadas e cultivar a paz interior. Com as emoções equilibradas, você poderá pensar no futuro, numa mudança de carreira ou de casa. Os negócios seguirão em fase positiva. Prazer está em alta. A cor é vinho. O número de sorte, 21.
2: Gêmeos.
0: Aproveite o sábado para embarcar aí em um clima romântico, curtir momentos deliciosos no amor. Vá lá conversar com amigos, circular, descobrir novidades, checar dicas e lançamentos. Com Marte em seu signo, partir para a ação trará resultados. Atividade física será excelente opção para diminuir aí a ansiedade. Receba pessoas queridas, hein? Cor branco, número de sorte é o 46.
2: Câncer.
0: O sábado será bastante produtivo, aproveite para resolver assuntos práticos, cuidar da saúde, fazer atividades esportivas, corporais aí, né? Investir na imagem profissional. Momento de pensar a longo prazo, investir aí no futuro. As finanças melhorarão. Fique de olho em uma oportunidade profissional. Palavras doces, carinhosas, trarão intensidade no amor. Sua cor laranja, número de sorte, 17.

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1: 719, meu amigo Zé Fernandes, que hoje veio buscar fogo, né, Zé? Não, Valdir, tá chovendo. Olha que ele falou, tá chovendo, tava... Tinha parado. Só foi falar, tá chovendo. Blum, despencou um temporal aqui, né? Aí ele foi embora. Aí eu falei, sonhou com alguma coisa? Não sonhei. Sonhei pra mim. Eu sonhei com perfídia Marcelo Costa e mandei pra ele. E o Zé me trouxe às 5:09, né, Zé? 5:09. Esse café que é uma delícia. Esse café que une as pessoas, que faz amigos. Esse café que tem tradição desde 1929. Ouro Brasileiro é o nome. Ouro Brasileiro, a família Carinho Amor optou. E muitos, você vê, o Vitor acabou de coar, não é? De coar lá na Casa de Carnes Continental, Cidade Jardim, Avenida das Gadeiras, 465, não é? O Vitinho acabou. Hoje não foi o Dedê. Dedê só preparou. Mas quem coou foi o Vitor, né? O café Ouro Brasileiro. É o café das empresas. É o café do comércio. Ô, seu Waldir! 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
1: Zambarian.
2: Pega descendo que subindo é contramão. 7h22 agora. Meu amigo querido Nardim do Passa 5, bom dia.
3: Bom dia,
2: bom dia.
3: Deus abençoe o seu dia.
2: Amém.
3: Família do Fujueli. Um abraço pra Didão, pra Bibi.
2: Beijo.
3: Pra toda a minha família.
2: Bom trabalho aí, viu?
3: Rádio Amor.
2: Alguma obrigado.
3: Moda pra nós aí, de Lourenço Lorival.
2: Mando. O
3: telefone chora.
2: Já comigo aí, querido. Um abraço. Ô Andressa, o meu amigo Pedrinho, né, João Pedro, tá pescando lá no Mato Grosso. Ele foi com o papai, né? Acho que é com a Cida, é isso? Com a Cida. E ele falou que tá um calor danado aí, menina, é verdade? Diz que tá quente nessa região aí, Andressa.
4: Bom dia.
2: Bom dia.
4: Deus abençoe vocês aí.
2: Amém.
4: Que Deus te ilumine, te guarde. Bem, Rádio Carinho.
2: Rádio Amor. Zamba, bom dia pra nós. Paulinho, Paulinho. Como é que você tá, Paulinho? Bom dia, bom dia. Como é que é a história aí, Paulinho? A Amanda disse que ia soltar uma moda pra nós aí, mas não escutei. Eu acho que ela... ela tá dormindo. Um abraço, querido. Que Deus abençoe, viu? Um dia lindo aí pra você, Paulinho. Pra mamãe, viu? Teve churrasco, Paulinho? Você não me chamou, pô, pro churrasco? Ah, um abraço aí pra você. Deus abençoe. Obrigado pelo carinho aí, tá bom? Ronaldo, solta a voz aí. Tá em Porto Seguro. Bom dia.
5: Meu brother, bom dia, bom dia.
2: Bom dia.
5: E aí, meu rei?
2: Tudo certo, nada errado.
5: Patrão, se puder, toca Jean e Giovanni das antigas.
2: Deixa comigo.
5: Vai embora. Pra nós sair escutar aí.
2: Falou.
5: DBC FM, Rádio Carinho.
2: Rádio Amor. Fala aí, meu querido Luiz Carlos, o Carlão. Luiz Carlos Diniz, o Carlão do Uber, da Van. Bom dia.
6: Ô, Valdir, bom dia.
2: Bom dia.
6: Tudo bom aí, meu amigo?
2: Tudo certo, nada errado. Oi.
6: Dá uma dos caminhoneiros aí pra nós aí.
2: Já comigo.
6: Pra nós prestigiar o dia de São Cristóvão.
2: Amém.
6: E manda seu PV pra mim, que eu tenho um negócio pra mandar pra ti aí.
2: Eu mando, mando sim. Um abraço. Deixa eu lembrar que daqui a pouco eu vou fazer um duplex com o Roberto, né? O Paulinho pediu Esse Cara Sou Eu, foi isso? Então vou mandar pro Paulinho Esse Cara Sou Eu, mas tem o velho caminhoneiro do Roberto, que é uma das preferidas do meu querido Zé Fernandes também, não é? Diz aí, ô Andressa.
4: Ô, Valdir.
2: Calor?
4: Super quente aqui. Só tá dando 33 graus.
2: Tá pouquinho.
4: 33,
2: tá pouco.
4: 32. E aí, tá aí. Tá muito quente.
2: Tá quente, tá calor. Um beijo, querida. Deus abençoe. Cruz, nos Buritis. Um abraço aí, Cruz. Dia lindo. Um sábado maravilhoso pra você.

0: 7:28, ausência às Gargantas de Ouro do Brasil na nossa Rádio Carinho de Amor. 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
0: Alô, alô, Laurindo Tocha. O Laurindo tá me ouvindo, ele não perde um programa, né, Laurindo? Como é que é, Laurindo? Eu vou pegar uma deixa sua, Valdir. 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Ah, Boituva, você vai encontrar lá uma escola de paraquedismo. Lá é a terra do dos paraquedas, do paraquedismo. Mas você não vai encontrar uma loja bonita como o Fabril Decor Magazine. Não é, Laurindo Tocha? Não é, Wanderson, afilhado querido? Ei, me ouve, sempre tá pegando uma deixinha aqui do Somebody Love. Eu deixo. Você pode, Laurindo, você pode. 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
0: Sete para as oito. 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
1: Leão.
2: Leoninos, sábado será gostoso na companhia dos filhos, do par, programas que enriqueçam a bagagem cultural, de entrar na abertura a experiências, novas amizades e contato com pessoas queridas de longe. Sol e Júpiter em seu signo trarão muita alegria extra, viu? Canalize para os projetos criativos e para o planejamento de viagens. Cor para hoje, bordô, número de sorte é o 47. Programe um sábado tranquilo, reúna a família, descanse e curta momentos deliciosos no sossego do lar. Hora de recarregar as baterias, estabilizar aí a vida. Mensagens de amigos serão motivadoras. Bom momento para recriar o futuro, mudar o plano de carreira ou avaliar aí uma proposta que abrirá um caminho diferente. Poder de atração em alta, tá? A cor laranja, número de sorte 11.
1: Libra.
2: Sábado terá muitas novidades, comunicações estarão a mil, conversas com amigos abrirão a cabeça para outros temas aí e novas motivações. Após uma abertura social maior, boas relações chegarão para somar. A prática de uma nova filosofia contribuirá com a saúde e o bem-estar. Aposte em uma programação calma para hoje, viu? Sua cor cereja, número de sorte 37.
1: Escorpião.
2: Boa notícia na área financeira, viu? Dará mais tranquilidade. Aproveite o sábado para programar compras, acertar as contas, decidir novos investimentos. Faz e trará propostas muito positivas na área profissional e financeira. A vida social ficará mais gostosa com novas amizades, convites de eventos, sucesso e visibilidade pela frente, tá? Hoje, cor cinza, número 2.

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0: 21 para as 8. 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
0: 7h41, agora 19 para as 8. 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
0: 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Deixa eu ver se eu acho aqui o Paulinho. Paulinho falou, coloca o Heitor aí falando, costuma com nós. Vamos ver.
4: Tá louco?
0: Ah, não, aqui é ali. Vamos ver se eu acho.
4: Bandinha.
0: Ele aqui, ó. Aqui é.
4: Bandinha Samba.
0: Aqui, ó. Esse aqui é ele, viu, o Paulinho? Aí, ó.
4: Bandinha Samba.
0: Bandinha Samba. Olha lá.
4: Feliz Dia da Mãe.
0: É o Dia das Mães, é? Que ele mandou.
4: Mãe, eu também.
0: Aqui é a Lia. É, aqui a gente é improvisado aqui. Vamos ver.
4: Vai, pra...
0: Aqui é a Lia também. Eu vou achar aqui, vamos ver.
4: Ô, Vardinho.
0: Aí, ó, tá vendo? Eu vou achar ele aqui, viu, o Paulinho? Mas ele já falou aí, ó. Bundinha Zamba, né? Bundinha Zamba. Wilson, bom dia, Wilson. Como
5: bom
0: é que você tá?
5: Bom dia, meu amigo.
0: Bom dia. Você tá bom?
5: Wilson e o William, Toninho.
0: Um abraço. Deus e abençoe o dia de vocês aí, viu? Meu amigo Ponciano mandou bom dia aqui pra mim. Alô, Ponciano. Aquele abraço. Mais uma vez, obrigado pela companhia ontem, viu? E pela carona, tá? Meu amigo Pablo do Gesso. Olha. O Pablo só no pãozinho integral, né, Pablo? Só no pãozinho integral. No queijinho. Ai. O homem mudou, né, Marcelo? É, Marcelo do Gesso? O homem mudou, né? Mudou. Bom dia! Qual é o programa pra hoje, Marcelo do Gesso? Qual é? Conte-me tudo, não esconda-me nada. Bom dia, Valdir! Eita, chuvarada boa! Aqui, garrado, como sempre. Beijo da turma pra você. DBC FM, Rádio Carinho, Rádio Amor. Um beijo, Val. Bom trabalho pra você, pras meninas aí, viu? Da Mamitaria da Val. Diga aí, Paulinho
5: dia,
0: Bota Branca.
5: Valdir, manda pra nós aí, trio Parada Dura, o menino da canoa. O Barreirito, menino da canoa. Vai pra você, pra toda a galera aí de Azeite, pra todo mundo, pro Cardinho Pires, né, meu cunhado? Vai pra todos aí, tá? É pra você, um ótimo sábado, um ótimo programa aí, Valdir. DBC, Rádio Carinho.
0: Rádio Amor. Olha lá, o Marcelinho mandando aqui uma taça. Então, mas aí, precisamos combinar a logística, né? Logística. Tem gesso hoje ou não tem gesso? Todo dia tem gesso, né? Todo dia tem gesso hoje? Hã?
6: Ô, Valdir Zambarino.
0: Meu amigo Piazzi.
6: Bom dia, meu querido.
0: Você tá bom, Piazzi?
6: Amanhã vai estar na área aí? À tarde? À parte da tarde? Ou na manhã, não, domingo, né?
0: Amanhã eu vou estar de manhã.
6: Aí eu mando a linha pra você aí,
0: tá
6: beleza?
0: Bom. Vou estar de manhã.
6: Ô, Valdir.
0: De manhã.
6: Depois você bota uma música.
0: Das 6h03 ao meio-dia 27.
6: Gilberto e Gilmar, esqueci de viver. Beleza? Ofereço lá pro Carlão Gomes.
0: Meu amigo Carlos Gomes.
6: Lá do 29.
0: Gente boa, Carlos Gomes. Amigo.
6: Amigo João Moreira, Supercado Moreira, pessoal todo lá, beleza?
0: Você vai estar com a gente lá no dia 6, né?
6: Falou que fez o bolo, você não foi buscar lá, beleza?
0: Eu preciso buscar, rapaz.
6: Pra Neide, minha esposa, pra Chanel, a cachorrinha e pra Raiz. Beleza? Um abraço. Esqueci de viver com Gilberto e Gilmar.
0: Falou, amigão. Um abraço. 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Marlon, querido, saudade de você, Marlon. Bom dia.
7: Bom dia, Vardir.
0: Bom dia.
7: Tá, meu amigo?
0: Tô bem.
7: Modão pra nós aí. Tamo no trecho já.
0: Mando.
7: Seguida pra Dópolis aí. Bastante chuva, graças a Deus.
0: Amém.
7: Bora que bora, meu amigo.
0: Bora que bora.
7: Isso aí a todos os ouvintes aí. Deus.
0: Obrigado, Deus abençoe. Reginaldo Santa Rita do Passa Quatro, bom dia.
8: Bom dia, com alegria.
0: Bom dia, com alegria, com otimismo.
8: Leandro Leonardo, fim de semana. Manda especialmente pro Jônia Caltran, mãe dele Lourdes, minha mãe, Nonice, meu sobrinho Atuzinho, Lídia Lorecete, Rosana Giroto, Martinelli, Lila, minha tia Zildinha do Tambaú, Rádio Carinho,
0: Rádio... Rádio Amor, um abraço, queridão. Adélio Vieira, bom dia, Adélio, um abraço. Coloquei lá na oração, não é? O Adélio Vieira, meu querido amigo Araraquara, a Eliane, a Vitorinha, o Pedro e o Leandro, um abraço pra vocês aí. Obrigado pelo carinho, viu, Adélio? Fala aí, meu amigo Clebão, quebra tudo, Clebão. Que bom, amigo. Tchau. Um abraço. Fala, Flaviano Guzmão.
3: Bom dia, Valdir.
0: Bom dia.
3: Certo. Valdir.
0: Oi.
3: Manda um modão pra nós aqui no Aras, Flaviano Guzmão, Arara.
0: Quando?
3: Firme tratando da tropa aqui.
0: Amém.
3: Manda um aí pra nós, Valdir.
0: Manda.
3: Obrigado.
0: Deus abençoe. 7h49, 11 para as 8 do Plex do Rei. Essa o Paulinho da Jacobus pediu, né, Paulinho? Está no ar. E essa é minha de A a Z.

0: simplesmente maravilhosa, Roberto.
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0: Na Rádio Carinho, Rádio Amor. Olha quem tá por aqui, hein, Pablo de Gesso.
2: E aí, Cachoeira? Tá chovendo, Cachoeira? Tá chovendo.
3: E aí, Cachoeira? Tá chovendo aí?
2: Tá chovendo.
3: Aqui não.
2: Aí não, é porque você tá dentro de casa, né? Você tá dentro de casa ou você tá na Combosa? Se você tiver na Combosa, Cachoeira, aqui tá, ó, pancadão. Pancadão, ó. Ó. Meu Deus, deixa eu voltar o microfone aqui. Pancadão, rapaz, viu?
4: Ô, Cachoeira, essa chuva, ela acaba fazendo com que a gente tenha um pouquinho de dor nas costas, não é? Na verdade, é porque a chuva, ela mexe com a nossa coluna, né, Cachoeira?
0: Aí você tem que passar creme D, né? Né, Pablo do Gesso?
3: Ah. Estou, acabei de acordar.
0: Acabou de acordar?
3: É bom ficar em casa e ter de chuva.
0: Ah, feriado, né? Hoje é feriado, dia do motorista. Angelina, querida Angelina, que alegria. Angelina, eu trabalhei numa rádio, acho que foi na Realidade, né? Na Realidade Globo, né? E a Angelina participava comigo direto lá. Depois eu vi uma outra emissora também, ela participava comigo. Né, Angelina? Que alegria,
5: bom
0: viu?
5: Bom dia, Valdir.
0: Bom dia.
5: Tudo bem com você, filho?
0: Bem.
5: Eu sou a Angelina.
0: Que alegria.
5: Tô morando aqui no CDHU de novo.
0: Que bênção.
5: Manda um oi pra mim aí, viu?
0: Oi, oi, um beijo.
5: Nossa, eu vi você de novo, fiquei tão contente de te ouvir de novo, filho.
0: Que bom, meu amor.
5: Faz tanto tempo, né?
0: Faz tempo.
5: Manda uma música bem bonita pra mim aí, viu?
0: Um beijo.
5: Tchau, filho. Fica com Deus, Deus te acompanha. Deus
0: amém.
5: Deus te proteja.
0: Tá a bom? Nós, a nós. Ô, Angelina.
5: Que esteja junto com você. Tchau.
0: Tchau, meu amor, um beijo, viu? Ela mandou um recadinho aqui. Esse número é da DBC? Claro que sim, 16. É o Zap Carinho, viu, Angelina? Que eu chamo carinhosamente de Zap Carinho, Zap Amor. 16-3307-1011. Um beijo, Angelina, que alegria te ver. Outro dia encontrei seu filho, aquele que vendia sorvetes, né? Encontrei seu filho lá no calçadão. Primeira pergunta que eu fiz foi sobre você. Foi sobre você, viu? Um beijo, meu amor. Que Deus abençoe. Carlinhos Sireta gravou eu tocando Sandra e Saulo, né, Carlinhos? Ó, olha lá.
6: Sou louco pensando nisso.
0: Aí ele disse, é soda, Zambinha. Prrr, soda com PH. Minha querida. Essa mulher tem um alto astral. Gosto muito de ouvi-la. Eugênia, bom dia.
7: Bom dia, Valdir. Com
0: bom
7: muita
0: dia.
7: Alegria. Viu? Manda um bom dia pra mim, pra Beth, que eu tô aqui no salão dela. E eu não sei não se vai ter presente hoje. Você tá vendo o dia como que tá?
0: É verdade.
7: Um abraço.
0: Tá molhado, né? Tá molhado. Bom dia, querido Valdir, tudo bem? Hoje é dia de São Cristóvão, é o dia do meu aniversário também. Escolha uma música legal aí pra mim. Muito obrigada. DBC FM, Rádio Carinho, Rádio Amor. Maria Elizabeth, um beijo, Maria. Se não me falha a memória... Maria Elizabeth, que foi aluna de Antônio Walter Frujuelli, não é, Maria Elizabeth? Um beijo, minha querida. Que Deus a abençoe grandemente, viu? Que você continue essa pessoa maravilhosa e cuide bem, continue a cuidar bem da plantinha chamada vida, viu? Feliz aniversário. Bom dia, Zamba! 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Manda o Renê Ronaldo pra nós aí. João Roberto da Silveira. Ô, João Roberto, quanto tempo, rapaz. Alegria tê-lo por aqui, viu? João Roberto da Silveira. Obrigado pelo carinho, viu? Como é que é aí, ô? Você gostou da voz do Cachoeira, Ronaldo? É, Ronaldo lá de Porto Seguro.
4: Ô, Cachoeira, tá chovendo aí, Cachoeira? Aqui tá uma chuva. Hoje eu não vou trabalhar não, viu, Cachoeira? É feriado, é dia do caminhoneiro. Mas como o caminhoneiro combina com o gesseiro, então eu não vou trabalhar, né, Cachoeira? Eu tô certo, né, Cachoeira?
0: Tá certo, papo, tá certo. A Valéria deixa. O Thales, a Duda deixa. A Titia Lourdes deixa. Maria das Dores deixa. Todo mundo deixa. Eu também deixo. Você pode.

0: 18:02.
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0: A Rádio Carinho, Rádio Amor, Roberto.
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0: O velho caminhoneiro, Roberto, esse carinho é para com o caminhoneiro? Porque o Roberto, ele sonhava em ser caminhoneiro, na verdade. Sonhava em ser caminhoneiro. Quando era criança, ele falava para Lady Laura, para o seu Robertino, que ele queria ser caminhoneiro. Porque o Elvis Presley foi caminhoneiro, né? E o Roberto é fã de Elvis Presley. E o Roberto queria ser caminhoneiro. Então ele tem esse carinho para com o caminhoneiro, por quê? Ele fez o caminhoneiro, que tocou mais de 3 mil vezes num dia só nas rádios. Só foi superada pelo Verde e Amarelo, né? Então ele tem esse carinho para com o caminhoneiro, o velho caminhoneiro. E o Marcelo do Gesso tá ouvindo em alto e bom som lá, hein? Ah, tá. Tá indo pro trabalho, né? Vai... Olha lá.
1: Uma ponta de saudade.
0: Olha lá. Chuvinha. Vai trabalhar de bermudinha, olha, não tá com frio, hein? Vai trabalhar de bermudinha, o Marcelo do Gesso, aí, ó. Tá me ouvindo aí, ó? Passando num trecho lá com muita chuva em São Carlos, não é? Maurício, bom dia, Maurício. Nair, um beijo, bom final de semana pra vocês, bom trabalho lá no shopping Beira Rio, hein? Obrigado pelo carinho. Quem mais aqui? Meu brother, você gosta, né, brother?
2: Aí
0: cê
2: eu dou valor, hein, meu brother?
0: Meu brother!
2: Sábado abençoado,
0: amém.
2: Iluminado. Tamo
0: amém.
2: Junto. TBC, Rádio Carinho.
0: Rádio Amor.
2: Meu brother!
0: Meu brother! Ô, Anabela, um beijo, parabéns pela música, Ana. Essa música é minha, viu? Essa música é minha. Nossa Senhora! Nossa Senhora! Saleta Escórregos, um beijo, obrigado pelo carinho. Zezão, da Transcarga, nossa parceira, que volta agora no mês de agosto com a gente, né, Rogério? Né, meu amigo Cascavela? Agora em agosto ele volta, hein? Um abraço, Deus abençoe aí. São 8:04 e São Cristóvão, né, gente? O protetor dos caminhoneiros, na verdade, deu uma tempestade, né? Deu uma como é que fala? Uma enchente, né? E aí, entre as pessoas que estavam atravessando ali, São Cristóvão pegou Jesus Cristo, né? Pegou Jesus e atravessou as águas, né? Atravessou as águas. São Cristóvão que carregou Jesus nos braços na hora da tempestade, na hora daquela enchente. E virou o protetor dos caminhoneiros, né? 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
0: 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Oximac, seu Moreira, bom dia pro senhor, viu? Dia lindo pro senhor em Araraquara. O Fabrício, moçada boa de Araraquara, gerência, turma que trabalha com amor, carinho, com muita dedicação. 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Aumente o volume.
2: O seu signo.
3: Sagitário.
0: O sábado traz energia extra e vontade de aventura. Aproveite para sair do roteiro, fazer um passeio diferente ou planejar a próxima viagem. O movimento fará bem ao corpo e à alma. Seu carisma atrairá boas companhias e novas amizades. Solte o riso e contagie quem estiver por perto. Uma conversa animada abrirá possibilidades para o futuro. Você amanheceu hoje, né, meu irmão de signo sagitariano? Uma vontade de comer um pão com mortadela, não é? Com aquela cebolinha, pimentinha, né, Sagitário? Meu irmão de signo, você vai comer hoje? Será? Os astros estão dizendo que você irá comer esse pãozinho com mortadela e bastante cebola, porque a chuva continua a cair, viu, Sagitário? Verde água pra hoje e o número de sorte é o número 11.
3: Capricórnio.
0: Alô, alô, capricorniano. Aproveite o sábado pra dormir mais cedo, viu? Relaxar, curtir momentos revitalizantes junto à natureza. Fale com pessoas de longe, crie um ambiente acolhedor à sua volta. Troca de confidências com a família e com o patrão. Serenidade, aumente a sintonia com a sua força interior e com a intuição. Atividades resgatarão o seu poder financeiro, hein? Hoje, seu número de sorte é o 54, sua cor, bordô.
3: Aquário.
0: Sábado será animado na companhia dos amigos, nas atividades em grupo. Os encontros de hoje terão conhecimentos interessantes. Solte a criatividade, crie projetos e dê abertura a novas relações. Uma abertura social maior favorecerá o trabalho e a vida pessoal. Planos do casamento poderão se concretizar, viu? Associações serão positivas. Hoje, cor verde, número de sorte é o 20.
3: Peixes.
0: Visualize o que quer para o futuro, hein? Sábado trará mais clareza sobre os caminhos a seguir no trabalho. O desafio estará nas relações familiares, que pedirão paciência e uma dose maior de tolerância. Uma atitude generosa abrirá bons acordos, com possibilidade de mudanças na casa, na cidade ou até de país, hein? Estabilidade e segurança pela frente. Cor branco, número de sorte é o número 8. São 8 e 8. Meu amigo Alex, Tiquinho, bom dia, bom dia, bom dia. Parabéns pelo seu dia.
4: Bom dia, Valdir. Bom dia, ouvintes da DBC. Sábado chuvoso.
0: Gostoso, graças a Deus, mãe, né? Maravilhoso.
4: Saúde. Na luta, né?
0: Amém.
4: Valdir.
0: Oi.
4: Que música é essa do Roberto, né?
0: Você viu?
4: Roberto é atemporal. Tá. Todas as músicas que ele faz.
0: Sim.
4: E se percebendo essa moda aí, tem até uma batidinha de viola, assim.
0: Tem.
4: Muito bom, cara.
0: Tem sim.
4: DBC, Rádio Carinho, Rádio Amor. Vamos lá, Valdir.
0: Um abraço, começando, Deus abençoe. Sábado. Bom trabalho. Michele, bem-vinda, Michele. Bom dia. Bom dia.
5: Alô, bom dia, Valdir Zambariano.
0: Não é a Michele.
5: É o Nivaldo.
0: É o Nivaldo.
5: Levando minha nora Michele pra trabalhar.
0: Ah.
5: É isso aí, manda um abraço aí pra você. DBC, Rádio Carinho.
0: Rádio Amor. Ah, ele usou aí o zap da nora Michele, né, Michele? Um beijo, bom trabalho, que Deus abençoe. Nivaldo, bem-vindo, prazer tê-lo por aqui no nosso programa, tá bom? De coração mesmo, obrigado pelo carinho. Fala aí, Pauliano, que almoçamos juntos ontem lá na casa de Antônio, não é na casa, né? É no sobrado, é a única sacanagem lá que o Antônio Lopes fez, gente, é verdade, ele me sacaneou bonito, viu? Ele fez lá um lugarzinho lá pra gente fazer o xixi, né?
1: Só que ele fez da altura dele. O Antônio Lopes, o Antônio Júnior, o Elias, o Zezé, o Ponciano. Todo mundo tem 2,33 metros. Eu tenho 1,33. Hã? Hã? Sacanagem pura. Não, não tem como. Não tem como, né? Aí eu falei assim, como é que é que a mamãe usava antigamente, o papai? O compadre? Falei, não, Antônio Lopes. Próxima vez que eu vir aqui, eu trago o compadre. Né? Trazer o compadre, é, porque, né? Não tem como, né? Como, só se me pegar no colo. Vai, Valdir, pega no colo.
6: Ô, Valdir Zambariano, mais uma vez, bom dia.
1: Bom dia.
6: Pede, ô Valdir.
1: Oi.
6: Toca um modão pra nós aí, do Tião Carreiro aí.
1: Deixa comigo.
6: De ouro.
1: Opa.
6: Oferece aí pro Antônio Lopes e também pra toda a família Ponciano.
1: Isso.
6: Um forte abraço, meu amigo.
1: Obrigado, querido, obrigado. O meu amigo Ponciano que teve, né, o seu comércio lá, teve duas farmácias, né, a farmácia Cruzeiro do Sul, a farmácia Paulo VI e Roma Materiais para Construção, né? Um abraço, irmão querido, alegria, viu? Obrigado por estar aqui com a gente. Mas não é, Ponciano? É sacanagem ou não é? Olha lá, olha lá. Olha lá o Antônio Lopes. Você é soda com PH. Mas é, rapaz. O homem fez lá o negócio lá, né? Né? Como que eu vou... Não, os caras têm 2,33 metros. Sérgio Reis pede longe pra eles, né? Eu... Olha lá o Gilmar. Ô, Gilmar, um abraço. Eu, 1,33 metros. É, tem que pegar no colo, né? Vem aqui, Valdirzinho, vem. Aí, eu quero. Se você me perguntar qual é a minha música, eu respondo sem pensar. Essa.

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5: 8h17, bom dia, chuva caindo. 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Tô recebendo aqui uma mensagem muito linda, maravilhosa. Vou até tirar aqui a trilha, porque eu fiquei muito feliz em receber aqui essa mensagem do Padre Samir Silva. Padre Samir Silva: olá, sou o Padre Samir, passando para te abençoar e dizer parabéns pela bela programação desse grande meio de comunicação. Um forte abraço, Valdir, te ouço todas as manhãs. Parabéns para todos os motoristas e viajantes no seu dia. Deus abençoe esse grande meio de comunicação. Padre Samir, paróquia Santo Antônio de Baté. Padre Samir, alegria, viu? Bem-vindo ao programa e eu fico muito feliz em saber que o senhor está aí nos ouvindo, está aí nos acompanhando. Então eu peço aqui

0: a pensar no melhor dos melhores, que é o nosso Deus de bondade, o nosso Jesus Salvador. Um abraço, meu querido. Vou visitá-lo uma hora, hein? Vou assistir uma missa aí com o senhor uma hora. Pode esperar. Quando o senhor menos esperar, tô chegando aí, tá bom? Um abraço. Fala, meu querido Tiago. Tiago Roberto Lopes, Araraquara, Vale do Sol. Grande amigo de longa data.
1: Bom dia, Vardinho.
0: Bom dia.
1: Alô, alô.
0: Alô, alô.
1: Como que tá o chuva aí? Tá boa?
0: Aqui tá muito, ó. Quer ver? Escuta, escuta.
1: Tá chovendo, graças a Deus.
0: Aqui, nossa, deu uma pancada agora forte. Deu uma pancadona agora forte.
1: Tô aqui com a esposa Priscila, filha Lara. Priscila colocou um pãozinho de queijo pra assar agora no forno.
0: Coisa boa.
1: Estamos fazendo um cafezinho, curtindo seu programa aí.
0: Tô com fome.
1: BBC FM, Rádio Carim.
0: Rádio Amor, tô com fome. Hoje eu vim pra cá em jejum hoje. Eu só tomei o café Ouro Brasileiro lá em casa e tomei aqui na rádio, que o Zé Fernandes me trouxe. Mas eu não comi nada, não comi nada, nada, nada. Mas, ó, continua chovendo, ó. Deixa eu colocar o microfone aqui no, na beira do aquário, ó. Aos pingos, velho. Ó. É. Meu Deus do céu, tá? Volta pra cá o microfone. Aí. Tá forte, muito forte.
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0: chuva ou sem chuva, qual que é a sua rádio preferida, Lia?
1: Verde, Rádio DBC, Rádio Carinho, Rádio Amor.
0: Brrr, costuma com nós!
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0: Com carinho, com amor, fazendo o que gosto na Rádio Que Amo, pra você e por você, que é muito especial. Você deixa, eu posso, essa é minha paixão, paixão pra vida inteira. Já já tem Marcelo Renato e a nossa manhã DBC ligada em você. São 8h25, minha gente, hoje é sábado, dia de fazer economia, hein? 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

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Economia se faz aqui. 8h27. Na Rádio Carinho, Rádio Amor. Inventaram o sucesso. 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Tião Carreiro e Pardinho, Estrela de Ouro. Alô, alô, meu amigo Zé Carlos. Tava sumido, hein, Zé? Um abraço. A Val pedindo aí que eu mande um abraço pro padre Samir. Trabalhei com ele aqui na casa paroquial em Araraquara. Um abraço pro senhor, padre. Deus te abençoe. Obrigado por tudo. Olha que mundo pequeno. Meu

0: Estrela de ouro na nossa Rádio Carinho, Rádio Amor. Tchau, Caíri Padinho, hein? Tchau, Caíri Padinho. Lá pro Ponciano e toda a nossa turma, né? O Zezé, o Antônio Lopes, toda a família aí. Gente, fala Zamba, bom dia. Eu e Marcelo Borracha, mole, ó. E o Luizão indo pra promissão hoje, hein? Toca pra nós aí, rumo a Goiânia, um abraço. Bom sabadão, costuma com nós. Abraço, Rodrigo. Boa viagem. Tem um áudio aqui do Luizão, cadê? Deixa eu encontrar aqui, aqui, ó. Achei. Alô, alô.
1: Bom dia, meu amigo Zão
0: Bom
1: Mariló.
0: Dia.
1: Tamo aqui, Luiz, Marcelo, Rodrigo.
0: Marcelo, que a voz voltou, né?
1: Aqui, sentido promissão com a Riviera Pães congelados, Zão Mariló.
0: Um abraço.
1: Chuvoso.
0: Obrigado.
1: A todos os ouvintes da DBC FM, Rádio Carinho.
0: Rádio Amor, boa viagem pra vocês. Estou indo lá pra terra de Zé Bétio, né? Terra do Zé Bétio, terra de Samuel Gonçalves, meu grande amigo. Luizão de Água Vermelha, bom dia.
2: Bom dia, meu amigo Valdir, o Luizão Água Vermelha. Tá chovendo muito aí, Valdir?
0: Tá bastante, nossa.
2: Pelo amor de Deus, que maravilha, hein?
0: Graças a Deus, é. Escuta. Olha só. Muita chuva. O Padre Samir, né? Padre Samir, o senhor ouviu aí, né? O senhor ouviu aí a Val que tem a marmitaria Araraquara, feliz em ouvi-lo, né? Ouvir o seu nome aqui na rádio, né? Aqui na nossa DBC FM, Rádio Carinho, Rádio Amor. E ela disse que trabalhou com o senhor, hein? Lá na paróquia em Araraquara, olha só. E agradece por tudo. Tá vendo como o mundo é pequeno e como o rádio é mágico, não é? Como o rádio é mágico. Olha, olha, olha, olha, olha. pode deixar, Maria Elizabeth. Pode deixar, viu? Deixa comigo. Amanhã eu vou fazer uma festa pra ela, então. E pra ele. Ele tá nos ouvindo direto, acompanha tudo que a gente fala aqui, viu? Um beijo, Marisa. Amanhã eu revelo amanhã, pode ser? Amanhã eu faço a revelação, vai. Tá, porque é legal, né? Ele é uma pessoa maravilhosa, fantástico, o papai dele também, não é? Sempre quando encontro o André, falo, rapaz, a gente ouve, vou pra Descalvado, é só DBC por lá. Um beijo, Maria Elizabeth, obrigado, viu, pelo carinho. Obrigado pela companhia, obrigado pelas palavras, viu, de coração mesmo. São 8h33. É muito bom a gente ver as pessoas felizes, é muito bom a gente ver as pessoas se realizando, não é? Aquilo que eu sempre falo, né? Quando você busca, quando você corre atrás, você vence, não é? Quanta gente, né? Você pega aí, por exemplo, Benedito Rui Barbosa, né? Foi faxineiro, foi repórter de jornal. Eu comecei na Rádio 8 de Setembro, em Descalvado, em 83, como faxineiro lá. Seu Pedro me disse, ó, tem faxina e técnica sonoplastia. Microfone eu não te dou agora, mas eu tenho faxina e eu tenho a técnica pra você fazer aí, cobrir as férias das meninas aqui da rádio. Você aceita? Falei, agora. Quando que eu começo? Pode ser agora? Já fui lá, peguei aspirador, já comecei a passar lá no banheiro, lavar o banheiro da Rádio de Setembro, passar nos corredores, no estúdio, tirar a poeira dos discos, limpar a mesa de som e tudo mais. E hoje estou aqui há 43 anos. Claro que provações a gente tem todo dia, que se você acha, o Valdir, ele faz um programa animado, ele alegra todo mundo. Esse cara não tem problema. Claro que tem. Nós temos provações a todo instante. Ainda mais quando você fala muito em Deus, quando você acredita de uma fé tamanha no nosso Deus de bondade. As provações vêm de uma forma que você nem imagina. Porque o inimigo, ele não quer que você fique de bem com Deus. Ele quer que você se revolta, que você esbraveje com ele. Pô, você aí em cima não tá olhando para mim aqui? Não é assim? É isso que o inimigo quer. Mas nós temos que ter a nossa perseverança e acreditar em Deus a todo instante, a todo momento. E Deus coloca pessoas boas no nosso caminho, que acabam nos orientando e nos ajudando. Como essa pessoa aqui, que faz um trabalho há 40 anos. 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
3: Essas frases não são minhas, mas hoje, se eu tivesse que lhe dizer alguma coisa, com certeza lhe diria assim.

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0: 19 para as 9, já Marcelo Renato comandando a nossa manhã DBC, hein? 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Hoje vai ter comemoração, hein? Hoje vai ter confraternização lá no Bar do Zó, hein? Tô sabendo. Edilson Royce com Zé e o Rodrigão aguardando por você. 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
2: São 8h50 agora, hein? 10 minutos para as 9 horas. 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Depois do Chaves, tem Marcelo Renato por aqui comunicando na nossa manhã DBC, hein? 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Marcelo tá sumido. Precisa passar o meu PV pra ele, viu, Marcelo Renato? Você tem o contato dele aí, né? Opa. Eu não tenho mais, porque eu mudei o meu celular e eu perdi os contatos. Depois você passa o meu PV pra ele, manda ele apagar que ele tem lá. Um beijo pro Marcelo do Point, a Tânia. 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Minha linda Marjorie, um beijo, meu amor. Obrigado pelo carinho. Lilian de Bocaina, obrigado pela audiência. Quem mais aqui? O Wagner, né, Wagner da Vila Prado? Um abraço, não vai dar tempo, hein? Mas eu quero que a minha querida Cleusa Neglisoli feche as cortinas do palco do show da manhã. Vai.
3: Olá, bom dia.
2: Bom como dia, veio o Marcelo daqui a pouco dizendo bom dia.
3: Doutor, alegria do rádio.
2: Costuma com nós.
3: Se der, viúva rica. Um abraço,
2: boa.
3: Um abençoado final de semana pra nós.
2: Amém, querida. Um beijo pra você. Eu prometo tocar amanhã no show, no nosso domingo especial. Eu tava aqui conversando com o Marcelo sobre algumas coisinhas, né, que a gente ouve, que a gente fala. E todo mundo sabe que eu não gosto muito de ler texto. Eu gosto de pegar os tópicos e falar. E domingo passado eu me dei uma enrolada aqui, que eu vou te contar no Epilepsia, né? Foi isso, né? Que a mãe do Teixeirinha, ela sofria de epilepsia. E aí, um dia lá, ela sofreu a queda, caiu, ela acho que estava fumando, tal, alguma coisa assim. E aí foi onde pegou fogo na casa, ela sofreu queimaduras. 3 dias depois ela veio a falecer, foi onde ele fez a música Coração de Luto. E hoje eu tava assistindo uma reportagem dele com a Mary Terezinha, naquela... Quando eles começaram a brigar, né? Porque a Mary pegou um caderno e escreveu: não vou mais continuar contigo. E ela sumiu pra longe e tal. E tem um debate, você acha... Depois você procura no YouTube, você que gosta dessas curiosidades, você vai ver... O Teixeirinho, aquele jeitinho dele lá, mas era duro na queda, viu? Porque a forma como ele fala com ela... A hora que ela... Porque parece que ela na verdade, ele revela o nome do cara que a levou embora. Entendeu? E ele fala para ela assim, ó: você, fulano, você já destruiu muitos lares e você acabou com o meu lar. Pega lá depois pra você ver. E aí tem uma hora que ela fala que não aguentou as pressões, as brigas, mas era você que... Então eu não vou contar tudo, não, senão vai perder a graça. Mas procura aí no YouTube, debate de Mary Terezinha e Teixeirinha. Mas tem uma hora que ele faz assim, ó: mulher querida, mãe de meus filhos, volta pra casa, que você tá indo pro inferno. Desse jeito, rapaz. É um barato você ver assim esse jeito do Teixeirinha.
4: O professor Brás pediu uma música ontem para mim, do Gian Giovanni. É. Eu não me lembro o nome agora, mas fala sobre uma frase que estava numa garrafa de vinho, alguma coisa assim. Ele falou assim: é um mistério que eu trago desde 2009. Que frase seria essa? E eu preciso lembrar que música foi. Assim, uma frase, esse é um verso, ó, ou alguns versos. Uma frase escrita num litro de vinho, para eles a frase não dizia nada. Com os lábios molhados, a frase ela leu. E hoje essa frase eu leio sozinho. E ele falou: que frase é essa, Marcelo? Desde 2009 que eu... E ontem ele pediu essa música.
2: E você descobriu?
4: Não, eu não tive tempo. Eu falei: vou perguntar para o Aldir, se ele precisa ver quem é o compositor, ver se o cara é acessível e perguntar. Oh, tem gente morrendo de curiosidade para saber que frase é essa.
2: Diz que paixão não é, né? Eu acho que não é Diz que paixão, não, né?
4: Não é Diz que paixão. A música que foi a primeira vez que eu toquei, aliás. Eu vou perguntar pra
2: você. Você já tocou? Já tocou? Você chegou já a tocar?
4: Toquei ontem.
2: A música?
4: É.
2: Tá, mas e a música? Eu não sei, eu não tô lembrando agora, não.
4: Então, eu não lembro agora o nome da música. Ele pediu pra mim, foi no da rádio, entendeu?
2: Sei.
4: Mas ele não pediu aqui no meu PV.
2: Ah. Diz que paixão não é, né?
4: Não é.
2: Não é.
4: É uma música que, aliás, acho
2: uma frase. Eu tô com a música na cabeça. Sabe quando tá martelando aqui já. Tá martelando.
4: Então, eu pensei, vou pesquisar, ver quem que é o compositor, tentar acesso com o cara pra ele explicar essa música aí.
2: Essas músicas geralmente vêm lá do
4: Você
2: Benedito.
4: Você conhece o professor Braz, né?
2: Conheço.
4: É, de Borborema.
2: Gente boa demais.
4: É.
2: Ele ia muito na cultura.
4: Ele faz um programa religioso também.
2: É, quando eu trabalhava na Rádio Cultura, ele ia muito lá. Gente boa demais. Hoje tem seleção?
4: Amanhã.
2: É amanhã a seleção?
4: Hoje é o Santos. Amanhã
2: hoje é o Santos.
4: E amanhã a grande tarefa é do São Paulo, pegar o Flamengo no Rio.
2: É amanhã.
4: O Atlético Mineiro.
2: É amanhã que. É amanhã que o Urubuzinho. Creu. Creu. Creu. Creu. Creu. Creu. Arrebenta?
4: Bora.
2: Sucesso?
4: Sucesso.
2: Marcelo Renato e a nossa Manhã DBC. Hoje o Sabiá volta, né?
4: É hoje.
2: Hoje o Sabiá. É Mandeira na Via, né, filho? Outro dia foi alguém a dizer aí, mas não nem. Como é seu nome mesmo, Mandeira? Não tem seu nome?
4: Nem coice de
2: coice de grilo. Logo mais às 4, hein? Tem Sabiá Reis. No meio tem Júlia Moraes com o Piseiro na nossa Rádio Carinho, Rádio Amor.

0: maquiagem.
1: Não há recomeço sem despedida. Obrigado por esse carinho, por esse amor, por essa audiência. Obrigado por você existir. Lembre-se que Deus é bom o tempo todo. Deus é maravilhoso. Fica bem.
2: Valdir Zambarian.

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6: Bom, bom, bom, bom, bom, bom, bom, bom, bom, bom, bom dia.
7: Marcelo Renato.
6: Sabadão, 25 de julho de 2026, 9 horas e 13 minutos. Valdir Zambarian está a caminho do descanso, agora com você e comigo, até o meio-dia, vem. Chegue, se aconchegue nesta noite fria, chuvosa e ventosa, e que será muito gostosa. Você fará o clima com a gente até o meio-dia, eu repito. 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Muito bem, no mais, vambora, vem comigo, vamos fazer uma manhã bem gostosa, vamos nos aconchegar.

0: 9h20, amanhã DBC começou assim, hein, rapaz. Eu tava conversando com o Carlos lá da Nova Zelândia e lá é à noite. E aí misturei os assuntos aqui, viu, Cida? Faz parte, vai que cola, né? O tropeiro Belmonte Amaraí, lindas ciganas Henrique e Gabriel com Sandro e Ronaldo para começarmos muito bem a nossa manhã. E a chuva intensificou agora, hein? Rapaz do céu, muito bem. Vamos aqui às primeiras participações da nossa manhã DBC. Quem tá com a gente é a Lilian, ela quer ouvir Bruno Marrone. O recado eu garanto, a música nem tanto. Vai anotando aí, DJ, o que der para mandar, você manda, tá bom? Combinado? Ok. Fino de Américo, bom dia, Fino.
1: Bom dia, querido NR. Poser, Poser. Tudo bom? Aí eu de novo, Julinho Botelho, Fino de Américo. Água que não acaba mais. Ô, NR, toca Quem Disse Que Esqueci. Vai pro Normando, Zetinho, Tuta, Pezão da Sanfona, Luiz Roda e pro nosso grupo Avante Palestra. Abraço, tudo de bom, tudo de bom. 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
2: Marcelo Renato, bom dia, que é o Donizete Baté. Queria ouvir Casinha de Aço, mandar pro Chiquinho, Pedreiro, pro Zé

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1: Rádio Amor, Suzana tá com a gente também, Világio de Nápoles. Opa, vamos ouvir aqui aonde aqui é.
2: Ô Marcelão, aqui é o Tatão aí, bom programa.
1: Ô, Tatão,
2: bom dia. Saudade de você, cara, aquele abraço.
1: Eita, nós.
2: Bom programa aí.
1: Obrigado, meu querido. Um abraço, Tatão. Grande Tatão. E é grande mesmo, para todo lado. Grande Tatão. Um abraço para você, esposa, os filhos, todo mundo. Obrigado, viu? Uma boa chuva aí. Cipriano.
3: Tá fazendo tanto tempo que eu não te vi. Você nem imagina quanto que eu ando triste. Mas qualquer um dia desses a gente encontra para falar do passado que ainda existe. Que saudade do Marcelo. Bom dia, Marcelo, meu irmão, meu companheiro. Deus te abençoe o seu saldo aí, meu irmão. Fica com Deus, um abraço. Ah, meu São Paulo vai tomar um monte amanhã de Flamengo, irmão.
1: Rapaz, um abraço, olha, corre o risco, viu? Porque o São Paulo está totalmente desequilibrado em todos os setores. Vai pegar o Flamengo, que está inspirado lá no Rio. Meu Deus, hein? É, vai ter que fechar a casinha, hein? Bom dia, MR, tá tudo bem? Manda caminhão é assim, vai pra mãe Marina, Fátima, Silene, Juca Cowboy, todos os caminhoneiros do mundo e pra você. Feliz sábado, é. Hoje é dia de São Cristóvão. Eu fiz a oração aí de São Cristóvão depois da meia-noite, né? Da zero hora de hoje, após o nosso Pai Nosso aí. Obrigado, bom dia, MR. Ótimo programa, ótimo final de semana. Ô Cruz, um abraço, meu querido. Obrigado por estar com a gente. Aqui também o Luiz Carlos. Bom dia, irmão. Manda um modão aí pra nós. Luiz da Zopelari, tamo junto. Ô Luizão, obrigado pelo prestígio sempre aí, viu? Um abraço, meu querido. Bom dia, amado Marcelo. Um abençoado final de semana pra você. A Célia Arruda, beijão, minha querida. Carlinho Sereta, hoje ele mandou a foto dos peixes aqui. Ele prometeu que ia mandar ontem, né? E mandou, ó. É, bom dia, gigante MR. Carlinho Sereta, estamos tomando uma para esquentar a chuva. Manda uma moda para nós aí. Eu, Polaco, Pedro, Lourenço, Torão. Um grande abraço. E o pessoal, a safra foi boa, hein? 1, 2, 3, 4, 5, 6, 7, 8, 9, 10 peixes graúdos, assim, não é peixinho, não. É peixe graúdo ali. A maioria com mais de 1 quilo, com certeza. Maria José, Marcelo Renato, bom dia. Bora lá continuar com a DBC, gratidão. Maria José da Vila Prado, obrigado. Reginaldo de Santa Rita do Passa Quatro. Você mandou 2 áudios, eu vou no segundo.
4: Bom dia, Zé Renato, que eu vim... Não ando não, nada, fim de semana, por favor. Manda o João Cautã, mãe dele, Lude, minha mãe, Nonesse, minha sobrinha, Tuzi, Lídia, Dorcete, Rosana de Outra, Martinelli, Lília, minha tia Zidinha, Tamaú, Arte Caim, Andemão, Santa Rita do Passa Quatro.
1: Adélio Vieira, bom dia, MR, bom dia. Maria Aparecida da Vila Prado deu boa noite no Emoções hoje. Hoje ela dá o bom dia na manhã de BC. Cadê?
5: Bom dia, Marcelo.
1: Bom dia. Olha
5: um
1: o Theo.
5: Sábado chuvoso e abençoado para você e todos os ouvintes. Beijo no seu coração. Maria Aparecida da Vila Prado. Rádio Carinho.
1: Rádio Amor. A Cleusa tá com a gente do final 2486. Bom dia, beijos para você também. Obrigado. Wilson.
6: Bom dia, Marcelo Renato.
1: Bom dia, aqui bom dia.
6: Wilson do Jó, que eu queria ouvir a música Casinha Verde. Tem como você tocar para nós aí? Tem um bom dia aí, abençoado por Deus. Você e sua família, DBC FM, Rádio Carinho.
1: Rádio Amor, obrigado, meu querido. Tiago Roberto Lopes.
7: Fala, MR, bom dia.
1: Bom dia, meu querido.
7: Sábado abençoado para nós, hein? Já tá tomando café aqui ainda, né? Tá sentado na mesa aqui, a Priscila tomando café. A Lara já tomou. Curtindo seu programa aí. Pão de queijo saiu agora, hein? Modão para nós aí, porque daqui a pouco tem faxina, hein? Falou, MR. 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
1: Rádio Amor, um abraço, Tiagão. Eu já bati um papo com o Tiago logo cedo, com a Cida também, com a Renata, porque eu fiquei preocupado em perder hora e a galera mandou mensagem. Acordou? Acordou? Acordou? Muito bem. Quem vai agora falar com a gente é a Juju, Marcela Juju, é, daqui a pouquinho a Juju fala com a gente, ok? Vamos ouvir Sabor Cowboy, é o João Nelore e o Texano com o DJ Kevin, Marco Brasil Filho, e daqui a pouco a Juju participa com a gente com um flash por aqui.
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2: 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É, já já tem Juju ao meio-dia ao vivo com você, mas agora tem Juju agora, não é só já já, é já, né, Juju?
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2: Muito bem, BBC FM, Rádio Carinho, Rádio Amor, 24 horas com você, isso é bom demais, hein? Tá aí a nossa querida Juju, e ela vai voltar aí para intervir com outras informações para você e depois definitivamente ao meio-dia. Obrigado, Juju! Alô, Valdir! É, como é que tá a Juju Uber aí, Valdir? Abraço para vocês!

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3: Agora 9 horas e 38 minutos. Atenção, você que quer participar com a gente da Manhã DBC através do WhatsApp, é o seguinte: quando você mandar uma mensagem pra gente, espera a gente chegar nela, porque se você escrever dali 5 minutos, 10 minutos, alguma outra coisa, aí a gente não chega nunca, porque tudo que chegar nesse intervalo de 10 minutos aí entre a primeira e a segunda mensagem, entra na sua frente, tá bom? É automático, não é, Marcelo Renato? É o WhatsApp Web. Eu comentei com o Valdir sobre uma música do Gian Giovanni que fala sobre uma frase que tinha numa garrafa de vinho, a música do Gian Giovanni, que o professor Brás fala, Marcelo, desde 2009, eu quero saber que frase é essa que fala na música, e eu não consigo achar, solucionar, né, esse enigma. Então vamos ouvir a música. O Beijo da Mulher Amada é o nome, Ocida, Gian Giovanni, toquei ontem, e aí a gente vai ouvir. Será que se o Valdir estiver ouvindo, ele vai lembrar da moda agora? Vamos ouvir. Já já eu volto com mais participações. Depois do Gian Giovanni, tem Bruno e os Marrone.

0: campeão Bruno Marrone para esquentar a nossa manhã, né? Tem gente tomando rabo de galo, Marcelo, logo cedo, é verdade? É, o Ferrari mandou aqui, ó. Bom dia, manda uma música pro meu primo Fernando em Araraquara, ele tá na escuta. E até já tomou um rabo de galo, rapaz. É, hoje tá bom já, pra começar com um destilado, né? Do outro lado, o importante é ter um lado, né? Lupércio Filho tá com a gente também, obrigado Lupércio. Alô Brotas, o Ferrari de São Carlos, o Fernando de Araraquara, o Lupércio de Brotas, é a região toda, né? O nosso querido Arnaldo Pedroso, bom dia Marcelo Renato, manda vestido de seda pra nós. Rapaz, hoje é melhor mandar um casaco, né? Tá frio. Um abraço, 16 graus. Bim da TV, fala Bim.
1: Bom dia, meu amigo Marcelo Renato, é o Bim da TV de Cravinhos. Tá com uma do Rio Negro, Solimões aí, manda saudade aberta, beleza? Principalmente pra mim e a todos que estão na escuteira da BBC FM. E um bom dia pra vocês, bom sabadão aí, beleza? Chuva, chuva e mais chuva, deixa chover. 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
0: Rádio Amor, é o Teodoro Sampaio com Mato Grosso e Matias, com a saudade aperta. Acho que eu não tenho aqui regravação com o Rio Negro e Solimões, mas seria uma boa ideia, porque combina com a dupla, hein? Ok, ô Bim, mas bem-vindo Eduardo Costa aí, hein? É, que você gosta. Carlos Correia, o Caco, não acredito nisso, é mesmo.
2: Bom dia, meu querido. É eu, é mesmo. A escuteira aqui na Santa Lúcia.
0: Eita, nós.
2: Chovendo bastante, viu?
0: Rapaz,
2: graças a Deus.
0: Graças a Deus.
2: Falou, Marcelo. 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
0: Rádio Amor, eu mandei paixão machucada pro senhor esses dias, hein? Que é o Robson Lemes pediu lá de Lençóis Paulista. E quando eu toco, eu mando pra você, pra Luísa e pra Luzia. Marcos Xavier.
3: Oi, muito bom dia, Marcelo Renato. MX na sintonia. Ei, variação de horários, Marcelo Renato. Agora, só a parte da manhã, meu querido. Mas aí, é um prazer enorme estar te ouvindo este sabadão chuvoso, hein? Coisa boa. Marcelão, toca aí Zezé de Camargo e Luciano. Não tenha dúvida, é para todos que estão na sintonia. DBC, Rádio Carinho.
0: Rádio Amor, obrigado, Marcos Xavier, o MX, Maria. A Maria, Maria simplesmente. Maria do final 27:53 com a camisa do Timão.
4: Bom dia, Marcelo Renato. Tudo bem? A Maria das Dores da Vila Alves.
0: Vila
4: quero
0: ouvir
4: a música do Eduardo Costa, forró do Chamachu. Esse meu marido Rosemir, minha irmã Maria Aparecida e meu cunhado Francisco. Para você e todos os ouvintes. DBC FM, Rádio Carinho.
0: Rádio Amor, tem certeza? O forró do Chama-Chuva? Menina, não para de chover. A próxima que eu vou tocar é outra, mas se der tempo a gente manda. Faz tempo que eu não toco, hein? Bom dia, Marcelo. Quero oferecer uma música do Gian Giovanni para minha filha Priscila Estapavice, o Tiago Estapavice e para toda a família. Pera aí, a família lá da bisavó do Max e da Bianca, a Rosângela. Eu acho que eu encontrei a Rosângela no Russito lá do... foi você lá do Bandeirantes, né, Rosângela? Beijão, obrigado. Roleia então, Jean Giovanni, acidentalmente foi pra você. José Paulo.
5: Bom dia, bom dia, bom dia, MR. José Paulo vindo pra Laranjeira, Araguaia. Estou passando já você, ouvindo. Um feliz e abençoado sábado. DBC do Carinho.
0: Rádio Amor. Ok, eu vou colocar mais algumas participações aqui. A gente já vai pra música. Joana Gonçalves. Bom dia, MR. Hoje não tem faxina, muita chuva. Então pode dançar na sessão dos faxineiros, né? Rádio Carinho, Rádio Amor. Então, você quer que eu faça a sessão dos faxineiros, mas ninguém vai fazer faxina, só vai dançar? Entendi, entendi. Bom dia, MR. É um prazer ouvir a DBC, Rádio Carinho, Rádio Amor. Clarice, Residencial Samambaia. Beijos no seu coração. Obrigado, minha querida. Agora é a nossa querida Cida. Bom dia, Cida. Oi, Cida. Bom dia.
6: Oi, Marcelo. Bom dia. Um ótimo sábado para todos. Que gostoso iniciarmos o sabadão na sua companhia.
0: Obrigado.
6: Simbora até o meio dia com a melhor programação da DBC FM, Rádio Carinho.
0: Rádio Amor, a Sema.
7: Oi, Marcelo, bom dia.
0: Bom
7: dormiu
0: dia, Sema.
7: Aí na rádio, Marcelo? Gostaria de ouvir com o Rio Negro Solimão, se der tempo, ou de casa ou de fora. Tchau, fica com Deus. DBC FM, Rádio Carinho, Rádio Amor.
0: O de casa, o de fora. Hoje não dá pra ficar pra fora. Não, hoje tá chovendo. André Michelotto, bom dia, Marcelo Renato. André Michelotto, abraço, valeu. Marta G, já acordou cedo. Bom dia, MR. Excelente sabadão, chuvoso. Estou na curtição, ok. E a Rose?
8: Bom dia, MR. A Rose do Jardim do Bosque. Toca a música. Leonardo, quero colo. Vou mandar para todos meus familiares. Vou mandar para o Enzo, que fez aniversário ontem. Vou mandar para minha amiga Jô, para Jéssica, né, Jéssica? A Jéssica tá feliz da vida, né? Que o filhinho dela chegou ao mundo, dia 22, o Leonardo,
0: seja
8: né?
0: Seja bem-vindo.
8: Deus abençoe ele. E para todos os locutores, DBC Rádio Cari.
0: Rádio Amor, obrigado, Rose. 9 para as 10, Eduardo Costa, e depois Patrícia e Manuela.

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10:09, a Ruth e a equipe da produção da DBC-FM em São Carlos mandou pra gente aqui o sorteio do bolo do aniversariante. O pessoal organiza tudo lá, faz o sorteio lá e manda pra gente. E vamos saber então quem foi que ganhou o bolo do aniversariante da DBC. Daqui a pouco a entrega às 11 da manhã, hein? A Juju. Muito bem. Olha só, nós queremos parabenizar aqui todos os inscritos. Alícia de Melo, parabéns. Cirlei Aparecida também, ou Cirlei. Josiane de Almeida. Diego Porto, parabéns, viu? Márcio Machado, também a Margarete de Almeida, feliz aniversário para vocês aí, viu? Giovana Rafaela, Newton Lemes, o Antônio Carlos, o Marco Antônio, também a Rita de Cássia, a Maria Olívia, quem mais ali, Marcelo? José Carlos, Pedro Cardoso, Indiara, parabéns. E quem ganhou, quem ganhou, quem ganhou? Quem ganhou, quem ganhou, quem ganhou? Foi a Conceição Moraes, ela é do Cruzeiro do Sul. Quem fez a inscrição? Ela mesmo. Ela mesmo fez a inscrição. Parabéns, viu, Conceição? Tomou iniciativa, ninguém me inscreveu, vou eu mesmo. É isso aí, tem que gritar para todo mundo. Hoje é meu aniversário, você ganhou, parabéns. Parabéns, você vai representar todos os aniversariantes de hoje. E tem um cara fazendo aniversário hoje, que é muito importante para a gente aqui da DBC, muito importante para os seus fãs, muito importante para o universo sertanejo, é o tal do Emival Eterno da Costa. Quem, Marcelo? Emival, Emival Eterno. Quem que é Emival? É o Leonardo, tá fazendo 63 anos hoje. Parabéns ao Léo, né? Tudo de bom e de belo. Ídolo do nosso querido Guilherme, né? Do Ivaí e de todo mundo, seu Raimundo, vizinho da frente e do fundo. Aplausos à Conceição, aplausos a todos os aniversariantes e aplausos ao Leonardo, que canta logo em seguida.

0: Agora 10h15, tá aí Leonardo, aniversariante do dia também, que maravilha, né? O Léo é simpaticíssimo, nunca perde a originalidade, é sempre engraçado, né? Quando aparece em vídeo falando, trazendo uma energia boa pra gente, né? Grande Léo. André Michelotto, bom dia, meu querido. Marta G, bom dia. Cleusa Negrisoli, bom dia, MR, a voz de veludo do rádio. Abençoado final de semana para nós. Abraço para você também, alegria. Ouvir você participando com o Valdir, viu? E aqui quem é, Marcelo? Amélia. Amélia mandou três áudios, Amélia. E agora, Amélia? Eu vou no primeiro aqui, vamos ver o que que dá.
1: Bom dia, Marcelo.
0: Bom dia.
1: Tudo bem? Aqui é a Amélia, Marmita Garcia, aqui em São Paulo. Quero ouvir uma música do Marcelo Argango. Se dá para você tocar para mim, se
0: for. Ok, tenta escrever aí que eu não entendi qual música que é, minha querida. Um beijo, obrigado, Amélia. Amélia que era mulher. Delcinho!
2: Bom dia, Marcelo.
0: Bom dia.
2: Tudo bem?
0: Bem.
2: É Delcinho da Feira Santana da Bahia.
0: Opa.
2: Se for possível, você passa com a mulher de Paulo e Paulinho. Chorar de sol, sabe? Eu falei isso pra minha mana Cecília, de Almeida, Varela, filha dela, Samara, toda minha sobrinhada e o marido da Varela, Gu. 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
0: Rádio Amor, quem mais?
2: E vai, segue o líder, hein?
0: Segue,
2: vai, Palmeira.
0: Segue o líder. Eu tenho uma camisa igual essa sua aí. A camisa de treino, eu lembro muito do Valdívia com essa camisa aí. Roselis, Calandrinha, aí sim, hein? Tomando um café, ouro brasileiro. Bom dia, Marcelo. Roselis Calandrinho. Muito bem. Pablo Gesso com a gente. Tiago Roberto Lopes, cancela a saideira, MR. Esse Bruno não sabe brincar, não é? Quem mais aqui? A Paola tá ouvindo a gente também. Bom dia, como vai, amigo? Aqui é a Paola de Brotas. Manda uma música pro meu irmão João Victor, que tá trabalhando com essa chuvinha boa. Zezé de Camargo e Luciano, irmão da Lua, amigo das estrelas.

0: Fala para ele que hoje tem costela no tacho, esperando ele pro almoço, ok? Donizete!
1: E aí, Tuba?
0: Fala, Doni.
1: Passei de frente com o seu barraco agora, cheguei de Pirambuteco aqui, passei de frente com o seu barraco e tomei um adeus aqui.
0: Opa!
1: Mas tô acompanhando. Hoje que essa moda agora que o rapaz pediu, o Teodoro Sampaio, é muito campeão. Beleza? Tudo de bom.
0: Então, é o seguinte, o Bim pediu Quando a Saudade Aperta com Rio Negro e Solimões. Eu falei, não tenho, tenho com Teodoro Sampaio em Mato Grosso e Matias. Mas, na verdade, a Cida já consultou para mim, o nome correto da música é apenas Saudade Aperta. E eu vou tocar Rio Negro e Solimões. Depois a gente coloca um Teodoro Sampaio aí. Marcelo, meu xará, Araraquara, bom dia.
2: Bom dia, meu xará. E aí, é o Marcelo aqui de Araraquara, meu querido. Beleza?
0: Beleza.
2: Opa, que chuva boa, hein, cara?
0: Rapaz.
2: Manda uma modona pra nós aí, eu tenho um carreiro, Amor e Saudade. Aí, pra nós aqui, o meu amigo aqui, meu companheiro de estrada aqui, o Mertão. Valeu, grande abraço. 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
0: Rádio Amor, Milton, meu, participa sempre com a gente. Bom dia, Marcelo Renato, Elza da Fênix. Bom dia, minha querida. Aqui é a Ana. Bom dia, Marcelinho. Um sábado abençoado e cheio de coisas boas pra você. Toca o Renan aí, Amor Eterno, Ana Bela. DJ, vai anotando aí que tem música pedida já até as 5 da tarde, hein? Sebastião Flores, meu querido, bom dia.
3: Bom dia, Marcelo. Tudo bom?
0: Bom.
3: Então, tá bom. Tá bom, né? Pra tomar uma, né?
0: Oxi!
3: Uma quente.
0: O cavalo branco.
3: Nós estamos aqui na escuta, tá? Hoje tá eu, minha filha Michele, meu genro Flávio de Goiânia, com os dois netinhos aqui, Bento e Bernardo.
0: Olha, tá? Não, repete o nome aí. Manda chama o VAR, chama o VAR, aí. Chama o VAR aí, o nome dos netos.
3: Flávio de Goiânia, com os dois netinhos aqui, o Bento e o Bernardo.
0: Olha, tá? Aí.
3: Manda um alô pra nós aí. Um abraço, fique com Deus. O programa tá ótimo, viu?
0: Obrigado, um Sebastião. Obrigado. Alô, Bento, Bernardo. Opa, com os netinhos. É tudo de bom, hein? Acabei de receber um monte de vídeo da minha netinha Camila aqui. Show de bola. É, tá lá, tava falando, acordou e começou a falar sozinho. Agora tá tagarela, tá falando fofurês. Primeira língua do bebê é o fofurês. Juscelino.
4: Ô, Marcelão, bom dia, tudo bem, Marcelo?
0: Bom dia.
4: Aqui é Juscelino. Ô, Marcelo. Manda um alô pra nós aqui, o pessoal aqui de Rincão aqui, todo mundo da escoteira da DBC aí, e se possível manda pra gente aí, com Lio e Léo, Mãe de Carvão, ofereço pra minha mãe Salete, pra minha esposa Márcia, pros meus dois filhos Eric e Paloma, meu irmão lá do bar lá, o Marcos Bar, o pessoal tudo que tá no bar lá, beleza? Beleza, Marcela? Fica com Deus aí, um bom final de semana e bom trabalho. Tchau, obrigado.
0: Rádio Carinho, Rádio Amor, pra você também. Selma, bom dia, Marcelo, ótimo sábado pra todos nós, valeu. Cida Cassiano com a gente também. E aqui a Criseide, mas é a Marina, né, no perfil da Criseide. Marina da Boa Vista, bom dia, MR, manda Folha Seca, vai pras filhas Cris, Fátima, Silene, Juca Cowboy pra você. Ok, Luzia Vacari, bom dia, Marcelo, Renato. Se possível, toque a mão do tempo, manda pra minha irmã Cidinha Felício, que ela adora essa música, ok. Antônio, quem que é o Antônio?
5: Bom dia, Marcelo Renato.
0: É o Mangabeira?
5: Tudo bem com você?
0: Eita, nós.
5: É o Mangabeira.
0: Mudou a foto do perfil, eu não reconheci. Além de estar de chapéu, tá de óculos escuro e tá escrito só Antônio. Mas no fundo, eu desconfiei que era o senhor, seu Mangabeira. Tá sumido no emoções, hein?
5: Estive um tempinho aí me afastado, mas tô de volta, hein, Marcelo? É,
0: acabei de falar.
5: Estamos aqui no ranchinho próximo à Guatapará, com chuva. Se possível, manda pra nós aí, ó. Marcos Paulo e Marcelo, mesa de bar. Falou, Marcelo Renato. Bom programa aí. 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
0: Rádio Amor, se eu conseguir tocar, vai lá pra Juraci também, porque a Juraci, além de ser fã, é amiga da família, né? Do Marcos Paulo e Marcelo, mais do Marcelão, né? Aurelina.
6: Ok. Olha, Renato, você é esperto mais que a avó.
5: É, cara.
0: Olha, tá conversando com a família lá, mas tá ouvindo a gente. Ela é de São Paulo. A Isabel também com a gente. Bom dia. Rosa Flor.

0: correndo encantado com o Daniel. E vai Palmeiras, hein? Agora começou o campeonato, hein? 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
1: Rádio Amor. Ele mandou foto do café Ouro Brasileiro aqui. Tá com acompanhamento lá, rapaz. Eu acho que é um pão de batata, hein, Marcelo? Pão de batata bem quentinho. Você é doido, recheado com requeijão. Ah, pelo amor. E olha lá, tu mandou a foto do café Ouro Brasileiro aqui também. Henrique, mais duas participações e vamos para as músicas.
2: Bom dia, bom dia, bom dia, Marcelo Renato.
1: Bom dia.
2: Aqui é o Henrique, aqui das Pranche Muque, da Usina Santa Cruz aí. Assim que puder, coloca um modão daquele caprichado do seu gosto, que é o nosso gosto aqui. Oferece para todos os motoristas aqui da Santa Cruz, especialmente aqui pro Coquinho, o Neu. E todos os prancheiros aqui da Usina Santa Cruz. DBC, a Rádio Carinho, a Rádio Amor.
1: Valeu, meu querido. Bom trabalho aí, viu? Agora a bisavó da Camila, a avó do Max e da Bianca. É, o nome é Maria Helena, mas todo mundo chama ela né, Marlene? Chama de Marlene, Maria Helena. Aí o pessoal junta tudo e chama de Marlene. E não acontece só com você não, viu, Marlene? Vamos dizer assim. Todas as Maria Helenas que eu conheço, o pessoal acaba mudando o nome para Marlene. Então, eu vou chamar você de Marlene.
3: Marcelo, bom dia.
1: Bom dia.
3: Tudo bem?
1: Bem.
3: É, o negão tá chegando aí no fim do mês, hein?
1: É,
3: tá
1: então.
3: Um pouco perto de nós aqui.
1: Eu tô feliz, porque eu tava trocando ideia com ele agora. Mandei uma foto do churrasco que a galera fez na Nova Zelândia. Falou, nossa, pai, vamos fazer um desse, hein? Dia 31 ele vai estar pertinho. Agora você falou, chamou ele de negão. Eu tô até arrupiado aqui de pensar, porque aí a gente vai se ver com mais frequência, né? Meu filhote se aproximando aí. É, que Deus abençoe, né? Essa nova etapa.
3: Saudade dele. Nosso lindinho lá, né? Max Miller. E você, tá tudo bem?
1: Obrigado, minha ex-sogra, né? E vó do Max da Bianca, bisavó da Camila. É. Um beijo grande. Ô, Sebastião, e a neta Yada aí?
4: Acabei de receber um monte de vídeo da minha netinha.
5: Marcelo, os 3 meses de vida.
1: Olha só.
5: É uma gracinha, viu?
1: Olha.
5: Pra você sentir saudade, você também tem gêmeos, né?
1: Uhum.
5: Mas o seu já tá grandinho, né?
1: Ixi.
5: Mas é uma benção.
1: Já há 30 anos, né? A minha filha já é até mamãe, né? Ô, Sebastião, eu tava pensando aqui, a hora que você falou Bento e Bernardo, eu falei, devem ser gêmeos. Olha que benção, hein? E os meus também são gêmeos, só que o meu é um casal. Aí, no dia que fez o ultrassom, eles têm um tio que chama Sam, o Sammy, né? E aí eu falei assim, ele falou, o que que é? Eu falei, é um casal, ele é gêmeos, né? É gêmeos, é. O que que é? Eu falei, um casal. Casal do quê? Eu falei, um casal de nhola. Rapaz, é que na hora que você fala casal, a pessoa pensa em dois, né? Não pensa em par. Não pensa assim, um menino e uma menina, né? E ele estava tão emocionado que falou, casal do quê? Eu falei, casal de nhola. Alguém sabe o que é o casal de nhola? É melhor não falar no ar, hein, Marcelo? Não. Ô, Rê, a Rê tá ouvindo a gente em Wakefield, Massachusetts. E sabe o que ela quer ouvir? Sabe o que ela quer ouvir? Olha o que ela quer ouvir aqui, ó. Que tá no ponto aqui. Pode jogar na Mega Sena, viu, minha querida? Deu sorte. Conte comigo. Silêncio no tribunal. 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

0: 10h31, tá aí o zoom, zoom, zoom. E o tempo continua muito chuvoso. Eu tô visualizando tudo daqui. Às vezes você tá em casa, aconchegado, aconchegado, não teve coragem de sair da cama. Tá bem fechado mesmo, hein? Ok, muito bem. A temperatura subiu para 17 graus, o vento a 6 km por hora, umidade relativa do ar 89%, e aqui tá marcando probabilidade de chuva 54%. Só se for na casa do estagiário que escreveu isso aí, porque tá chovendo. Se tá chovendo é 100%. Uai! Não é verdade? Muito bem. Quem está com a gente aqui é ela, que estará ao meio-dia fazendo companhia a você no piseiro, hein? É, Juju, direto do Jaú, Júlia Moraes.
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0: Rádio Amor, obrigado, Juju. Já já ela volta.
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1: 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É ou não é?

0: Vai lá, que a galera tá esperando você. Doze minutos para as 11. Deixe-me dar uma verificada aqui no zap, porque às vezes, né, chega uma mensagem aí. Muito bem. Hoje a família está para vista e resolveu participar. Até a Sueli, ó. Bom dia, Marcela. Minha irmã Dalva quer a música Folha Seca do Amado Batista. Ela quer que ofereça pro amigo dela, o Joel. Um beijo, Sueli, para você, para Dalva, para Rosângela, para Marlene, para todo mundo, seu Raimundo, vizinho da frente do fundo. Mas antes tem a Juju, Marcelo. É verdade, é verdade. A Juju tá lá no bem-estar. Vamos ouvir.
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0: Ok, Rádio Carinho, Rádio Amor, 9 anos, hein? Que maravilha, que coisa maravilhosa. Aí, sucesso pra galera do Armazém Bem-Estar. Passa lá que o clima é de festa. O Bim, é o Rio Negro e os Solimões. Saudade aperta. E depois, imagina eu, Eduardo Costa.

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0: 11:06, abrindo a minha última hora com você. Na manhã, DBC, no final de semana, eu quero mandar um alô aqui, lembrando que a Juju vai estar com você ao meio-dia, mas antes ela tem que fazer a entrega do bolo, é já, já. Eu quero mandar um abraço aqui para o nosso querido Marquinho Mato Grosso, que está lá no Preto curtindo a gente. Abraço, meu querido. Obrigado por estar com a gente aí, viu? Um beijo também para a Giane. Alô, Giane. Bom dia, brigadu. Daqui a pouco eu volto com mais participações, porque a Juju vai entregar o bolo agora. É o bolo do aniversariante da DBC. Cobertura de carinho, recheio de amor, é da Glaciate, né, Juju?
1: Ô, Marcelo, Renato, eu tô por aqui novamente, mas agora é hora de festa no seu rádio, né? Mas antes, eu queria mandar um beijo especial pra você que hoje celebra mais um ano de vida. Que papai do céu abençoe grandemente essa nova etapa, trazendo muita saúde, paz, amor e muitas realizações. Eu sou Júlia Moraes e já estou aqui na cidade de São Carlos pra fazer aquela festa linda juntinho com você. Quem fez a inscrição foi ela mesma, hein? A aniversariante ligou no 3307-1011, fez a inscrição e garantiu essa surpresa linda. É a Conceição Moraes, que hoje completa os seus 74 aninhos de vida. Então, a festa acontece aqui no bairro Cruzeiro, aqui na cidade de São Carlos. Agora, vamos falar com a aniversariante, né? Tudo bem, meu amor? Bom dia.
2: Bom dia. Estou muito feliz pelo bolo. Eu gosto muito de obedecer. Eu também queria pedir uma música para você.
1: O Marcelo Renato, ela quer pedir uma música pra você.
0: Vai
1: hoje
0: lá.
1: É o dia dela, ela já quer comer esse bolo, ouvindo a DBC, com essa música linda que ela vai pedir, né?
2: É, Barquinho de Ouro, de Parada Dura.
1: Meu amor, muito obrigada pela participação, por você ter ido no 3307-1011 e garantido essa surpresa linda, viu? Então pode comemorar, sorrir, aproveitar bastante seu dia, porque hoje é dia de festa. Que Deus ilumine sempre o seu caminho e que nunca falte motivos pra sorrir. Eu queria mandar um beijo especial pra Lô, pro Isaac, eles que sempre ajudam, né, a tornar tudo isso possível com muito amor e dedicação. 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
0: Rádio Amor, parabéns com Conceição, eu me lembro muito bem. A Conceição representou todos os aniversariantes de hoje, inclusive o Leonardo, o Emival. Parabéns à Conceição. Nós vamos ouvir Barquinha de Ouro, Cada Qual Tem Seu Valor e Quando a Saudade Aperta. E depois da alegria do trio Parada Dura, duas chonadas aí com Zezé de Camargo e Luciano e o Teodoro Sampaio com Mato Grosso e Matias. Parabéns, Conceição.

0: pedido da aniversariante, a Conceição Barquinha de Ouro. Trio Parada Dura. Já já tem o Zezé de Camargo e Luciano, cada qual tem seu valor. E quando a saudade aperta, Teodoro Sampaio com o Mato Grosso e Matias. Um alô pro Marquinhos, Mato Grosso, e pro Doni também. Alô, Donizete. Abraço, meu querido. Mas eu tenho que trazer agora algumas participações. Dolores Oliveira tá com a gente. A Sandrinha da Jacobucci.
1: Bom dia, Marcelo Renato.
0: Bom dia.
1: Aqui é sua amiga Sandrinha do Jacobucci. Toca pra nós o rei Roberto Carlos. Como é grande meu amor por você. E pela BBC também.
0: Olha.
1: Ofereço pra você e pra toda a galerinha que tá na escuta. Beijão, fica com Deus. 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
0: Rádio Amor, obrigado. Reginaldo Souza. Bom dia, Marcelo Renato. Manda uma moda aqui pra Fazenda da Barra. Pessoal do 29, para o Vaguinho da Fazenda Jacutinga. Abraços, Reginaldo. Um abraço todo dia. Toda vez que eu faço sábado de manhã, o Reginaldo vem com a gente. Obrigado, meu querido. E você acha que isso é hora de tirar o pino da granada, ô Irto? Hã? Cadê? Olha lá. Olha lá, ó. Chama lá. Mais uma. Rapaz.
2: Bom dia, MR. Bora começar os trabalhos.
0: É, mas isso aí não mandou, era 10h17, quase uma hora atrás. Já tomamos umas 5 já, além dessa aí, né? Ô Marcelão, boas férias aí, meu querido, bom demais. Aqui quem mandou um bom dia foi a Neuza Batista. Bom dia, Neuza. Aqui quem é, Marcelo? Deixe-me ver. Ah, rapaz, olha só, tava sumido, meu querido. Fala com o Marcelo.
3: Fala, Marcelo Renato, bom dia. Aqui é o Vinícius de
0: Vinícius.
3: São Carlos.
0: Ô, Vinícius.
3: Ô, Marcelo, se possível, toca pra minha música Porta do Mundo, de Pião Carreira e Zé Paulo. DBC FM, Rádio Carinho, Rádio Amor.
0: Valeu, Vini, tava com saudade, hein? Anderson, fala, Anderson.
4: Bom dia, Marcelo.
0: Bom dia.
4: É o Anderson Marcial daqui de Baté.
0: Opa.
4: Tô aqui com a minha família aqui.
0: Maravilha.
4: Minha esposa Sara, minha filha Yasmin. Eu queria pedir um modão pra você aí. Como você mandar pra mim aí? Tinha um carreiro e paraíso. O homem tá debaixo d'água.
0: O DJ anotou aí, no decorrer do período ele manda, hein? Homem até debaixo d'água. O Zé de Oliveira que gosta, modão, hein? Ibrahim Oliveira, tenta aí, o DJ.
5: Bom dia, MR. Ibrahim aqui de Araraquara na escuta, hein? Se possível, manda aí, menino caçador aí. Pessoal aqui da Desossa Central, queria ouvir com a Luciana Vilar. Mas se não tiver, pode mandar com o Lourenço Lourival. Beleza? Estamos na escuta aí. Valeu, DBC Rádio Carim.
0: Rádio Amor. Marcelo, manda um feliz aniversário pro Louro e aproveita, manda uma música pra ele. Eu mandei ontem. É, ontem ele participou, Rosa. Sandra, Sandrão Segurança, qual que ele pediu mesmo ontem? Eu toquei o tropeiro pra ele. A mesma que eu toquei, a segunda de hoje. O tropeiro com Belmonte e Amaraí. É, Sandrão, fala, Sandrão.
6: Bom dia, MR. Vamos pra cima. Foguete não tem ré, sabadão gostoso, hein?
0: Opa.
6: Pra tomar uma cajibri, hein, Marcelão?
0: Rapaz.
6: Aqui é o Sandrão Segurança. Manda uma chonada pra todo mundo aí. O bom é estar entre mil rádios e só uma nos atender, a DBC FM, a Rádio Carinho, a Rádio Amor.
0: Obrigado, meu querido. GGG, fala, Genilson.
7: Bom dia, MR. GGG, no Batu, no trabalho aqui do Kim.
0: Opa.
7: Manda um alô aqui pra galera do Batu no trabalho. A música fica ao teu gosto. Obrigado, ótimo sábado pra todos nós.
0: O Genilson tá lá com o Joaquim Félix, lá no Tô no Trabalho, nosso querido Kim. Fátima tá com a gente, Suzana também. O Tiagão mandou um vídeo aqui, Tiagão, o que que tem aí?
8: MR, eu tô aqui no centro, ó.
0: Oi.
8: Tá chovendo, ó.
0: Rapaz.
8: Olha lá, ouvindo a DBC.
0: Ó, que bonito, hein?
8: Tô esperando a hora, né? Esperando a hora pra tomar um chá verde mais tarde, hein?
0: É, daqui a pouquinho eu tô liberado também, tá no centro de Araraquara, filmou o painel lá na sintonia da Rádio Carinho, Rádio Amor. Bonito, hein? Ficou bonito. Creuza com R, bom dia, Marcelo. Sábado, estava trabalhando, cheguei agora, estou na escuta. Beijos, brigadu. O Renato Lopes, o Santista, com a gente também. Francisco Francescoli, franciscano. Cadê, Francisco?
9: Bom dia, Marcelão. Tudo bom, Marcelão?
0: Como é que tá aí, Marcelão? Não esqueça, não.
9: Marcelão, aquela música aí do Amado Batista, tem como tocar? Manda aí pra Juju, pra Ana. E Paulinho da Esquetaria. E a Fone. E Capela do Alto Alegre. Não esqueça de mandar não, viu?
0: Não esqueça não.
9: Alô, Marcelão. Tudo de bom, Marcelão.
0: Valeu, eu tô liquidando a fatura porque tem muita gente aqui. Bom dia, Marcelo, toca o Menino Caçador. Ofereço a todos que estão ouvindo, principalmente para Marli, minha esposa. Estamos aqui na Barranca do Mugi ouvindo seu programa. É o Francisco Donizete, um abraço, Francisco. Celina e Rogério de Botucatu. Fala, Celina.
10: Bom dia, Marcelo, Renata.
0: Bom
10: tudo
0: dia.
10: Bem com você?
0: Bem.
10: Sábado de bênção, paz, luz divina, vitória e saúde para você, para sua família. Que Deus continue abençoando esse programa lindo que você faz para nós. Obrigado.
0: Amém.
10: Celina Rogério Butucatu, abraço nosso para você, beijo e amor.
0: Obrigado, minha querida. Meu querido Valdir Bento, Valdir, contador de histórias. Bom dia, Marcelão, bom programa aí. Abraço, meu amigo. Hoje não tá rendendo, hein, Valdir? Trabalha com construção civil? Só se for um trabalho interno, mesmo assim tem que saber o que vai fazer. Mas ele tem experiência. Adriano Verdetti, bom dia, amigo Marcelo Renato. Estou na escuta. BBC, Rádio Carinho, Rádio Amor, valeu. O Abner, lá no Pará. Grande MR, tô ligado, hein? Em Canaã dos Carajás. Ok, deixa comigo, Abner. Rosária.
11: Bom dia, Marcelo.
0: Bom dia.
11: Rosária aqui de Água Vermelha, tudo bem com você, querido?
0: Graças a
11: eu
0: Deus.
11: Eu sempre participo da DBC, mas com você eu acho que é a primeira vez.
0: Sempre tem, né?
11: Gostaria de ouvir João Mineiro e Marciano, oferecer para todos que curtem, qualquer um deles aí, tá bom? Que eu adoro todas. Ofereço para todos que curtem. BBC, Rádio Carinho.
0: Rádio Amor, a primeira vez a gente nunca esquece, né? Ô DJ, anota aí. Bom dia, Marcelo, aqui é o Savério, sapateiro da Rua Larga. Queria pedir uma música, Pé na Estrada, Milionário José Rico. Ofereço pro Tuta e pro Girineia, valeu? Um abraço aí pra vocês, hein? Ó como ele é esperto, ele falou da sapataria e já falou do pé, que é pra você lembrar do sapato, tá vendo? Muito bem. E o Mi do Ferro Velho, será que ele vai falar das sucatas e usados? Que aí já aproveita também, né, Mi? Meu querido Mi, bom dia!
12: Bom dia, Marcelo Renato, aqui é o Mi das sucatas e usadas Santa Felícia. Programaço, hein? Tamo aqui na sua escuta. Toca uma moda aqui pra nós aqui do Rick Renner, Fica Amor Tá Cedo. E dedico para todo o pessoal aqui da Santa Felícia, DBC FM, Rádio Carinho, Rádio Amor.
0: Valeu, ô Juju, a Juju tá lá no armazém Bem-Estar, olha, ela foi, fez o flash, foi lá no Jaú, voltou, foi entregar o bolo, voltou e tá na festa, né? Ô Juju, você tá aproveitando essa festa aí do armazém Bem-Estar, hein, menina?
13: 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Eu sou Júlia Moraes e agradeço a sua companhia e sigo com a programação DBC FM, a nossa rádio Carinho e Amor. Marcelo, um beijo!
0: Valeu, Juju, Juju, já já com você ao meio-dia, já já tem Juju, Juju, já já, Juju, já já.

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8: TBC. 11 horas e 34 minutos. Atenção, Vini. Daqui a pouco eu vou repetir o seu áudio aqui, mas o Cruz mandou um abraço para você, falou: o Vini tava sumido, mas voltou e voltou pedindo bem, hein? Aí eu mandei sua foto lá pro Cruz conhecer você, Vini. Ele tá lá segurando o radinho, bem agasalhadinho, curtindo a DBC. Eu vou até repetir seu áudio, eu preciso lembrar onde que tá aqui. Muito bem. O Mi lá do Sucatas e Usados, ele participou com o áudio, mas ele esqueceu de mandar um alô aqui para o Asa Branca e o Cido Inhoque. A gente manda aqui. Obrigado, Omi. A Maria do final 2567. Bom dia, Marcelo. Bom final de semana para todos. Toca um Leonardo. Parabéns, Conceição. E pro Léo, eu toquei um Léo aí, quero colo. Parabenizei o Emival. E obrigado, viu, Maria? Parabéns pra Conceição, tá vendo? E aqui, Marcelo, bom dia. Se você conseguir, toca Amor da Minha Vida com eles. Ó, o Antônio aqui pedindo. Aqui a Mari Mendes, a prima da Simone Mendes. Bom dia, Marcelo. Ótimo sábado para você. Ótimo final de semana. Valeu. E o Marcelão, o Ito, ele mandou aquele barulho da granada às 10h17. Eu consegui colocar muito depois. Eu falei, agora já tomou umas par delas. E ele escreveu aqui quase 5. Isso foi agora há pouco. Agora já tá na sétima. 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Ó, o Roberto. Roberto, fã do Tuque Tuque.
9: Oi, tudo bem, Marcelo Renan? Boa Bela de Bater. Deus abençoe você.
8: Amém.
9: Uma Madonna aí pra nós, Leonardo Henrique, uma canção de um amor distante, para você, para o Claudio Noura do RC, para todos do RC, para todos do cultor da Rádio ABC, para esse Tuque Tuque aí que ele fica de zóio no meu Palmeira aí, nosso Verdão, e para minha sobrinha Alessandra de São Carlos, e para todos que gostam dessa linda música da ABC, Rádio Carinho.
8: Rádio Amor, obrigado, Roberto. Osmar da Água Branca.
10: Bom dia, Marcelo Renato.
8: Bom dia.
10: Um ótimo sábado para você e a sua família.
8: Para todos
10: Osmar
8: nós.
10: Da Água Branca. Por favor, toca para nós. Meu amor fugiu de mim. Rádio Carinho, Rádio Amor.
8: Meu amor fugiu de mim. Aurelina, lá em São Paulo, curtindo a gente. Maísa, fala Maísa.
11: Marcelo, aqui é a Maísa de Torrinho. Eu ofereço a música para o meu pai, para meus irmãos, Márcio, Matheus, e para minha tia Celinha, para minha cunhada, para todos vocês aí da rádio. Eu queria oferecer a música de Milionário José Rico, Decida.
8: Anota aí, DJ, e depois você faz uma sequência com o Zoom. Aqui quem é? José Tomé, de Água Vermelha.
12: Ô Marcelão, bom dia, bom dia.
8: Bom dia.
12: Joia, aqui é o Chique. José Tomé, de Água Vermelha. É um porcá, né? Passando vinheta aqui e embora pra casa, né?
8: Aí sim, lá doce lá.
12: Bora voar no tapetão preto.
8: Com esse clima aqui, a gente não vê a hora de chegar em casa, né? Quem tá longe, então. E o Chay, que tá lá no Paraná? Lá tá pior ainda, né? Bom dia, Marcelo. Toca Marília Mendonça. Ofereço pro meu filho Fernando, que está em Uberaba, ligadinho. Ana Paula Escovar. Opa, ele participou comigo ontem, Ana Paula. Obrigado, viu? João de Torrinha, se você não der uma gargalhada, eu dou um bloco em você.
13: Bom dia, Marcelo Renato. João de Torrinha. Então vamos dar uma volta de Fusca, fazer um rally com essa chuva, vai bem, né? Rádio Carinho.
8: Rádio Amor. Eita, nós.
13: Rádio Amor.
8: Valeu, a gargalhada dele é natural, espontânea e contagia a gente. E se ele não der a gargalhada, eu não fico feliz. Se ele gravar sem a gargalhada, eu mando de volta. Grava de novo aí que tá errado. José Paiva, eu toquei o Teodoro Sampaio, ele mandou um áudio aqui, vamos saber. Carro, Zé, fala comigo.
14: Ei, Marcelo, bom dia, beleza? Aí sim, hein, Teodoro, hein? Estamos aqui em casa, aqui fazendo um grafiato aqui, beleza? Tá eu e meu primo aqui, abraço, manda um alô aí, DBC, Rádio Carinho.
8: Rádio Amor, eu sabia, a hora que eu toquei o Teodoro Sampaio, o senhor mandou o áudio, eu falei, ele é fã do Teodoro Sampaio. Aqui é Zildinha, Rádio Carinho.
15: Oi, Marcelo, bom dia, bom dia. Que Deus abençoe seu sábado. Olha, eu ia dar uma passadinha, ele vai tua encomenda, mas olha, não deu mesmo. Eu tô toda molhada. Mas não faz mal, outra hora eu levo. Um beijo no seu coração, fica com Deus, Rádio Curinho.
8: Rádio Amor, já disse pra você não se incomodar com essas coisas, minha querida Mastelari, Adilson Mastelari.
16: Fala aí, Marcelo Renato, tudo bom?
8: Bom.
16: Marcelo, aqui é o Adilson Mastelari de São Carlos.
8: São Carlos.
16: E será que é possível você tocar aí Rio Negro e Solimões? Uma música romântica deles. Pode ser qualquer uma música romântica deles. Obrigado aí pela atenção. TBC, Rádio Carinho.
8: Rádio Amor. Eu toquei, né, a Saudade Aperta. É, Saudade Aperta. Eu vou tocar uma deles agora, mas é agitada, para fazer a sessão dos faxineiros aí, que hoje o pessoal da faxina começou mais tarde, né, Marcelo? É, não vai adiantar muito a faxina com esse tempo, mas, né? É, muito bem. E aqui quem é, Marcelo? Marcos Daniel. Fala, Marcos.
17: Ô, meu amigão. Bom dia, bom dia, bom,
8: bom dia,
17: dia.
8: Bom dia, bom dia.
17: E dá-lhe chuva, hein? Rapaz, que bênção de Deus, hein?
8: Rapaz.
17: Maravilha. Ó, nós aqui fazendo as corridinhas de aplicativo.
8: Rapaz.
17: Já, já vamos pra Verdinha, trabalhar um pouquinho.
8: Opa.
17: Beleza, meu querido. Deus abençoe. O final de semana abençoado pra todos nós. Tá, joia. Se der, toca uma do Rio Negro com Solimões pra mim. Tô por aí, vou por aí, né? Beleza, abraço, fique com Deus. TBC, a Rádio Carinho.
8: Rádio Amor, bom dia, Marcelo. Ótimo sábado. E a Gorete, ô Gorete, um beijo pra você. É, Cícero Timóteo.
18: Bom dia, NR. Aqui é o Moracir da cidade Aracidou. E se puder, toca aí pra nós. Para mim, banana, abacaxi, Zé Bigode, batatinha, cenourinha, berinjela.
8: Ivan Bialcone. Peraí, isso aí é amizade ou você tá na feira? Ah, você tá no sacolão ou você tá no meio dos amigos? Repete aí que eu não entendi nada. O que, que você tá fazendo, compra ou tá mandando alô pros amigos?
18: bom dia, MR.
8: Bom dia.
18: Aqui é o Merancio da cidade Aracidou. E se puder, toca aí para nós. Para mim, banana, abacaxi, Zé Bigode, batatinha, cenourinha, berinjela, Ivan Bialcone, Bertão, Ciras, Ratão. E João Quiabo, se puder, toca aí para nós.
8: O João Quiabo é liso.
18: Paixão Proibida com João Mineiro e Marcião. Rádio Carinho.
8: Rádio Amor. E aqui, Marcelo, deixe-me ver. Derli.
19: Oi, Marcelo.
8: Oi.
19: É a Derli de Torrinha. Bom dia, tudo bem?
8: Bom dia.
19: Aqui tá tudo em ordem.
8: Ainda
19: toca
8: bem.
19: Uma música da Marília Mendonça, Estrelinha. Eu ofereço para toda a minha família e para todos aqueles que curtem. Um beijo, amo vocês. Vocês é maravilhoso.
8: Obrigado. O DJ anotou ali, ele vai tocar no decorrer do período. Cidão Bombeiro com a gente também. A Cida, obrigado, Marcelo, por tudo. Nossa semana de emoções foi top demais. E até segunda-feira, se Deus quiser. A Cida, obrigado pelo apoio. Cida, sabe a importância que você tem para mim aí, principalmente no programa Emoções, né? Obrigado. Márcio Gomes, bom dia, Marcelo. Ótimo sábado para você. Tá todo mundo se despedindo. Ah, eu não vou achar o Vini agora. Ô, Vini, dá um positivo. Ô, Ireno, dá um positivo aí para mim. Só dá um positivo, que vai ser difícil eu achar o Vini agora. Eu queria repetir o áudio dele, porque eu vou tocar o modão agora, né? O modão. Ah, ó, o Zé Valentim, nosso boiadeiro, tá faltando essa voz amiga, a voz do campo, aquela voz gostosa, amena. Fala doce, fala comigo doce como a chuva.
20: Bom dia, seu Marcelo, bom dia.
8: Bom dia.
20: Tá indo uma chuvinha aqui. Eu tô aqui inteira, rapaz.
8: É.
20: Beleza? Um modão pra nós aí. Se mandar que tiver na agulha, tá bom demais. Alô? Com Deus aí. Obrigado.
8: Valeu, Zé. Nosso boiadeiro, rapaz. Bom, aqui, ó. Aqui. Obrigado, Ireno. O Ireno mandou aqui o áudio do Vini. O Vini tava sumido. Eu falei, tá sumido, hein, Vini? Mas aí ele voltou marcando presença, pedindo um modão. E o Cruz falou, tava sumido, mas quando volta, volta com tudo, né? Vamos ouvir o áudio do Vini novamente aqui. Fala comigo, Vinícius.
21: Fala, Marcelo Renato, bom dia.
8: Bom dia.
21: Aqui é o Vinícius de São Carlos.
8: Eita, nós.
21: Ô, Marcelo, se possível, toca pra mim a música Porta do Mundo, de Pião Carreira e Zé Paulo. DBC FM, Rádio Carinho, Rádio Amor.
8: O que você não me pede sorrindo, que eu não faça nem que for chorando.
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8: E depois tem a sessão dos faxineiros aí, em Alemão do Forró, Rick Renner, Rio Negro e Solimões.

0: E aí, nós vamos ouvir ainda o Cleiton e Camargo, agenda rabiscada, e depois a Juju vai assumir aí a máquina. Mas antes eu quero mandar um alô aqui para Mari Mendes. Ela escreveu o seguinte: oi, como eu fiquei feliz, hein? Eu fui fazer a unha e achei que a sessão da faxina já tinha tocado. Poxa, que bom, cheguei a tempo, hein? Músicas gostosas, tocando na DBC. Obrigado, Mari. Um beijo para você. Quem chegou em cima da hora nos acréscimos também, eu não sei se foi a Cidinha corintiana ou a Marilda. Uma delas mandou áudio aqui.
1: Cadê? Bom dia, nosso amigo. Que Deus te abençoe grandemente.
0: Amém.
1: Tem um final de semana maravilhoso. Apesar que essa chuva, né? Mas tá bom.
0: Tá, tá bom.
1: Pelo menos para debaixo do cobertor. Um abraço. Fica com Deus.
2: Boa tarde, Marcelo Renato. Aqui é a Marilda.
0: Um beijo, Marilda. Pra você, pra mamãe. Obrigado. Também o Márcio tá com a gente. Bom dia, MR. Deus abençoe sempre. Amém. E o Reinaldo Faria, o primo do Reginaldo Farias. O Reinaldo Faria, mas ele não, faria, não fará mais. Bom dia, ô Reinaldo. Obrigado por estar com a gente. A diva do Bro em cima da pinta, hein, diva? Vou falar sério. Só podia ser parente do Marcelão. É a família buscar pé. Ô, diva, um beijo, boa diversão aí, ok? Vamos que vamos então, ok? Quero parabenizar aqui, não tenho nome, ela perguntou quem que ganhou o bolo, ela fez a inscrição, mas não ganhou, obrigado pela atenção, que pena que não tem seu nome aí, que senão eu mandava um beijo especial pra você, não ganhou o bolo, mas ia ganhar um beijo, um beijo pra você do final 2662 ou 2662. Ok? Muito bem, então já tem Juju, depois do Cleiton e Camargo, a Juju vai assumir a máquina sonora. A palavra é gratidão. Obrigado, até segunda-feira às 20 horas, emoções, se Deus quiser.

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1: Boa tarde, meus amores. Sábado 25 de julho de 2026. Meio-dia e 15, 19 graus. Aqui no estúdio de São Carlos. E aí? Bora cravar na 106.3? Vem no 3307-1011. Vem fazer companhia pra Juju. Porque o sabadão é todo nosso. E a gente começa assim, ó. Vitinho Imperador, ela é linda.

E também Vitinha Imperador, ela é linda, ó. Boa tarde, meus amores. Tá começando o Piseiro aqui na DBC FM. Eu sou Júlia Moraes e vou fazer companhia pra você até as 16 horas, até as 4 horas da tarde, com muita música boa, modão, piseiro e os grandes sucessos que marcam gerações. O Dia dos Pais está chegando e hoje eu quero fazer uma homenagem a todos os papais, especialmente aqueles que levantam cedo, né? Enfrentam a lida no campo, no sítio, na fazenda ou na cidade, sempre pensando no bem-estar da família, né? Eu quero saber de você, papai, de você, filho, qual foi o conselho mais valioso que o seu pai deixou pra você, hein? Ou se ele está ao seu lado, qual é a qualidade que mais admira nele? Manda sua mensagem no 3307-1011, venha participar com a gente, o Piseiro está no ar, então aumenta o volume e vem passar essa tarde de sábado com a Juju, nós dois juntinho aqui, tá boa, né? Ó, muda de vida, Zezé de Camargo e Luciano.

0: Um casal que se ama, hein? Ó. Ah, que moda linda, Leandro e Leonardo, entre tapas e beijos. Ó. Meia de 28, peão todo tatuado. O geninho na nossa tarde de sábado.
1: Rodeio pra beber cachaça.
0: Você sabe?
1: Hã? O que é que ela tá interessada?
0: O quê?
1: Sabe o que é que ela quer?
0: Ó o peão aí.

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4: Tô de volta pra você. Eu queria mandar um beijo pro Dário. Oi, Dário, tudo bem? Fala comigo, porque hoje pode. Hoje a gente tem tempo, hein?
5: Boa tarde, Juju.
4: Tudo bem?
5: É o Dário aqui do Itamaraty.
4: Dário,
5: Juju, eu quero ouvir aquela música. Eu sou maluco por você, mas eu não sei quem canta, tá?
4: Eu sou maluco por você, ô Dário. Eu vou dar uma pesquisadinha aqui, peraí, ó. Eu sou maluco, né? Era aí. Vamos ver se a gente tem essa moda aqui, hã? Bom, eu não encontrei, mas eu vou caçar aqui pra você, tá bom, Dário? Reginaldo Souza passando por aqui, Juju. Manda um beijo pra nós aqui na Fazenda da Barra e pro pessoal do 29, pro Vaguinho da Fazenda Jacutinga. Reginaldo, um beijo pra você, obrigada pelo carinho. Osmar Maria passando por aqui, Juju. É o Osmar da Água Branca. Um abençoado final de semana pra você e pra toda a sua família. Por favor, Juju, toca pra nós Agenda Rabiscada. Escada. Essa é bonita, hein, Osmar? Um beijo, deixa comigo, viu? Oi, Aldemir, tudo bem?
6: Boa tarde, Juju, sua linda. E aí, só de boa?
4: Graças a Deus.
6: Você tá linda na foto do pé.
4: É, obrigada.
6: Mandou uma música aí do Eduardo Costa.
4: Ah.
6: Eu ofereço pro Rock. O Afrânio, aquele cabra feio.
4: O Francisco.
6: A Rádio Carinho.
4: A nossa Rádio Amor, um beijo pra você, aquele cabra feio. Meu Deus, faz tempo que eu não escuto isso, viu? Hã? Passando por aqui também, ó.
7: Boa tarde, Juju. Sou eu, Camilo, aqui da Vila São José.
4: Manda um
7: alô pra mim, meu amigo Bilão, pra minha mãe, pro meu primo.
4: Bilão, é isso? Bilão?
7: Irmão Ani, pro meu primo.
4: Eu vou ter que voltar pra eu escutar.
7: Meu amigo Bilão, pra minha mãe,
4: Bilão.
7: Pro meu primão Aníbal, que tá na escuta
4: Aníbal,
7: lá.
4: Um
7: manda pra nós
4: você.
7: Aí o Reni Cantado com o Daniel. Rádio Carinho.
4: A nossa Rádio Amor, um beijo pra você, pro primão Aníbal e pro Bilão. Obrigada pelo carinho e por essa audiência linda de todos os sábados. Eu fico muito feliz por saber que você já deixa marcadinho o seu horário com a Juju e você sabe que aos sábados você tem um compromisso juntinho comigo, né, Ilza? Ilza Furlan Neto de Dois Córregos. Juju, toca aí pra nós um Chico Amado e Xodó, Amor Externo. É amor externo, né? Hã? Um ótimo final de semana pra você, meu amor, e pra toda a sua família. Mas antes, bora de Douglas e Vinícius, hã? Figurinha com MC Bruninho.
8: É assim.

0: coisa tá feia, hein? Meio de 45. Oi, Neuzinha, meu amor.
1: Bom dia, Juju.
0: Vem pra mim,
1: linda.
0: Meu bem.
1: Bom dia, DDC.
0: Saudade de você, coisa
1: Esse
0: linda.
1: Dia chuvoso,
0: gostosinho,
1: né, não?
0: Ó, assim, ô Neuza, eu não ligo pra chuva, tá? Desde que ela não faça esse estrago que ela tá fazendo. Meu Deus do céu. Araraquara, pelo menos ali onde minha mãe mora, gente, tá um caos. Tá um caos. Assim, né? Que vem a chuva, mas sem vento, né, gente?
1: Chama na bota daí que nós escuta daqui,
0: Juju. Eu gosto
1: Juju,
0: disso, Neuzinha.
1: É Rádio Carinho.
0: A nossa
1: é Rádio Amor.
0: Amor,
1: Juju.
0: Ah, mas tem como não amar? Hã? Ô, Neuza, um beijo pra você da Juju Gatinha. Oi, Reginaldo.
2: Boa tarde, Juju Amor.
0: Você tá
2: eu
0: bem?
2: Eu amo o Zé Augusto. Aguardo o coração, tá pra você. Principalmente o João do Caltan, mãe dele, Lourdes, minha mãe, Leonice, Subinha Turzinho, Lídia de Olicete, Rosana Giroto, Martinelli, Lila, minha tia Zildinha, o Rádio Carinho.
0: A
2: Rádio
0: nossa
2: Amor,
0: Rádio Amor, um beijo pra você e pra todos aí de Santa Rita do Passa Quatro. Oi, Mari, tudo bem? Juju, boa tarde de sábado. Sua danada linda. Juju, se possível, danada, se possível hoje, toca pra mim com a minha prima. Estou aqui com a minha prima, Simone Mendes. Erro gostar. Isso é típico do Marcelo Renato, né? É ele. Ele que fala que a Mari Mendes é prima da Simone Mendes, né? Ó, um beijo pra você. Tamo junto sempre, Mari. Deixa comigo, tá bom? Um beijinho pra você. Oi, Fernando, tudo bem? Fala comigo.
3: Boa tarde, Juju.
0: Cê
3: aqui
0: tá
3: é o
0: bem?
3: Fernando.
0: Fernandinho.
3: Da Casinha do Teto aqui, da Vila de Charles. Quero que você ofereça uma música para o Kleber, o Bob Marley, para a Marcela, para todo o ouvinte da TBC. Manda um modão chonado para nós aí.
0: É.
3: Rádio TBC, Rádio Carinho.
0: A nossa Rádio Amor, meio de 47. E o nosso sábado tá assim, ó. Barões da Pisadinha, Batom de Ouro. Dança daí, que a Juju dança daqui.

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1: 5 para 1, Med Brito e Samuel, Canoeira do Araguaia, com Eduardo Costa.

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0: nossa tarde de sábado. 1h13, bora colocar esse pessoal pra falar? Cido, um beijo pra você. A próxima, tá bom? Ele falou, ó, Juju, toca aí pra nós. Bruno e Barreto, Farra, Ping e Foguete. Com certeza já tá na grade, tá, Cido? Um beijo pra você, obrigada pelo carinho. Tamo junto sempre. Oi, Maria Luzia, tudo bem? Hã? Tamo junto sempre, Maria Luzia, de Santa Eudócia. Oi, Juju, tudo bem? Manda aí pra nós uma música, Laços da Paixão. Ofereço pra minha querida Mali, pras minhas filhas e netos, pra todos que estão ouvindo aí, hein? Estamos aqui no Rancho Iguarapé. É Iguarapé, né? Das Pedrinhas. É o Chico. Um beijo pra você, Chico. Obrigada pelo carinho e aproveite bastante, viu? São momentos que a gente não deve desprezar, né? Tem que curtir bastante. Oi, Renatinho, fala com a Juju.
1: Oi, Juju, boa tarde. Aqui é o Renatinho de São Carlos. Tocando música, Caminhão Bicho Louco, DBCFM, Rádio Carinho, Rádio Morro.
0: Um beijo pra você, Renatinho. Vou colocar no próximo bloco, tá bom? Oi, Juju, tudo bem? Meu pai está morando junto de Deus há 20 anos. Sempre queria nossa presença junto com ele. Ficávamos contando histórias e relembrando os tempos que passaram, né? No geral. Que Deus continue abençoando ele e todos que já se encontram junto de Deus. Juju, é a Cris da Boa Vista. Manda maior saudade. Vai pra mãe Marina, Fátima, pra mãe Marina, Fátima Silene, Juca Cowboy, Rosângela e pra você. Um feliz sábado pra você, Cris da Boa Vista. Um beijo pra você, meu amor. Obrigada pelo carinho, viu? Oi, Francisco, o nosso fofoqueirinho preferido, ó. Eu já sei a fala dele, o Marcelo Renato, a Lana Guedes. Ixi!
2: Boa tarde, Juju. Tudo bem, Juju?
0: Tô
2: Juju,
0: bem.
2: Juju, quero uma música aí.
0: Do... Amado Batista ou Forró do
2: Amado
0: Chama
2: Batista
0: Chuva?
2: Aí, tem como mandar? Mandei pro Afone.
0: Afone.
2: Paulinho da Bicicletaria. E pra Ana Guedes.
0: Lana Guedes.
2: Não esqueça de mandar, não.
0: Não. E a foto?
2: Alô, Juju.
0: E a
2: e
0: foto?
2: Hoje você tá bonita hoje.
0: Ah. Ganhei meu
2: mandar,
0: dia,
2: não.
0: Francisco. Um beijo pra você. Obrigada pelo carinho. Passando por aqui o Felipe. Ó o Fanuel aqui, ó. Olha lá o Fanuel. Fanuel e o Felipe nas entregas no Tapetão Preto, hein?
3: Bom dia, Juju. Tudo bem? Tá meu companheiro de serviço hoje, hein?
0: É, tá? Tô de olho.
3: Manda aquela moda boa pra nós.
4: Isso aí, meu irmão.
0: É. O Fanuel é o irmão da Juju. Ele que tá aí nas estradas no Tapetão Preto, né? Ó, ó o sorriso. Não fica nem vermelho, né? Coisa mais, parece a Juju? Que você acha, parece? Um beijo pra vocês, que Deus ilumine vocês aí, ó, nessas pistas aí, viu? Tamo junto sempre! Cícero Timóteo passando por aqui, oi, meu bem!
5: Boa tarde, Juju! Se puder, tô escutando aqui desde cedo. Já pedi um pro Marcelo Renato, não deu tempo. Se puder, toca aí para mim, minha esposa Roselina, dizer pra ela que eu minha filha Rosiane, Juno, João Matheus, meu neto Hugo Henrique e Giovana e meu genro Thiago. Se puder, manda pra nós aí, Barquinha de Ouro. Rádio Carinho.
0: A nossa rádio. Amor, meu bem, é o Cícero Timóteo. E bora de moda, hã? Cido, essa é pra você, hein? Bruno e Barreto, Farra, Ping e Foguete, 1h16.

Come 26, Renatinho. Um beijo pra você, viu? Ó, segura aí que é bem rapidinho. Agora a gente faz uma paradinha pro nosso intervalo comercial. Aproveita pra conferir os recadinhos dos nossos parceiros. E na volta tem mais música boa, modão, piseiro e a sua participação aqui na DVC FM, hein? Não desgruda do rádio, porque já já eu tô de volta. Mas deixo você com o trio Parada Dura. Maria, essa é pra você.

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1: 1:34, essa vai especialmente pro meu amigo Boaventura. Um beijo pra você, viu? Obrigada pela companhia e por esse amor que você tem com a 106.3. Boaventura, Cascatinhana, pra

0: Dias Catinhana, fazendinha do Indaiá, ó. 9h37 foi especialmente pro meu amigo Boaventura. Um beijo.
1: E o botão? Tocou, bebê.
0: Bruno Rosa, grama do vizinho.

0: mais verde que a sua. Bruno Rosa, grama do vizinho, com Jorge Mateus.
1: Jorge Mateus!
0: 1h40, bora prosear um pouquinho? Tem gente pra falar com a Juju, né?
2: Escutamos, Valerio. Escutamos.
0: Um beijo pro você, gatinho. Eduardo Huber passando por aqui. Oi, Du.
3: Boa tarde, Lana. Você tá por aí hoje?
0: Juju!
3: Pediu uma raridade aí, cascatinha em ano. Nonô e Naná. Casinha de Caboclo. Bom, tá pro Natalino no Saltão. Eduardo, motorista do aplicativo da Uber aqui. Um abraço. BBC, Rádio Carinho, Rádio Amor.
0: Nossa, Rádio Amor.
3: Esposa, Valdirene. E pra todo mundo da rádio.
0: Deixa eu te falar uma coisa. Tá bombando aí, hein, Du? Hã? Tá bombando o Uber. O meu amor, um beijo pra você, obrigada. Um prazer, viu? Quem me der, hein? Hã? Lana Guedes aqui na 106.3. A gente vai combinar um dia, eu e ela fazer o piseiro. Gente, vai ser top. Imagina, eu e a Lana Guedes mandando ver aqui no piseiro no sabadão, hein? Ah, vai ser bom demais, né? Oi, Cleuzinha Aparecida de Almeida, tudo bem? Tá, Juju, minha linda, tô na escuta. Toca aí pra nós um Zezé, viu? Adoro você, meu bem. Quem adora você sou eu, sou apaixonada. Pensa, apaixonadinha. Oi, Marcos, tudo bem?
4: Oi, Juju, bom dia, boa tarde, né? Boa tarde, linda de bonita, tudo bem? Que chuva maravilhosa, abençoada, né? Estamos trabalhando aqui no aplicativo, aqui curtindo você firme e forte. E parabéns pela essa voz linda, maravilhosa, viu? Se der, toca uma pra mim do Mike Lian. Qualquer um que você escolher aí, tá bem-vinda. Que agora eu tô dirigindo, deu pra ter a noção certinha. Mas qual que você pegar na ponta da agulha, tá lindo e bonito. Deus te abençoe, um ótimo final de semana, tá joia, minha querida? Com Deus.
0: Um beijo pra você, Marcos. A nossa Rádio Amor tá no tapetão? Tá no tapetão preto, Marcos? Que Deus te acompanhe. Um beijo pra você, obrigada pelo carinho. Valdirene, tudo bem? Tarde, Juju, maravilhosa. Sábado chuvoso, né? E muito abençoado, Juju. Filhão só no churras. Ô, Arthur, você tá que tá, hein? Ó, faltou aí, ô, Arthur, o pãozinho de queijo, o pãozinho de alho, né? Um beijo pra você, viu? Obrigada pelo carinho. Oi, Romeu, tudo bem?
5: Boa tarde, Juju. Aqui é o Romeu de Américo Brasilense. Se fosse possível, dá pra você tocar pra gente aí o Rei da Cana? DBC Rádio Carinho.
0: A nossa Rádio Amor, Romeu, um beijo pra você. Oi, Verinha, Juju, sua linda. Manda uma música do Gustavo Lima, oferece pra você, ofereço pra você. Pro meu marido José Clóvis, é a Vera do Beatriz. Ô, Verinha, amo você. Um beijo pra você, gatinha. Obrigada, viu, pela companhia de sempre. Passando por aqui a Rose. Oi, Rose.
6: Oi, Juju. Boa tarde,
0: tudo Rose bem, do meu amor?
6: Do Bosque. Como que hoje é o aniversário do Leonardo, cantor? Toca a música dele, Talismã. Eu vou mandar para todos os meus familiares, vou mandar para você, vou mandar para Jô, vou mandar pro Enzo, que fez aniversário ontem, pra Jéssica, pro filhinho dela que se chama Leonardo, DBC Rádio Carinho.
0: A nossa Rádio Amor, um beijo pra você, maravilhosa. Realmente, hoje é o aniversário do Leonardo, pai do Zé Felipe, né? Tá, Juju, sou fã do Teodoro Sampaio. Estou aqui na escuta, em casa, José Paiva e Sérgio Paiva. Um beijo pra vocês, obrigada pelo carinho. Toninho chega chegando pra falar com a Juju. Oi, Toninho.
7: Ô, minha querida, boa tarde, tudo bem? Eu gostaria, se você pudesse colocar o Rei da Cana aí, pra gente curtir, oferecer pra você, pra todos os ouvintes da DBC. Rádio Carinho,
0: a
7: Rádio
0: nossa,
7: Amor.
0: Rádio Bastante Amor. Frio, né? Um beijo pra você, Toninho. Realmente, tá friozinho, né? Hoje tá típico de ficar em casa e só pedir pro parceiro trazer. Eu sou assim, ó, enquanto tô deitadinha, eu quero que me leva pãozinho na cama, aquele chazinho, comidinha, mas olha, vou te contar, viu? Tá difícil arrumar alguém que faça isso, viu? Tá quase impossível, gente. Tá virando a casaca. as coisas inverteu, né? O maridão fica deitado e a mulher que fica lá trazendo tudo. Cadê o cavalheirismo? Hã? É nós que temos que ficar deitadinha enquanto o maridão lava a louça, lava a roupa e a gente fica como, hein? Hã? Curtindo, meu bem, né, Márcio?
8: Boa tarde, Juju!
0: Oi, Márcio!
8: Márcio Lobo,
0: tudo bem?
8: Ligadaço na DBC nesse dia friozinho, chuvoso!
0: Você viu?
8: Um abraço pra galera do bairro Alfredão, Juju! Tô ligado na DBC! Toca esse modão aí pro Márcio Lobo!
0: Manda!

chegando aqui na 106.3. Ô, Márcio, já falamos pra você que essa sua voz é um show, né? Hã? 1h47, bora investir nessa voz. Liu e Léo, Esteio de Aroma.

0: Donizete, o rei da cana. 2 minutos para as 2 horas da tarde. Meus amores, se você já cravou na 106.3, ainda não? Então vem no 3307-1011, vem fazer parte dessa tarde gostosa do Piseiro, juntinho com a Juju, hein? Sai daí não, que eu vou para um rápido break e volto num instante. Mas antes, vamos curtir Jorge Henrique e Rodrigo, Desisto e Insisto.
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Ibope Sertanejo, você sabia que hoje é dia de São Cristóvão, o padroeiro dos motoristas e viajantes? Uma data de muita fé e emoção, né? Para lembrar de todos aqueles que fazem da estrada o seu caminho. Para quem sai cedo de casa, enfrenta quilômetros de distância e carrega no coração a esperança de voltar em segurança para os braços da família, né? Hoje é dia de agradecer por cada viagem realizada e pedir que São Cristóvão esteja sempre à frente, protegendo cada curva, cada estrada e cada destino. Um abraço especial aos caminhoneiros, motoristas de ônibus, agricultores, entregadores, motoristas de aplicativo e a todos que vivem no volante, né? Que nunca falte proteção, coragem e bênçãos pelo caminho. Dirija com cuidado, respeite a vida e que São Cristóvão acompanhe cada jornada. Feliz dia de São Cristóvão!

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0: do talismã, o aniversariante do dia 25 de julho, né? Ele deve estar daquele jeitinho, né? Pra lá de Bagdá. Oi, Luiz Carlos, tudo bem, Juju? Manda uma moda aí pra nós. É o Luiz da Zopelari. Ô, Luiz, um beijo pra você. Obrigada pelo carinho. Vou tocar pra você, tá bom? Pablo Gesso passando por aqui. Ô, Pablo, tá chuvoso aí? Hã? Tá, né? Oi, Juju, bar, tudo bem? Manda uma música aí pra nós, Laços da Paixão. Ofereço pra minha querida Marli, pras minhas filhas, netos, pra todos que estão ouvindo aqui, viu? Estamos no Rancho Iguarapé das Pedrinhas. Um beijo pra você, Chico, obrigada pelo carinho. Oi, Márcio, tudo bem? Como é que você tá, Márcio? Arnaldo Pedroso passando por aqui. Ô, Juju, manda aí uma do Zezé de Camargo e Luciano. Um beijo pra você, viu? Tamo junto sempre, José Antônio, tudo bem?
1: Filho,
0: ops, é aqui do espera aí que eu vou voltar. Aí, agora sim.
1: É, Juju, queria oferecer pra mim e pro meu filho. É aqui do Escórdia, o balanço. É isso. Eu queria oferecer a...
0: Deu branco? Manda aqui pra mim a música que você quer oferecer, tá bom? Oi, Juju, tô ligadinho aqui, hein? Direto de Gavião Peixoto. Peixoto, Juju, sucesso é o Beto. Por mais duro que seja a vida, é moleza gostar da sua programação, é, Beto? Um beijo pra você, gostei da mensagem. Adenilson Fazenda dos Fáveros, tudo bem?
2: Oi, Juju, por cá, Adenilson Santana dos Fáveros, uma boa tarde, primeiramente.
0: Tardezinha
2: boa. Oi, Juju, se der, toca aí pra nós, Ronaldo Viola e João Carvalho. Pagode do Grotão. Oferece lá pro nosso amigo Doglinha, o Marcelo Medeiros e pra filhinha dele, a Dudinha, e pra todos que gostar do modão. Falou, let's go, os cowboys. Sabadê, meu, a gente já pode dar uns vídeos, a pita para na boca do Lula, depois mais compliquido. E bate essa chuva aí que caminhou, hein?
0: Você
2: tchau, obrigado,
0: viu?
2: Juju, DBC FM, Rádio Carinho.
0: Rádio Amor, um beijo pra você, obrigada pelo carinho. É Pagode do Grotão, né? Essa música é boa demais, hein? Hã? Adenilson, um beijo pra você, já tá na grade, tá bom? Cidinho de São Manuel, fala comigo.
3: Boa tarde, Juju. Tudo bem, minha querida? Tô te ouvindo, ó. Eu não ia mandar um alôzinho agora, mas tô mandando. Mas daqui a pouquinho eu tô saindo pra trabalhar, não manda um alô pra mim já não, hein? Só depois das 2 horas, hein? Depois das 3 horas, tá bom? Porque eu vou chegar no serviço e vou ligar em você.
0: Sim, moiô.
3: Ô, Juju, vi uma foto sua aqui também, não sei se é no Instagram, o que que é, com uma blusa preta. Menina do céu, que foto linda também, Juju. Você é linda de todo jeito, hein, menina? Daqui pra lá, dá pra cá.
0: Daqui
3: um beijo,
0: lá,
3: minha locutora, que eu adoro demais, tá, Juju? Com todo respeito, por isso que eu falo que você é linda demais, porque você é minha amiga, tá? Se você não fosse minha amiga, eu não ia falar, mas como eu posso falar, porque você é minha amiga.
0: Pode, pode.
3: Locutora linda, linda, linda, linda. Beijo, beijo, beijo, beijo.
0: Um beijo pra você, Cidinho. Moiou pé de frango, hein, Cidinho? Porque eu soltei o seu áudio antes das 3 horas da tarde. Ixi, moiou, hein? Oi, Fatiminha. Tudo bem, meu amor?
4: Boa tarde, Juju. Passou furacão aqui na Dumão ontem, não é possível?
0: Nossa.
4: A gente tá sem nada, sem
0: meu
4: força,
0: Deus.
4: Sem tudo aqui. Beijo, amor. Te amo. Rádio Carinha
0: de
4: amor.
0: Com fé em Deus, tudo vai voltar ao normal, viu, meu amor? E na casa da minha mãe tem uma árvore imensa e caiu um galho, quebrou o telhado dela. Você imagina como que a Juju tá, né?
2: Ô, Juju, um beijo pra você também, minha linda. Tudo de bom, hein? Você sabe que nós de DBC é 24 horas ligado.
0: Opa,
2: é melhor,
0: gosto.
2: Né? Não tem outra, não tem o que fazer.
0: Imagina, nem existe.
2: DBC FM... E os locutores, hein?
0: Rádio
2: e nós
0: Carinho,
2: juntos, envolvidos aí com a tropa.
0: Nossa, meu amor. Adenilson Fazenda dos Fáveros, pra você.

0: Adson, você toca essa moda 12h23 aqui na nossa tarde.
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0: Alô, Milagre do Ladrão, 12h27. Oi, Celso, tudo bem? Fala comigo, Celcinho.
1: Boa tarde, Ju.
0: Tudo bem?
1: Toca para minha música, O Tempo Não Espera Ninguém, com Michel Teló. Ofereço a você e a todos os ouvintes da DBC, Rádio Carinho, Rádio Amor, Celso de Itirapina.
0: Um beijo para você, Celso, e um beijo para todos aí de Itirapina. Maria Aparecida da Vila Prado, tudo bem?
2: Boa tarde, Juju.
0: Oi, meu amor.
2: Uma tarde de sábado, chuvosa e abençoada para você e todos os ouvintes. Beijo no seu coração. Maria Aparecida da Vila Prado.
0: Um beijinho Rádio no seu Carinho. Coração, meu amor. A nossa Rádio Amor. Obrigada pelo carinho, tá, Juju? É o Zé Mário de Ribeirão Bonito. Juju, toca a música pra mim, Irmão da Lua e Amigo das Estrelas, com Zezé de Camargo e Luciano. Eu ofereço pra todos que estão ouvindo a nossa rádio. Um beijo pra você. Obrigada pelo carinho. Tamo junto sempre, hein? Luciano Mexerica, fala meu bem. Ô, saudade de uma chuva. Tá chovendo aqui, viu? Na Episcopal aqui em São Carlos. Tá garoando, não tá aquela chuva. Oi, Renato.
3: Alô, Juju, emenda aí no Jorge Matheus. Não para de chover.
0: Eu preciso do seu teu calor. Renato Mineiro, próximo bloco eu solto pra você. Mas agora, bora de Chico Rei Paraná, Canarinho Prisioneiro. Na nossa tarde gostosinha.

0: 36 anos de muito amor. 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

0: chamar. João Marcos e Vinícius, alguns defeitos. 12h46 na nossa tarde de sábado. Oi, Cipriano, tudo bem? Fala com a Juju.
1: 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Boa tarde, Juju.
0: Oi, meu bem.
1: Deus te abençoe, seus sábados aí. Fica com Deus, um abraço.
0: Gratidão
1: você
0: é a palavra.
1: 10,
0: e você é nota 1000, Cipriano. Oi, Roberto, tudo bem?
2: Oi, tudo bem, linda? Boa tarde, Roberto de Bateia, Deus abençoe essa tarde.
0: Amém.
2: Ó, mandando aí pra nós do Duque Dovan, Mulher Maravilha, para você, para o coordenador aí do RC, para todos do RC, para todos aí da Prefeitura de Bateia também. Para todo o cultor da rádio da EBC, para gente, Tuque Tuque Corintiano.
0: Tuque Tuque.
2: EBC Rádio Carinho.
0: A nossa Rádio Amor, Roberto, obrigada pelo carinho. Tamo junto sempre, hein? Ó, passando por aqui, ó.
3: Boa tarde, Juju.
0: Tudo
3: aqui é o Edson de Brota. Se der, toca a música do Ronaldo Viola e João Carvalho, Entre o Rodeio e Você. Tamo aqui escutando aqui em casa, aí minha mãe. TBC, Rádio Carinho,
0: a
3: Rádio
0: nossa,
3: Amor.
0: Rádio
3: Ótimo
0: Amor.
3: Sábado a todos.
0: Um beijo pra você e pra todos aí de Brotas. Lupércio Filho, falando em Brotas, Lupércio Filho passando por aqui e desejando um final de semana, um sábado abençoado pra todos, pra toda a família da TBC, né, Lupércio? Um beijo pra você e pra todos aí de Brotas. André Michelotto de Torrinho, um forte abraço pra você. Obrigada pelo carinho. Oi, Nito.
4: Boa tarde, Juju. Aqui é o Nito Tamaraty. Juju.
0: Oi.
4: Eu gostaria que você desse, falasse os parabéns pra minha netinha Valentina, que tá fazendo 7 aninhos de idade hoje. E desse os parabéns pra ela aí. E tocar sua música aí da Ana Castelo, que ela é apaixonada pelas músicas da Ana Castelo. Escolha uma bem bonita aí pra ela e manda pra ela, fazendo favor. Obrigado, BBC FM, Rádio Carinho, Rádio Amor.
0: Nossa, Rádio Amor. Ô, Valentina, um beijo pra você. Que Deus abençoe você grandemente, coisa linda. E eu vou soltar pra você essa maravilha aqui, ó. Pra você, Valentina, que hoje completa 7 aninhos de vida.

0: Especialmente Ana Castela pra Valentina, que hoje comemora seus 7 aninhos de vida.
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0: Gustavo, viajante sem rumo, 5 para as 3.
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0: Vem cantar pra nós, Léo Canhoto e Robertinho, meu velho pai.

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2: Passando aqui pra mandar aquele beijo todo especial pro pessoal da Casa do Para-Choque. Eles que estão sempre sintonizadinho na DBCFM. O Pelé, o Aguinaldo, o Fábio e o André. Um beijo da Juju e de toda a equipe da DBCFM.
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0: Sertanejo, sabadão 25 de julho de 2026. 3 e 5, hein? 15 graus aqui no estúdio de São Carlos. E aí, bora cravar na 106.3? Vem no 3307-1011. Vem fazer companhia pra Juju. Ô, Regina, tudo bem, Juju? Boa tarde, Tuk Tuk. Tá mandando pro Roberto problema, é isso, né? Ele ouviu o que ele mandou pra ele. Um beijo, viu? Bom trabalho, Juju. Toca pra nós aí, Oi Paixão, do Tião Carreiro. Regina, deixa comigo, tá? Depois do Bruno e Marrone, eu solto o Tião Carreiro pra você e pro Tuk Tuk. Obrigada pelo carinho, viu? Oi, Lobinho, tudo bem, Juju? Orlando Guará, de orelha em pé na escuta. Um beijo pra você, Lobinho. Ó, começa a chegar o finalzinho de tarde. A gente começa a travar tudo aqui, né? Ô, Danilo, um beijo pra você, Danilo. Obrigada pelo carinho. Ô, Danilo, fala uma coisa pra mim. Tá de folga? Hã? Tá de folguinha? Conta pra mim. Um beijo pra você. Sandrinha Marques passando por aqui. Oi, Sandrinha, tudo bem?
1: Boa tarde, Juju. Aqui é sua amiga Sandrinha do Jacobucci. Toca pra nós, Leandro e Leonardo, desse mistério. Eu ofereço especialmente pra você. Pra toda a galerinha que tá na escuta, beijão, fica com Deus, DBC FM, Rádio Carinho.
0: A nossa, Rádio Amor.
1: Como diz nossos andarinhos, costuma que o nosso foguete não tem ré. 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Beijão no seu coração. Amo vocês.
0: Pra cima, meu bem! Bruno e Marrone, Boate Azul, 3 e 7.

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1: Regina e Tuki Tuki, essa é pra vocês, hein? Hã? Curtiu o sabadão juntinho com a Juju aqui na 106,3.

0: Yuri Pardinho, oi paixão, vai pra Regina e pro Tuque Tuque, um beijo pra vocês, obrigada pelo carinho, passando por aqui o nosso amigo Natalino do Saltão, oi Natalino.
1: Boa tarde, Juju.
0: Tudo bem?
1: Como é que você tá?
0: Graças a Deus,
1: Juju,
0: bem, e você?
1: Manda um modão aí pra nós, pode ser qualquer um que esteja na agulha aí. Parece lá pra Angélica do restaurante.
0: Angélica!
1: Pessoal que tá no restaurante lá. Lá na portaria, pro Henrique, o Adriel e pra todo mundo que tá ouvindo. Abração pra você, tudo de bom.
0: Um beijo pra você, Natalino, pra Angélica, pra todos aí, viu? Ó, eu vou mandar pra vocês, Zezé de Camargo e Luciano, irmão da Lua, amigo das estrelas, hein? Fica ligadinho porque é uma moda boa, hein? Oi, tudo bem, Jujubinha? Cúmulo da perfeição, você, né? Juju, se der, toca degrau na escada, Chico Rei Paraná. Ofereço pro C e pra Lana Guedes. Aqui é o Jailson, diretamente do Mundo Caipira. Um beijo pra você, Jailson. Obrigada pelo carinho, viu? Tamo junto sempre. Oi, Eduardo, fala comigo.
2: Juju, desculpa, tá? Abraço.
0: Tem problema
2: tá bombando,
0: não, Dudu. Você viu, hoje tá bombando, Uber. Nem me fala isso, que até coça aqui pra ir trabalhar, viu?
3: Boa tarde, Juju.
0: Oi, Francisco.
3: Oi, Juju. Eu quero uma música aí, Juju.
0: Amado Batista.
3: Chove chuva aí, tem como
0: Forró
3: mandar aí?
0: Manda chuva, Eduardo
3: manda
0: Costa.
3: Manda aí pra... Pro Paulinho da Bisquetaria, pra Ana, pra Ana Guedes e o Afone e Capela do Alto Alegre. Manda aqui pro Joque Cubo, que os caras tá pedindo aqui.
0: Os caras tá pedindo? Francisco, hoje eu não consigo mais, tá? Um beijo pra você e pra todos os ouvintes aí, pros seus amigos do Jockey Club.
4: Boa tarde, Juju.
0: Tudo
4: é o Marco da Fazenda Sertaneja de Brota. Como é que você tá?
0: Graças a Deus, bem.
4: Se for possível, manda Antony e Gabriel pra nós. Chinelo de prego. Oferece pra nós aqui. DBC FM, Rádio Carinho,
0: a
4: Rádio
0: nossa
4: Amor.
0: Rádio Amor. E essa cristal aí, tá bonita, hein? Um beijo pra você. Oi, Alan, tudo bem?
5: Aô, dona Ju, boa tarde, tudo bem? É o Alan Arruda falando com você aqui, ué.
0: Gosto.
5: Se possível, toca pra nós o Birosmar, Zezé de Camargo.
0: Próxima,
5: Luciano,
0: a próxima.
5: Irmã da Lua.
0: A próxima.
5: Que Deus abençoe a sua tarde. Que Nossa Senhora Aparecida.
0: Amém.
5: Abençoe você e a sua família. E tudo de mão, um aperto de mão, um beijo no seu coração.
0: Um beijo pra você, Alan, obrigada por esse carinho, viu? Ó, leu meus pensamentos, hein? A próxima, hein, ó, Aparecida passando por aqui, oi, meu bem.
6: Boa tarde, Juju linda.
0: Oi,
6: aqui
0: tudo
6: é Cidinha
0: bem?
6: Messias. Se possível, toca pra mim com Jaine e Eduardo Costa. De hoje em diante. Um abraço, fica com Deus. Um ótimo final de semana
0: Cidinha,
6: pra você,
0: Cidinha, meu amor, obrigada pelo carinho, lindeza. Eu acho que eu não consigo soltar ela hoje, tá? Mas daqui a pouquinho, Sabiá Reis retorna na Arena do Rodeio. Depois de uma semana, duas semanas de descanso. Hoje ele volta com tudo, hein? Oi, Martinha, tudo bem? Um beijo pra você, meu amor. Obrigada pelo carinho. Maria Eduarda Medeiros.
7: Boa tarde, Juju, tudo bem?
0: Fala aqui comigo, é Duda.
7: Ô, Juju, eu quero
0: Oi.
7: Pedir uma música. Sinônimos de Zé Ramalho.
0: Bonito.
7: Vou estar oferecendo pra minha família que tá aqui em casa, pro meu pai e pro Piá de Santana dos Faveiros, pra Dani que tá aqui em casa e pra todo mundo que gostar da música. DVC FM, Rádio Carinho.
0: A nossa Rádio Amor, essa moda é boa demais, hein? Um beijo pra você, Dudinha, Nivaldo de... Ó, o som tá estralando no 22, né? Gosto assim, Nivaldo, ele que é de Ibaté. Lobo Solitário passando por aqui, Juju, minha linda. Estamos aqui no posto aguardando o carregamento. Manda um modão aí pra nós, a galera da Biomassa, Equipe NZ Piracicaba. Um beijo pra todos vocês. Obrigada pelo carinho. Wilson de Torrinha.
8: Boa tarde, Ju. Wilson e William de Torrinha. Sempre contigo aí.
0: Adoro.
8: Rádio Carinho.
0: A nossa Rádio Amor, Augusto Portes, tudo bem?
9: Boa tarde, Juju, tudo bem?
0: Opa.
9: Aqui é o Augusto Portes, Sóis Paulista. Tô eu aqui e a minha filha
10: Ana Clara.
0: Oi, Aninha.
9: Só curtindo o sabadão, ouvindo a DBC
0: coisa
9: FM.
0: Boa.
10: Rádio Carinho.
0: A nossa Rádio Amor Lindeza. Obrigada pelo carinho. A Denilson Fazenda dos Favers, né? Tamo junto sempre. Ele é o Pacheco, tá, Juju? Tô aqui te ouvindo, aqui em Brotas. Um beijo pra você e pra todos de Brotas aí, viu? Oi, Juju. Oi, Marildo. A voz que alegra o rádio. Manda uma música pra dormir. Riozinho, amigo, Marildo, aqui de Araraquara. Ô, Marildo, pra dormir, Marildo? Sabadão é dia de alegria. Renato Neves, tudo bem, Renato?
11: Oi, Juju, boa tarde, tudo bem?
0: Eu tô, e
11: toca
0: você?
11: Toca pra nós aí, Zezé de Camargo, Luciano. O sol...

0: Coisa linda, Renato, um beijo pra você. Ô Renato, tem uma do Zezé de Camargo e Luciano aqui, que inclusive é a próxima, irmão da Lua, tá? E eu vou mandar especialmente também pra sua mãe Hermínia, tudo bem? Um beijo pra você, Hermínia, obrigado pelo carinho. Oi, Vanderlei, tudo bem?
1: Boa tarde, Júlia, tudo bem, querida? É o Vanderlei Torrinho, eu queria pedir uma música pra você. Manda aqui pra nós, aqui no sítio, aqui. Parece sonho. Manda aqui pra mim, por favor. Bom final de semana
0: pra
1: você,
0: viu? Um beijo
1: pra
0: você, Vanderlei. Infelizmente, a nossa grade de pedido fechou. Edna de Baté, tudo bem? Fala comigo.
2: Boa tarde, Juju. Comemoração aniversário do Leonardo.
0: Você viu?
2: Toca a música Eu Juro. Eu
0: Juro.
2: Ah,
0: essa música é linda.
2: Por mim mesmo,
0: por Deus, por meus pais. O quê?
2: Vou te amar. Ofereço para meu esposo, meus filhos, meu esposo Cláudio, meus filhos, meus netos, Arthur, Serginho. Principalmente para meu esposo. Eu amo essa música deles.
0: É linda, né?
2: Que é a minha mãezinha que se foi. Adorava essa música. Toca pra mim, Juju.
0: Um beijo pra você, meu amor. Eu vou tentar.
2: Rádio Carinho,
0: a
2: Rádio
0: nossa
2: Amor.
0: Rádio Amor, eu vou tentar soltar ela, tá bom? Se eu não conseguir, aí você vem no Arena do Rodeio, que eu tenho certeza que o Sábia Reis manda pra você, tá? Tá, Juju? Estamos aqui no Tabuleiro em Torrinha, fazendo um churrasco e curtindo a DBC. Manda um abraço pro Samuel da TV, da TV Acaba, e pro meu amigo Kefas, o calvo dos olhos de mel. Calvo, que está aqui comigo. Um beijo pra você, viu? Ó, fala com a Juju, que eu sou sua amiga, é assim que fala. Hã? 3h23, Zezé de Camargo e Luciano, irmão da Lua, amigo das estrelas e amigo da Juju, hein? Hã?

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0: finalzinho de piseira, hein? É, meu bem, passou voando, né? Oi, Aníbal, tudo bem? Juju, quanto tempo? Manda um alô pro Camilo e pro Bilão. Estamos queimando uma carne nesse sabadão de frio. Ô, Aníbal, quem disse, né, que você vai parar com... Eu, Júlia Moraes, mas nem o frio me segura, meu bem. Se tiver que fazer aquele churrasquinho, mas eu tenho uma disponibilidade, ainda mais se eu souber que tem aquele queijinho, aquele alface, aquela Skol Beats, nossa senhora. Ô Aníbal, um beijo pra você, um ótimo sábado pro Camilo, pro Bilão e pra todos os seus amigos aí, viu? Oi Flaviano, tudo bem?
1: Boa tarde, Juju. Tudo certo com você? Juju, manda um modão pra nós aqui no Aras Flaviano, os Mona da Quara. Tão firme aqui na DBC FM aqui. Manda um modão, festa pra nós aí, Juju. Tchau, obrigado, né?
0: Flaviano Guzmão, a próxima é pra você, então, hein? Mulher Maravilha, do Duque Dalvan. Oi, Walter de Botucatu.
2: Boa tarde, Juju.
0: Oi,
2: tá
0: meu bem.
2: Tá com a música pra nós, Juju.
0: É.
2: Tá com o milionário Zé Rico. Que é Balto, Butucatu, Rádio EVC, Rádio Carinho, Rádio Amor. Você tá linda, hein, Juju?
0: É, são já seus olhos.
2: Tchau, obrigado.
0: Um beijo pra você, obrigada pelo carinho. Oi, Criseide, tudo bem? Boa tarde, Juju. Aliás, é a Marina da Boa Vista. Manda estrelinha de Paulo e Paulinho. Vai pra filha Cris, Fátima, Silene, Juca Cowboy e pra você. Um beijo pra você, meu amor. Hoje eu não consigo mais, tá? É, não consigo mais soltar pedidos. Oi, Dorinha.
3: Boa tarde, Juju. Aqui é a Dora do Sítio da Prata. Ô, Juju, manda aquela música do Ângelo Máximo, Domingo Feliz, pra mim e pro meu marido José Barbieri. Um bom dia, um bom final de semana pra você, menina linda.
0: Ô, oh, maravilhosa.
3: Não te conheço, mas você já mora no meu coração.
0: Gosto assim, tem que me conhecer.
3: Beijo,
0: pessoalmente, hein,
3: Deus.
0: Dorinha?
3: Bom final de semana pra você,
0: nós,
3: tá?
0: Gatinha.
3: Gostaria de um dia poder conhecer
0: com
3: todo
0: certeza.
3: Mundo aí, executor dessa rádio.
0: Vem conhecer que você vai ser muito
3: Beijo,
0: bem recebida.
3: Fica com Deus.
0: E vai sair daqui mais apaixonada por cada um deles, viu? Eu te garanto. Oi, Juju, boa tarde. Aqui é o Demoio, no Raiz. Aqui, Demoio. É Demoio, Demoio na Raiz, hein? Em Araraquara. Um beijo pra você, Demoio. Tamo junto sempre. Que voz linda. Obrigada, viu? Ô, Wilson, como é que é?
4: Boa tarde, Juju. Aqui é o Wilson do Jock. Eu queria ouvir uma música do Lourenço Lorival. O telefone chora. Tem como você tocar pra nós aí?
0: Hoje eu não consigo mais, meu bem.
4: Uma boa tarde aí, abençoada por Deus. BBC FM, Rádio Carinho.
0: A nossa Rádio Amor, Ronaldo Signoli. Tarde, Juju, se possível, toca aí Amante Anônimo do Gian Giovanni. É o Signoli aqui na escuta. Ofereço pra aquela morena misteriosa, ó. Ô, Ronaldo, eu sou tão curiosa pra saber quem é essa morena. Oi, Cigano, tudo bem? Um forte abraço pra você. Oi, Delmirinha, tamo junto sempre. O Renato Mineiro, curtiu, né, Renato? O José Paulo de Araraquara. O João Gomes, tarde, Juju. É o João Gomes de Santa Gertrudes. Manda aqui pra nós. Aliás, mas agora estou no Planalto de Serra Verde, Tirapina. Ouvindo você. Manda uma música pra nós aqui. Minha esposa Lenilda. É, minha esposa Lenilda Gomes. Minha neta Isabela Camargo. Yuri Camargo. É na nossa Rádio Carinho. Na nossa Rádio Amor. Um beijo pra você. Obrigada pelo carinho. Passando por aqui também o meu amigo, ó, Castelar.
5: Oi, Juju. Tudo bem? Aqui é o Adilson de São Carlos. Ô, sabadão frio e chuvoso,
0: Cê
5: hein?
0: Você viu?
5: Juju, se possível, toca aí pra mim alguma canção, algum modão das Irmãs Barbosa. Adoro essa dupla. DBC FM, Rádio Carinho.
0: A nossa Rádio Amor. Ô, Adilson Mastelar, hoje eu não consigo soltar pra você, meu amigo. Mas, ó, garanto e prometo pra você que no próximo, quando eu tiver no ar, me cutuca aí que eu vou soltar pra você, tá bom? Um beijo, obrigada pelo carinho. O Edinho passando por aqui na nossa tarde. Oi, tudo bem? Um beijo pra você. Oi, João Balieiro, tudo bem?
6: Boa tarde, Juju.
0: Ô, coisa
6: aqui é o João
0: linda.
6: De Araraquara.
0: Tudo bem?
6: Primeira vez que ligo, mando uma mensagem pro seu programa.
0: Gosto
6: mas
0: assim,
6: espero
0: hein?
6: que seja a primeira de muitas.
0: Com
6: tá?
0: certeza.
6: Já falei com o outro lá das 4 horas, lá, o Sabiá Reis.
0: Sabiá Reis, daqui a pouquinho tá por aqui.
6: Se fosse possível você tocar pra mim com César e Paulinho, Amor Além da Vida. Estou fazendo mais um ano de vida.
0: Parabéns,
6: hoje.
0: Parabéns, João. Tá, muitos anos de vida.
6: E quero oferecer para mim mesmo. Apesar que estou sozinho aqui, meus filhos estão tudo longe. Já mandaram feliz, feliz aniversário. E então estou ligando, ligando, pedindo essa música aí. Se for possível, você tocar para mim, tá bom? Moro aqui em Araraquara. Sou João. João Fernando, chamado por Fernando, tá bom? O programa tá show de bola, hein? Eu curto o seu programa todos os dias.
0: É, meu Sabiá Reis.
6: E do outro lá também, do...
0: Costuma com nós.
6: Falou, obrigado, tudo de bom.
0: Um beijo pra você, João Baliero, muitos anos de vida. Que Deus abençoe você grandemente, dando muita saúde, paz, amor e muito dinheiro no bolso, hein? Carlão Santos passando por aqui. Oi, meu bem.
7: Alô, Juju, boa tarde. Aqui é o Carlão do Supermercado São Cristóvão.
0: Tudo bem, Fundo. Carlão?
7: Tô com uma moda bonita, hein? Do milionário Zé Rico aí, ó. Oferece aqui, ó. Oferece primeiro pro Carlão, né? E depois você oferece lá pro Juventino Rampazzo.
0: Juventino!
7: É o carteirinha aí da Rádio BBC.
0: É, meu bem.
7: Depois eu ofereço aqui pro pessoal tudo aqui de Dois Córregos, né? E vão oferecer pra você também aí,
0: ah,
7: né?
0: Com certeza. Obrigada,
7: cê,
0: Carlão.
7: Você é chique aí no programa. Só o modão, seu
0: chique
7: programa.
0: Chique são seus
7: Rádio
0: olhos.
7: BBC, Rádio Carinho.
0: A nossa Rádio Amor, ele mandou outro áudio aqui, ó.
7: Ô, Juju.
0: Ó.
7: Boa tarde mais uma vez, aqui é o Carlão Dois Corrigos. Ô Juju, como você lembrou que hoje é dia de São Cristóvão? Sabe que o São Cristóvão é meu padroeiro, né?
0: É.
7: Então você manda aí o trio Parada Dura caminhoneiro, pra todos os caminhoneiros, né? Que tá na nossa região aqui, ó. Que o São Cristóvão é o protetor dos caminhoneiros, né?
0: Sim.
7: Você manda
0: sim.
7: Pra todo o pessoal que tiver na escuteira aí. Beleza, Juju? Seu programa é 10, só modão.
0: É, um beijo
7: Rádio
0: pra você,
7: BBC,
0: Carlão.
7: Rádio
0: a nossa Rádio Amor, hoje eu não consigo soltar mais, tá? Mas fica aqui o meu abraço pra você. Gustavo, um beijo pra você, obrigada pelo carinho.
8: Marcelo, boa tarde, tudo bem? Ó, eu vou tentar arrumar.
0: Um beijo pra você, meu amor. Ó, vem um áudio aqui. Esse não era, né? Ah, entendi. Oi, Miriam Michelotto, um beijo pra você, obrigada pelo carinho. Um beijo pra mãe Dona Cida, pro papai André Michelotto. Nós somos aqui de Torrinha. É pra Miriam Michelotto, um beijo pra você, coisa linda. Tamo junto sempre. Ó, passando por aqui também o Bata. Tô tentando soltar rapidinho, porque, ó,
9: ô, Juju,
0: tá
9: manda uma modola pra nós do Roberto Carlos. Amor sem limite aí pra nós. Se oferecer. Tipo, a Expressão do Sul, oferecer pra minha irmã Neide, que ela tá fazendo aqui aniversário 59 anos
0: Neidinha,
9: hoje,
0: Neidinha, parabéns,
9: fala
0: coisa
9: comigo,
0: linda.
9: Juju.
0: Um beijo
9: o
0: pra
9: Expresso
0: você, Neidinha.
9: É o Batata.
0: Ô, Batata, um beijo pra você, pra irmã e pra todos aí de Boa Esperança do Sul. Feliz aniversário, maravilhosa. E bora de moda? Cida Neves, um beijo pra você, gatinha. Música.

24, meus amores, e olha só, hein? O nosso piseiro DBC vai chegando ao fim por aqui. Eu quero agradecer demais a você que ficou comigo nessa tarde gostosa, mandou mensagem, participou e fez companhia pra Juju. Foi muito bom estar com você, levando muita música boa e aquela energia gostosa que todos os dias, né? Inclusive aos sábados tem. Fica ligado porque a programação continua. Agora é hora do Arena do Rodeio e Sabiá Reis está de volta para comandar esse programa especial, trazendo muita música, muita emoção e aquele clima que a gente ama. Eu sou Júlia Moraes, muito obrigada pelo carinho e pela audiência. Um grande beijo e até o próximo piseiro.

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4: Bom demais, bom absurdo. Estamos chegando a partir de agora aqui no Pé do Oito para fazer direito. Agradecemos sempre o carinho e audiência desse interior paulista. Lindo, maravilhoso. Que ama, curte, conhece, entende modão. Até às 19 horas tem eu, Sabia Reis, o locutor da emoção, sempre os grandes patrocinadores da máquina sonora. Vamos que vamos, porque é sabadão 25 de julho de 2026. Estúdios DBCFM na cidade de Baté, marcando por aqui 18 graus, hein? Haja coração! Então tá aí! Hoje é dia de São Cristóvão, hoje é dia do carreteiro, do ninja do volante. E a gente tanto respeita, pessoal aí na boleia que vai dando carona aí, da DBCFM, nosso agradecimento. A você que está na sua casa, tomando aquele cafezinho da tarde, no seu trabalho, no seu automóvel, nos botecos da vida. Pessoal que está dando aquela pescadinha na barranqueira do rio, nosso agradecimento. Júlia Moraes já foi descansar, tá de volta aí nos flashes da vida. E até o piseiro da semana que vem, grande Júlia Moraes. Vamos nessa. Quer mandar um recadinho? 16-3307-1011. Porque a partir de agora, deixa eu mandar aqui. Ô, eu vou ouvir o áudio aqui, viu, compadinho? Ouvi o áudio, Zé de Oliveira. Eu posso pôr no ar? Pode pôr no ar já? Eu já põe no ar aqui, se puder. Já manda aí, grande Zé de Oliveira. O tuque-tuque-tuque. Ah, vó de Natal, então tá aí, deixa eu mandar aqui, vamos ver aqui.
5: Calma, fala aí, eu tô na escuta aqui, eu gosto de ouvir a DBC. Bota o Sabia aí pra falar um pouco também, e um abraço pra você, e obrigado, esquenta a cabeça não, fica tranquilo. Um abraço, setembro, né, tamo aí pra dar um abraço.
4: Aí sim, hein? Oh, um abraço pro vô de Natal ligado na DBC, tá lá em Natal pelo aplicativo. Aí, um abraço aí, vô, pelo aplicativo lá em Natal. Um abraço, meu amigo Israel de Oliveira, o Tuque Tuque. Vamos nessa, né, Tuque Tuque? Um abraço pro vô, vamos nessa. Vamos começar o Arena, chega junto.
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4: É nós do Pé do Oito, Ninho. Chega junto, que aqui é madeira gorda sem colesterol, viu?

Eduardo Costa, com o milionário José Rico, a carta começou no meio arena, disse sabadão, bom demais da conta, hein, parceiro? Chique na tralha. 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

0: 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Um abraço pro amigo Miquinha, manda uma música pro meu irmão Cleiton, tá trabalhando aí em Baté, saudade, toma uma. Alô, Cleiton, tá aqui em Baté trabalhando, irmão do meu amigo Miquinha, gente boa demais. Vamos que vamos, sorte o PHE.
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0: Cesar e Paulinho, Amor Além da Vida. Às 4 horas 15 minutos no Sistema Diferenciado.

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Moreninho, João Boiadeiro por aqui. Manda um abraço pro Ninja da Van que passou aí, acenando pra nós, meu muito obrigado. E também o Lemão, também mecânico, né, meu Lemão? Tem que descansar aí. Olha, trabalhou até agora o Lemão. Grande abraço, Lemão! Gente boa demais! 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

Bom demais, bom absurdo, vamos que vamos, do jeito que o povo gosta. 4 horas e 31 minutos. 4h31, deixa eu mandar um abraço pra minha amiga aqui, minha querida amiga Preta. Alô, Miquinha! A Preta mandou um vídeo aqui, ó, você dançando aí, valsa com a sua filhona. Aí, a Preta mandou aqui, olha meu irmãozinho. Um beijo, Preta, saudade, meu amigo Mi, lá na barranqueira do Rio Mujim. É, Miquinha, pede valsa, Miquinha. Aí sim. Deixa eu mandar um abraço também de rádio ligado por aqui. O povo quer prosear. Boa tarde, passarinho velho. Falado.

0: Então pra nós aqui, Tunique Tinoco, Brasil Sertanejo. Aqui é o Jailson de Dois Codes, diretamente do Mundo Sertanejo. Ó, tão lá, vi. Tá queimando um peleguinho, já ajeitando pega. Manda um abraço, meu amigo Vicente, também o Vicentão da Papelão. Alô, Vicente. Aniversário da Lu amanhã, hein? Parabéns, Lu. Um beijo, minha querida esposa dele, amada, querida. Que Deus Nossa Senhora Aparecida abençoe, dê muita saúde, paz, alegria na estrada da vida, viu?
1: Olá, Fabiá, boa tarde.
0: Boa tarde.
1: Sábado, muitas bênçãos para você, amém, pra sua família, bênçãos, tortes, paz divina, que Deus abençoe esse programa lindo seu, Celina Rogério de Butucatu, um abraço nosso para
0: você,
1: com carinho, amor, que Deus te abençoe.
0: Amém, a nós todos.
1: Fica com Deus.
0: Amém. Outro aqui, fala, Ninho.
2: Sabiá Rei chegou na tarde da DBC.
0: Aí sim.
2: Trazendo emoção para nós escutar do outro lado do rádio, o povo vão gritar. No repique do berrante, no cantar do galo, no amanhecer. Sabiá Rei chegou pra trazer emoção pra DBC. Aô!
0: Aí sim, vai ser.
2: Falar de guerra. É o Arruda aqui do outro lado, aqui em Tirapina, escutando.
0: Aí, Tirapina!
2: Tinha um carreiro e pardinho pra nós. Tudo de bom,
0: aperto. Obrigado, obrigado, Nê. Eu que agradeço a audiência, boiadeiro errante. Aí sim, obrigado ao povo de Tirapina, o Arruda, Arruda ninguém bota zóio gornê não, né, filho? É Arruda, né, parceiro? Pablo do Gesso tá na audiência, obrigado, Pablo. Tudo em ordem, ok, Reginaldo, prosseguir com nós, boa Reginaldo.
3: Tarde, sabia que eu vi Leandro Leonardo, doce mistério.
0: É.
3: Onde o João Cautão, minha mãe, a mãe dele, Lude, minha mãe, Nilice, meu sobrinho, Aturzinho, Lídia, Lucete, Rosana de Outro, Martinelli, Lira, minha tia Zidinho, Tambaú. Rádio Carrinho, Rádio Amor, né? 74.
0: Eu que agradeço a audiência, viu, boiadeiro? Um abraço pra vocês aí de rádio ligado, antenado com a gente. Obrigado, Santa Rita, Reginaldo de Doni.
4: Boa tarde, Sabiá.
0: Tarde.
4: Aqui é o Reginaldo de Doni.
0: Você tá bom,
4: filho? Se tiver jogo modão pra nós aí.
0: É.
4: Fio, pródigo.
0: É.
4: Ô, Sérgio Reis, que oferece pro Jair de Doni, pra todos os de Doni, de Rincão e região. Tchau, obrigado. Vamos rir, BBC, FM, Rádio Carinho.
0: Rádio Amor, boiadeiro errante, um abraço aí, tá de rádio ligado com a gente também, chique na trai, boiadeiro, um abraço, Adélio Vieira na audiência, bom retorno, bom trabalho, obrigado Adélio Vieira, Wilson de Torrinha, Sabiá, seja bem-vindo meu amigo Wilson e William de Torrinha. Mais que pai e filho, pediu aqui, Henrique mais o Renner, né? Sabiá Rei, João Gomes, Santa Gertrudes. Manda agora, estou aqui no Planalto, Serra Verde, em Tirapina, ouvindo você. Vou dar uma música aqui pra minha esposa, Leonilda Gomes. Os netos, Rádio Carinho, Rádio Amor. Sabadão e domingo, só ouvindo a DBC. Obrigado aí, João Gomes. Osmar Água Branca. Querido amigo Sabiá Reis, Osmar Água Branca. Um abençoado fim de semana pra você e família. Tô pra nós aí, Preto Velho. Abraço. Fátima de Dumont.
5: Boa tarde, Sabiá.
0: Tarde.
5: Saudade de ouvir tua voz.
0: Obrigado, minha querida.
5: Seja bem-vindo na minha casa de novo.
0: Opa, meu, muito obrigado.
5: Beijo, amo vocês.
0: Obrigado.
5: Rádio Carinho de Amor.
0: Eu que agradeço a audiência, minha querida Fátima de Dumont. Obrigado a cada um de vocês aí, viu? Deixa eu mandar um abraço aqui também, Aparecida. Boa tarde, meu amigo. Saudades, aqui é a Cidinha Messias. Tá pra mim aí, Jaine, com Eduardo Costa, hoje em diante. Obrigadão, Deus abençoe. Ótimo fim de semana. Obrigado, obrigado, Will. Ultra aqui.
6: Boa tarde, boa tarde, boa tarde, Sabiá.
0: Boa tarde.
6: Estou passando já para vocês, ouviu? Deus abençoe a tarde e sábado. DBC, carinho.
0: Rádio Amor, um abraço pra vocês aí, viu, Ninho? Tudo em ordem, tudo ok aí. É o José Paulo, outro aqui, fala aí.
7: Boa tarde, Sabiá.
0: Tarde.
7: É, coloca a música aí. Ele diz que é gavião, que é gostosão, só dorme. Gavião, só dorme, né, pau. Gavião, só vive com pinto no bico.
0: Aí sim, hein.
7: Coloca a música aí pra mim.
0: Chique na trai.
7: E ofereço para meu esposo e para mim mesma.
0: Ah, isso.
7: Eu lembro quando eu cantava Laranja.
0: Ah.
7: Que eu ouvia muito essa música aí.
0: É.
7: Mas eu tava cantando com meu marido aqui, ó. Sabiá, só dorme no pau. Sabiá, só vive com pico no bico. É a Edna de Ivaté.
0: Obrigado, Edna.
7: Rádio Carinho, Rádio Amor.
0: Obrigado, minha querida. Tá na audiência também, chique na traia. Outra aqui, Edna. Outra aqui, Sabiá. Galera aqui da... Um abraço pra galera da DBC. Feliz fim de semana pra todos aí. Abílio de Torrinha, valeu. Alô, Abílio de Torrinha. Cida de Boa Esperança, topa nós, Chico Rei, Paraná, um degrau na escada. Cipriano, fala aí.
8: Tarde, Sabiá.
0: Tarde.
8: Meu, meu companheiro, Deus que abençoe, seu salão, irmão.
0: Obrigado.
8: Como foi de férias, irmão?
0: Bom.
8: Um abraço.
0: Chega na trás. Um abraço, boiadeiro. Tá aí na audiência da gente. Grande Cipriano, outra aqui. Fala, ninja.
9: Tarde, Sabiá. Tarde. Reis. Sábado abençoado.
0: Amém, nós todos.
9: Manda um modão pra nós aí, Belmonte Amaraí, Aurora do Mundo.
0: Opa.
9: Aqui é o Atílio Lupatelo do Rei da Caçamba. BBC FM, Rádio Carinho, Rádio Amor.
0: Obrigado, eu que agradeço. Alô, Nivardo Violeiro, acabou de passar aqui. Grande Nivardão Violeiro, hein? Gente boa demais. Chique na trai, meu parceiro. Sempre na audiência, Nivardão aí. Deixa eu mandar um abraço também aqui a Cris do Boa Vista. Curtiu bem as férias? Manda aí estrelinha de Paulo e Paulino. Vai pra mãe Marina, Fátima, Silene, Juca, Cowboy. Feliz sábado, Cris do Boa Vista. Sabia, Natanael Ribeirão Bonito. Alô, Ribeirão Bonito. Alô, Natanael. Fala, Ricardo.
10: Boa tarde, Sabia. Beleza?
0: Boa tarde, bom, graças a Deus. Você
10: aí, filho. Ah. Toca pra nós, meu nome é Zé Rico aí. Tudo bem?
0: Certo.
10: Começando pro Fernando Boca Aberta, o tiozinho do Pix. E pra todo mundo escuteiro aí.
0: Beleza.
10: Rádio Carinho.
0: Rádio Reta Amor. Reta final. André Michelotto de Torrinha. Obrigado, Andrezão. Outro aqui fala.
11: Fala, Sabia Reis.
0: Oi.
11: De bom?
0: Bom, graças a Deus.
11: Show.
0: Show.
11: Manda aqui uma moda boa pra nós aqui.
0: Certo.
12: É a Fazenda Santo Anjo.
11: Fazenda Santo Anjo.
0: Santo Anjo.
11: Brotas.
0: Ah, Brotas.
11: Eu, Cleide Chininho.
0: Cleide Chininho.
11: Que moda?
12: Barreirito.
11: Barreirito!
12: Cadê, amigo?
11: Cantar meus passos.
0: Onde estão meus passos?
11: Passa
0: a rua! Vocês! Um abraço, moçada, grude arrumada, filho. Só querendo ouvir modão na veia. Aí eu dou valor, hein, parceiro? Ah, aí é chique na trás. Edilson fazendo faveiro.
13: Alô, passarinho, velho. Boa tarde, boa tarde.
0: Tarde.
13: Tomou muita cachaça essa série sua, hein?
0: Tá saindo até pelo ouvido.
13: Uma ajeitada boa no figo, né?
0: Deus me livre, guarda.
13: E aí, como é que tá as coisas?
0: Chique na trai, parceiro.
13: Tudo de bom pra você e bom retorno.
0: Obrigado,
13: né? CFM, Rádio Carinho, chama passarinho, chama
0: Rádio Amor, eu que agradeço. Tá saindo até pelo ouvido, tá saindo, viu? Haja coração, meu parceiro. Outra aqui.
14: Porque a tarde está chorando.
0: Aí, um abraço. Bata, um abraço, Bata. Tá no dia, sorte pega, boiadeiro.
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0: Canta pra nós o peão carreiro praense, coração de cera. Aqui no Aranha, pros corações feridos.

Fazenda da Veia, Aurora do Mundo, alô meu amigo Felipe Gomes, o homem mais apaixonado do Brasil, passando por aí. Um abraço, Felipão. A futura esposa, grande Felipão Gomes. 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

0: 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Um abraço, Joaninha do Mel, o homem mais doce de Baté. Grande Joaninha, ótimo fim de semana. Sorte pega que tem madeira.
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0: O pé do 8 pra fazer direito. Agradecemos sempre o carinho e audiência desse interior paulista lindo, maravilhoso. 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
0: É nós do pé do 8. Chegando o Bruno mais Marrone, filho pródigo.

0: 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Deixa eu mandar um abraço aqui, fala Ninja pro Zé aí.
1: Boa tarde, estou aqui no Planalto Serra.
2: Boa tarde, meu amigo passarinho. Eu gosto tarde de Torrinha.
0: Opa, qual está?
2: Aí do Tião Carreiro de Bardinho, certo. César e Paulinho, que você tiver na agulha.
0: Deixa com nós.
2: Todos os ouvintes aí.
0: Obrigado, Gustavo. Eu que agradeço.
2: Meu nome é Rico, que você tiver na agulha.
0: Deixa com nós, modão na veia.
2: Nós aí também, pra mim qualquer coisa.
0: Obrigado, Gustavo. Obrigado, e outra aqui.
3: Ô, nego velho, já tá com o pé doente novo.
0: É isso aí, né?
3: Trouxe os peixinhos.
0: Trouxe nada, né?
3: Viajou bastante, né?
0: Também, não, não tem dinheiro pra viajar.
3: É...
0: As férias, pô, é um bicho ilusório.
3: Só pra falar assim, ó. Ô, eu tô de regresso. É. Eu tô na linha. É, eu tô na diretoria. Alô,
0: que lá atrás, meu amigo.
3: Toca lá pra nós aí, qualquer mondão, hein?
0: Deixa daquele com nós.
3: Sertanejo, mano.
0: Um abraço. Alô, pra você, Cidão, vamos ver.
3: DBC, Rádio Carinho, o resto é o
0: amor. Grande Cidão Bombeiro.
3: Um abraço.
0: Outro pra você, outro aqui.
4: Fala, Sabiá.
0: Oi.
4: Boa tarde.
0: Tarde.
4: Manda uma moda aí pra nós aqui.
0: É.
4: Do SP5 aqui, do corte mecanizado.
0: Opa, certinho, Alexandre.
4: De
0: desde quando nós.
4: Bom,
0: eu que agradeço, Alexandre. Outro aqui, fala aí.
5: Boa tarde, Sabiá.
0: Tarde.
5: Eu sou o gerente. Tá difícil mandar o áudio, sabia? O celular tá ruim, não vai o áudio.
0: Ah, tá chique, gente.
5: Do Bocane, lá o Paulo Queixada na Lândia, lá da
0: certo.
5: Preparo de solo, pra todo mundo das colheitas do palito doce aí da usina Santa Fé.
0: Certo.
5: Da usina de Bariri, pra todos eles que puxam o palito doce,
0: aí
5: que colhem também.
0: Valor, hein,
5: e pra você aí da Rádio Sabiá.
0: Obrigado,
5: Rádio
0: gerente.
5: Rádio Amor, tá com qualquer modão que você tiver.
0: Deixa com nós, boiadeiro errante.
5: Um sabadão abençoado pra você
0: também. Amém, nós todos. Outro aqui.
6: Boa tarde, patrão. Chique, maravilha, show. Sorte um tchão carreiro aí pra nós, patrão. Retornou com uns 20 quilos, né?
0: Você é desgramado, hein, Nardo? Ei, um abraço, Nardão, fazendo a cachoeira. Só no arco, não comi muito não, é mais arco. Um abraço, Nardão. E fazendo a cajueira. Gente boa lá na audiência também, outro aqui. Fala, Dogrinha.
7: Ô, companheiro, sabe a...
0: Fala, Dogrinha.
7: Manda pra nós aí, boiadeira errante. É. Henrique e Gabriel. Manda certo. Pra todos os ouvintes, nossa amiga Dinilson, da Fernanda Santana Faveira, nossa amiga Marcelo Medeiros e nossa amiga Dudinha Medeiros.
0: Chega na trás.
7: O nosso amigo Alan, que tá na escuteira.
0: Alan.
7: Ê, companheiro.
0: Um abraço.
7: Chama na bota, cutuca na espora, hein?
0: Chique na
7: hora
0: da
7: pita, grita a boca ali, mas capriquita, hein? Falei mesmo, hein?
0: Um abraço pra vocês aí de Raligado Grinha. Boa tarde, Sabiá. Voltou. Fica do velho, deve estar judiado. É Bodeira na veia. Obrigado, Dirceu Camargo. Ah, tá meio judiado, tá com umas dores do lado aqui, viu, Dirceu? Sabiá, alegria do sábado à tarde está de volta. Rony na escuteira aqui, gelado Curitiba. Grande abraço pra todos, abençoado sempre. Manda trio Parada Dura, um grande abraço aí pro meu pai Pedrão, que está na escuteira em Agudos, da melhor audiência do melhor do rádio brasileiro. Obrigado, Rony de Curitiba. Maria Aparecida, Vila Prado. Obrigado, Maria. Vamos sortar o pega aqui, ninja. Daqui a pouco nós sorta mais.
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0: Sobe o coração, Chitãozinho, mais chororó por aqui.

0: 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Tarde, sabia? Tem peixe pra vender? Tem. Ô, meu Zigão, esse frio que tá, Zigão. Ó, tá comendo sopinho, Zigão vidraceiro. Carca uns peixes aí nessa piscina tua, Zigão. É, dá mais lucro pra você. Meu amigo Zigão vidraceiro. Outro cara... Nossa senhora, esse apareceu por aqui. Meu coração até bateu de alegria, acelerou de alegria. Marquinhos Valério, eu te amo, cara. Você não sabe o tanto que eu te amo. Você todos os dias nunca saiu das minhas orações, meu amigo. Saudade das terças aí, tudo bem com a família? Estamos aqui na luta de cada dia, viu, Marquinhos? Um beijo no seu coração, a sua esposa, seu filho, tá? Toda a sua linda família. Um abraço pro Gordo aí também, que eu adoro o Gordo. E um beijo aí, que Deus Nossa Aparecida te abençoe, te ilumine, continue te trazendo tudo de melhor, porque você merece tudo de melhor nessa vida. Grande Marquinhos Valério, esse cara, quem conhece, sabe o que eu tô falando. É diferenciado. Um abraço aí, vamos que vamos, sorte do PH aí, meu parceiro, que tem. Essa moda é pedindo de ouvinte. É o Ginigeno Gavião.
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0: 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Alô, Morena, Morena tá lá em São Paulo, vi. Abraço, grande Moreno, deixa eu ver por aqui, sorte pega, fala comigo aí, ó.
1: Olá, boa tarde, Sabiá.
0: Tarde.
1: Manda uma música aí pra nós, porque chora tarde. Nós estamos aqui na piscina do Batatinha fazendo uma janta.
0: Certo.
1: Boa Esperança do Sul.
0: Alô, Batatinha, alô, Boa Esperança, obrigado a todos, Iracema.
2: Oi, Sabiá, boa tarde, eu ainda te amo com Mato Grosso e Matias. Você foi na inauguração da loja do CRE, né? A minha filha viu você lá e mandou mensagem pra mim. Falei, ah, agora você foi falar, você já tava indo embora.
0: Ah, tá só certo.
2: Com Deus, DBCFM, Rádio Carinho, Rádio Amor.
0: Eu que agradeço, hein, minha querida. Obrigado, um abraço pra todos aí no pé do Eita, moçada bruta e arrumada, viu? Tá? Ah, loja lá do Crenilson, é verdade. Um abraço pro Gigrainha. Grande Gigrainha tá com uma loja linda, hein? Meu amigo Gigraia tá com uma loja que tem de tudo, hein? Uma loja maravilhosa. Deixa eu mandar um abraço aqui de Rádio Ligado Antenado com a gente também. O Cláudio também, sabia tudo de bom. Um abraço, abraço, Claudião. Fala, Tião Carreiro, prosseguir com o Norinjo.
3: Ô, Sabiá, você tá bom, moço?
0: O que aconteceu? Caiu da mula? Caiu da mula?
3: Caiu com o Gabiru aqui, o Marquinho, Opala, né? Tá queimando um encanamento aqui, tomando uma gelada.
0: Gabiru e Marquinho Opala.
3: Tá a capota do boi hoje, moço.
0: Fala.
3: Eu vou virar estrela.
0: Agora eu vi.
3: Um retrato pra você aqui.
0: Aí, ó. Haja coração e cuidado da moçada, hein? Só suco de cana pra tirar a dor, hein?
4: Outro aqui. Sabiá Reis, boa tarde, tudo
0: bom? Boa tarde.
4: Bom? Aqui é o ouvinte de Boa Esperança do Sul, é o Tatão. Tá aí o Agostinho aqui antenado na rádio aqui, ele tá fazendo um cafezinho pra nós tomar.
0: Isso é bom, isso é bom.
4: No trabalho.
0: Aí sim.
4: Queria que você tocasse uma música aí do Mocoque Paraíso, Mala Amarela, tem jeito não?
0: Certo.
4: Eu ofereço pra todo mundo e pra turma dos mobilão lá de Bocaina lá também.
0: Certo. Deixa com nós, boiadeiro. Um abraço pra você aí, tá de rádio ligado com a gente. A moçada arrumada demais, no, sempre no pé do eito, curtindo a DBC FM. Outra aqui, Sabiazão, é o Vardão, programa tá topzera. Manda um abraço por Sanhaço Amarelo, pessoal aí do grupo Sanhaço Amarelo. Alô, Vardão, um abraço, a Cleusa lá em Santa Rita do Passa Quatro. Saudade, meu amigo. Obrigado, Cleusa. Bom demais. Manda um abraço pro bar do Toninho do Aracê, Santo Antônio. Alô, Toninho. Alô, Mão de Ferro. Meu amigo Nenê Mão de Ferro tá tomando aqui Domecão hoje, hein? Hoje tá especial pra tomar um Domec, hein? Um abraço pra vocês. Aí no bar do Toninho, manda um abraço pro pessoal aí, os Bota Branco do Açougue do Russito, Loja 1. Olha lá, meu amigo Carlinhos, Marcelo Bertacini, Perucão, Pedrinho. É, seu Ismário, as meninas, Bota Branca, todo o pessoal, aquele abraço. Tá aí na audiência também. Deixa eu mandar um abraço aqui também. Outro aqui, Sabiá, parabéns aí. Valdecir Santa Felícia, obrigado, Valdecir. Outra aqui, fala, meu amigo.
5: Boa tarde, Sabiá.
0: Tarde.
5: Nós estamos aqui, Nova Chavantina, caminho do Xingu.
0: Ó, o Juca.
5: Toca o modão pra nós. Turma do 27.
0: A turma do 27, o Juquinha tá indo pro Xingu. A mulher deixou. Aí, ó. Aí eu dou valor, hein, Juquinha? Traz um peixão aí pra nós, Juquinha. Aí, Juquinha, tá em pescar e falou pra mim, tava lá na festa julina do Carlão da Grotelas. É uma linda festa julina lá do Carlão. E aí ele falou que ia pro Xingu, ó, tá indo pro Xingu. Boa viagem, bom retorno, viu? Grande abraço, meu amigo Juca, ali do 27. 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

0: chama o Samu, Patrícia e Manuela. Bom demais da conta, Patrícia e Manuela. Chama o Samu, hein, parceiro. 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
0: Mato Grosso e o Matias, Marquinhos Valera adora Mato Grosso e o Matias, hein? Amigo, mais amigo, assim, ó, do Mato Grossão, especial, né, Marquinhos? Ainda te amo!

0: Bom, meu compadre e minha comadre, aí do outro lado do rádio. A nossa tarde de sábado, 25 de julho de 2026, está indo embora. E com ela chega a nossa noite. E com a noite, a nossa hora santa, hora sagrada. Pra gente parar um minutinho e levar o pensamento às alturas. E agradecer a Deus, o nosso arquiteto do mundo. Agradecer a nossa mãe, a nossa padroeira, a nossa rainha-chefe, Senhora Aparecida de Aparecida do Norte, a nossa mãe da Sala dos Milagres, por mais um dia que nos oferece, por mais um dia em que nos concede a graça de abrirmos os olhos e viver. Fica agora no nosso momento de fé, nosso momento da Ave Maria. Daqui a pouquinho tem muito, muito mais.
1: Pai nosso que estás no céu, santificado seja o teu nome. Venha o teu reino, seja feita a tua vontade, assim na terra como no céu. Dá-nos hoje o pão nosso de cada dia. Perdoa as nossas dívidas, assim como perdoamos aos nossos devedores. E não nos deixe cair em tentação, mas livra-nos do mal, porque teu é o reino, o poder e a glória para sempre.

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0: no pé do eito pra fazer direito. Agradecendo o carinho e audiência desse interior paulista lindo, maravilhoso, que ama, curte, conhece, entende, modão. Vem comigo, é sabadão, 25 de julho, com os grandes patrocinadores. 35 anos, Sertanejo Classe A.
1: Sabiá Reis.
0: Oi.
1: O cowboy manga larga do rádio.
0: É nós do pé do oito, boiadeiro, chega junto. Dino Frank, mora aí, caboclo.

0: Guanabi, hein? 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Olha quem tá comigo aqui, Serginho.
1: Ô, Sabiá, alô pra nós aqui, ó. Denis, o primo, mineiro, manda aqui um alô pra nós aqui no sítio, estamos assistindo o DPC aí.
0: Aí sim.
1: Escapamento, meu amigo.
0: Aê, Serginho, um abraço pra todos os boiadeiros errantes aí, Serginho Escapamento. Molequinho bom, um abraço, boiadeiro. Gente boa demais na audiência. Chique na traia, vamos que vamos, ajeitando o pega aqui. Fala, Estevão.
2: Aô, filhos.
0: Aô, filhos.
2: Sabia?
0: Oi.
2: Hoje, pra homenagear aí os caminhoneiros.
0: É.
2: São Cristóvão, né?
0: Chique.
2: Tem gente põe na ponta da agulha aí.
0: É.
2: Manto azul, narrado pelo meu amigo Sabia Reis.
0: Mas não tem aqui.
2: TVC, Rádio Carinho.
0: Rádio Amor.
2: Plateia, plateia, Sabia.
0: Seria um poema muito lindo pro dia de São Cristóvão, viu, Estevão? Bem lembrado. Seria um poema muito lindo pro dia de São Cristóvão. Aí quem quiser aí procurar no YouTube aí, Manta Azul, nosso grande amigo Marcelão Renato, que escreveu e está na minha voz, né? Hoje tem tudo a ver. Noli por aqui na audiência, obrigado, Noli! Um abraço também, outro aqui, Rogério Macedo, direto da Bahia. Fala aí, Bahia!
3: Alô, alô, meu caro Sabiá.
0: Oi!
3: Boa tarde pra você, boa tarde. Todos os ouvintes.
0: Obrigado.
3: DBC. Rogério Macedo por aqui de Campo Alegre, Capela do Alto Alegre, na Bahia. Estamos aqui na escuteira, viu, Sabiá?
0: Chique na trai, meu parceiro.
3: Eu, juntamente com Mara Rios, minha mãe Margarida, estamos na escuta. Sabiá,
0: obrigado, ui.
3: Escolha uma música aí da programação.
0: Certo.
3: E manda pra gente aqui na
0: Deixa com nós.
3: Tá bom?
0: Obrigado, Ninja. Eu que agradeço.
3: Um abraço, DBC FM, Rádio Carinho.
0: Rádio Amor. Boa tarde, sabadão. Manda um abraço pra galera que está na área de lazer do Batata, em Boa Esperança do Sul. Neide, Cleide, Lorival, Helena, Lucas e Batata. Manda um som aí pra nós. Já toquei uma dos seis aí, já não toquei? Já toquei, né? É, Cigano de Bocaina, terra do Curtume. Um abraço, Cigano. Minha amiga Adri, Adriana Godoy ali no Bar do Preto. Tá no pessoal do Bar do Preto. Gelando encanamento por dentro. Um abraço a todos aí. Obrigado, Dri. Obrigado, Preto. Fala, Zé Valentim.
4: Ei, Sabiá. Boa tarde.
0: Tarde, Zé.
4: Descansou um pouco, Sabiá?
0: Deu uma descansadinha.
4: E chegou com potência, hein?
0: Obrigado.
4: Alto Nick Tinoco, com o Brasil Caboclo.
0: Aí sim.
4: Só modão.
0: Só modão na vez.
4: Parabéns, viu, Sabiá?
0: Obrigado, Zé.
4: Tamo na audiência.
0: Obrigado, Zé. Grande Zé Valentim.
4: Com Deus aí, tudo de bom. Nossa Senhora Aparecida.
0: Amém, nós todos. Zé Valentim, Ribeirão Bonito. O que eu mais fiz é descansar. Dinheiro não tem, aí nós vai descansar, né? Sabia, estamos aqui no 29, curtindo DBC. Aniversário da Sônia. Manda parabéns pra ela. É o Neto. Parabéns aí, a Sônia. Que Deus e Nossa Senhora Aparecida abençoe. Dê muita saúde, paz, alegria na estrada da vida. Bom demais. Nova Chavantina. É, vi. O Juca tá lá em Nova Chavantina já, hein? Aí sim. Aí, Juca, vamos que vamos, Juca. Boa pescaria. Abílio Banzato na audiência. Obrigado, Abílio. Manda um abraço também aqui pro Luciano Mexerica. Sassá, bora sem demora. Isso daí, Luciano Mexerica. Boa noite, Dirceu Matoso na audiência. Obrigado, Dirceu. Fala, Sandra.
5: Boa noite, Sabiá.
0: Boa noite.
5: Aqui é sua amiga Sandrinha do Jacobus. Toca pra nós, Rick Renner. Eu e o Sabiá. Eu oferei especialmente para você e para toda a galerinha que está na escuta.
0: Eu que agradeço.
5: Fica com Deus. DBC FM, Rádio Carim. Excelente noite abençoada para você.
0: Amém a nós todos, minha querida.
5: Toda a sua família.
0: Obrigado. Fica com Deus. E tem uma modeira aqui, ó.
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0: 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Pedido de ouvinte desde as 4:15 da tarde. Vamos tocar agora. Se tiver ouvindo ainda. Mas que pai e filho, moda linda do Rick Renner.

0: 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Alvarmizão, meu amigo bruxo dos móveis planejados, bruxito! Tava no Bar do Zóio hoje, tava lá o Peão Dourado no Bar do Zóio, grande Peão Dourado, meu amigo Peão Dourado, canta demais! Esse sabe tudo de viola. Um abraço aí, meu amigo Varmizão. Vamos que vamos, sorte pega que aqui não para, não tem madeira na veia.
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0: Chega junto, Christian Ralph. Um cantinho.

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2: Essa canção eu gravei em 1994. Gostaria de relembrar nesse momento especial.

0: Luxinho, tá ele, a namorada Helena, passou aqui pra me dar um abraço, meu amigo Vermizão, grande Bruno. Abraço pra você e pra Helena, pro seu filhão, pra sua mamãe. Aê, acabou o Cria Rojão.
1: Só vocês, vai. Coisa linda.

0: mais o Léo Velha Querança, pra quem gosta de modão na veia no sistema bruto e diferenciado, goiadeiro. Fala, Gerson Turi.
1: Sabe, aqui é o Gerson Turi.
0: Oi.
1: Olha aqui. Meu vizinho aqui, o Krau, o Catingueiro.
0: É.
1: Manda lá pro. Pro. O açougue ali do. Do Pelé.
0: É.
1: E pro Divaldo.
0: Certo.
1: E manda pra todo mundo escutar aí as coisas aí. Manda aí o áudio almoçar pra todo mundo aí.
0: Opa!
1: E Deus abençoe todos aí,
0: você
1: agarrado aí pra todo mundo. Beleza? Manda aí o Manoel José Rico as coisas aí. Fica no, na sua escolha aí, beleza?
0: Tem uma do Zé Rico apartada aqui, Gerson.
1: Tchau, obrigado.
0: Obrigado, eu, Gerson Turi. Rádio Carinho, Rádio Amor, tem uma apartada aqui. Boa noite, Sabia. Manda uma música pra nós na Chácara Santa Felícia, Torrinha. E a família Miranda, Cal, Jéssica, Heloísa e Sofia, dado recado. Sabia, boa noite. Manda um beijo pro meu esposão Cavalo, cabeleireiro, famoso aqui de Torrinha. Sou a Miriam Michelotto. Obrigado, Miriam, pela audiência. Obrigado, João Cavalo, cabeleireiro famoso de Torrinha. Obrigado a vocês aí na audiência. Bom demais. Oi, meu amigo, estou aqui esperando a minha. Ah, já indo com o Eduardo Cosmo. Vamos apartar ela aqui. Segura aí, Aparecido. Vou apartar ela aqui, dá tempo aqui. Tá certo, Luberto Filho, ali da cidade de Brotas. Garoto, seja bem-vindo, que Deus ilumine sempre o seu caminho, sua família. Bom fim de semana, Luberto Filho de Brotas. Obrigado, Luberto. Renato Lopes, na audiência. Obrigado, Renato. Sabia, meu amigo, aqui é o Dudu Zavagra. Como vão as coisas por aí? Quero ouvir uma música, eu e meu pai, César e Paulinho. Manda um alô para os meus irmãos Vanderlei, pro Antônio Carlos, pro Fernando, que estão na escuteira. Abraço, obrigado, Dudu Zavadia. Gustavinho na audiência também, um abraço, Gustavinho. Passei bem, graças a Deus. Lupe, o Pablo do Gesso, alô, Pablo do Gesso, vamos que vamos. Pra

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0: Milionário José Rico Pinhão, né, Gustavinho? Miguel Mica, obrigado, Aparecida, agradecendo a moda. Nosso agradecimento a cada um de vocês. E lembrando aí, gente, que hoje não tem Voz do Brasil, hein? Hoje tem uma programação toda especial, feita com muito capricho, carinho. Então não saia do rádio, não saia da DBC FM. Até a chegada de Valdir Zambarian. 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Então daqui a... amanhã cedo, Valdir Zambarian, no domingo especial. Logo em seguida, temos Lama Guedes. Também para fechar com chave de ouro, domingo especial. Vou agradecendo sempre a você de perto e a você de longe. Aos grandes amigos patrocinadores pela credibilidade e confiança de cada dia. Estaremos de volta segunda-feira a partir das 16h no Arena DBC. Se assim o Papai do Céu permitir, hein? Fica aqui, um abraço e um beijo carinhoso deste locutor da emoção.
1: Sabia Reis. Oi. O Cowboy Manga Larga do Rádio.
0: Até segunda-feira, se Deus quiser.

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